0: 21h04.
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0: 21 horas e 7 minutos.
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0: 21h19.
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0: 21h37.
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0: 21h39.

0: 21h53.
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1: 21 horas e 55 minutos.

0: 22h10.
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2: 22:13.
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0: 22h26.
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0: 22h28.

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11: 22:45.
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13: Caríssimos amigos e ouvintes da Rádio Sacramento, graças a Deus chegamos ao final de mais um dia. Vamos rezar juntos e agradecer a Deus. Lenta.

Ao final desta quinta-feira, recordemos dos nossos familiares, aqueles que estão perto de nós, aqueles que moram longe e também aqueles que já partiram para a eternidade. Lembremos sempre dessas pessoas que Deus colocou mais perto de nós para viver nesta terra as alegrias e também as dificuldades rumo à eternidade. Que Deus possa ir ao encontro desses nossos familiares e amigos para ampará-los e cuidar deles. Durante a semana, a igreja dedica cada dia a uma devoção especial. A quinta-feira é dedicada à Santíssima Eucaristia e à oração pelos sacerdotes. Rezemos juntos. Em nome do Pai, e do Filho, e do Espírito Santo. Amém. Você pode me acompanhar mentalmente. Ó Cristo, dia e esplendor, na terra o oculto aclarais, sois luz de luz, nós o cremos, luz aos fiéis anunciais. Guardai-nos, Deus, nessa noite, velai do céu o nosso sono, em vós, na paz, descansemos, em um tranquilo abandono. Se os olhos pesam de sono, vele fiel a nossa mente. A vossa destra proteja quem vos amou fielmente. Defensor nosso, atendei-nos, freai os planos malvados. No bem, defensor nosso, atendei-nos, freai os planos malvados.

coisas de Deus. Amém. Glória ao Pai, ao Filho e ao Espírito Santo, como era no princípio, agora e sempre, por todos os séculos dos séculos. Amém.

0: Salvai-nos, Senhor, quando velamos, guardai-nos também quando dormimos. Nossa mente vigie com Cristo, nosso corpo repouse em sua paz. Que o Senhor Todo-Poderoso nos conceda uma noite tranquila e no fim da vida uma morte santa, em nome do Pai e do Filho e do Espírito Santo. Amém.
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12: Começa agora o seu momento para relaxar, para se reconectar com você mesmo e com a boa música. Momento Love já no ar. Eu na voz te acompanhando, Paulinho Esteves. Tem sucessos atemporais, tem músicas inesquecíveis, tem clássicos e tem você fazendo essa viagem sonora junto com a gente. Para começar, tem o One Direction.

o nosso saudoso Michael Jackson abrilhantando o nosso Momento Love. E você vivendo esse som sempre na melhor sintonia. Agora tem Johnny Rivers.

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0: É o som do Djavan, Eu Te Devoro. É boa música, sempre à sua disposição por aqui. Logo mais tem a nossa tradução. A sintonia da boa música volta já.
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5: Agora, 23:25.
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6: Abrindo o segundo bloco do Moment Love de hoje com Ian Music. Come home to you.

Adrian Groovy, aqui no Moment Love, com Classics. Classic, né? De 1980. Teve We Are Ava, Ocean. E a gente vai seguindo em frente agora com Guilherme Castel. Purpurina.

0: Britney Spears fechou mais uma sequência aqui no nosso Moment Love. Mais um clássico pra você. Another Girl. Daqui a pouquinho a gente volta com o nosso Moment Love. Fique ligado.
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4: 23 horas e 50 minutos.
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0: 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Gratidão sempre pela sua companhia, sua amizade, seu carinho. Gratidão por esse encontro sensacional, sempre com você e com uma boa música. Te espero amanhã para mais um Momento Love aqui com você. Tchau, tchau.
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2: Meia-noite, bom dia.
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2: Com a Mãe Aparecida, Rede Aparecida de Rádio, uma ótima e abençoada madrugada. Madrugada de um novo dia, a você, meu irmão, a você, minha irmã, que a partir de agora nos fazem companhia em mais uma madrugada com a Mãe Aparecida. Como é bom poder estar juntinho de você aqui na Casa da Mãe, Rádio Aparecida, Rede Aparecida de Rádio, Música, Fé e Missão. Obrigado a você que nos acolhe no seu trabalho, aí na sua casa, no seu cantinho de oração. E aos irmãos que estão pelas estradas Brasil afora, louvando e agradecendo a Deus por tudo, louvando e agradecendo pelo trabalho, pela saúde, pela vida, por tudo aquilo que o Senhor tem reservado a cada um de nós todos os dias. Sejamos gratos por isso. Obrigado a você, meu irmão, que nos acompanha por uma das rádios que integram a Rede Aparecida de Rádio, louvando e agradecendo a Deus também por tudo isso. Aos irmãos que estão pelo aplicativo Aparecida, pelo a12.com/rádio Aparecida, e a você que reza conosco pelo nosso WhatsApp, o 3104-1043, onde você envia a sua mensagem de fé, de amor, paz e esperança, e também as suas intenções, para rezarmos juntos logo mais às 4 da manhã o Santo Terço Mariano, você rezando com a gente, rezando por você, pelos seus, por todos os nossos irmãos e irmãs que necessitam de orações. Vamos juntos nessa caminhada de fé, de amor, paz e esperança, força e coragem para enfrentarmos mais um dia com a graça de Deus. A produção é de Marcos Tiago, Paula Castro na coordenação, na direção Padre Vanderlei Souza, missionário redentorista. Hoje nós já estamos vivendo o dia 18 de setembro de 2026, sexta-feira da graça de Deus. Final de semana chegando e a gente agradecendo por esta semana que está terminando e já pedindo bênçãos e graças para a semana que vai começar no dia do Senhor, no próximo domingo. Hoje a Santa Mãe Igreja celebra São José de Cupertino e São Meptódio, a quem nós pedimos a intercessão. Meia-noite, 4 minutinhos, quem está chegando é o Padre Vanderlei Souza com o nosso momento de reflexão, o nosso momento de evangelização. Com os ponteiros apontam para o infinito.
5: O anjo do Senhor anunciou a Maria e ela concebeu do Espírito Santo. Ave Maria, cheia de graça, o Senhor é convosco. Bendita sois vós entre as mulheres. E bendito é o fruto do vosso ventre, Jesus. Santa Maria, Mãe de Deus, rogai por nós, pecadores, agora e na hora da nossa morte. Amém. Rogai por nós, Santa Mãe de Deus, para que sejamos dignos das promessas de Cristo. Oremos e fundi, Senhor, vos rogamos a vossa graça em nossos corações. para que nós que conhecemos pela anunciação do anjo a encarnação de Jesus Cristo, vosso Filho, cheguemos por sua paixão e morte de cruz à glória da ressurreição. Pelo mesmo Cristo nosso Senhor. Amém.
6: Olá, meu querido irmão, querida irmã. Continuamos refletindo os textos de Santo Agostinho do Sermão sobre os Pastores. Santo Agostinho, bispo do século V da Igreja, e ele escreve nos trazendo essa compreensão de que devemos estar atentos, de olhos abertos à realidade e sabermos de maneira muito singela, mas também muito transparente, a avaliar aquilo que está ao nosso redor. O texto de hoje ele fala sobre a tentação que se abate sobre os pastores. Diz o santo: já sabeis o que amam os maus pastores, vede o que descuidam. Ao enfermo não fortificastes, do doente não cuidastes, o machucado, isto é, fraturado, não pensastes. Ao desgarrado não reconduzistes, ao que se perdia não fostes procurar, e ao forte oprimistes. Matastes, destruístes. Ezequiel 34, versículo 4. A ovelha se enfraquece, quer dizer, tem coração débil, imprudente e desprevenido, a ponto de ceder às tentações que sobrevierem. O pastor negligente, quando alguém lhe confia, não diz: filho, vindo para servir a Deus, mantém-te na justiça e prepara-te para a tentação. Eclesiástico 2, versículo 1. Quem assim fala, fortifica o fraco e de fraco faz firme, de modo que se lhe forem confiados os bens deste mundo, não se fiarás neles. Se, contudo, houver aprendido a fiar-se na prosperidade terrena, por esta mesma prosperidade será corrompido, sobrevindo a adversidades, ferir-se-á e talvez pereça. Quem assim o edifica, não constrói sobre pedra, mas sobre areia. A pedra era Cristo. Os cristãos têm de imitar os sofrimentos de Cristo e não ir atrás dos prazeres. O fraco se fortifica quando lhe dizem: espera sim provações neste mundo, mas de todas elas te livrará o Senhor, se teu coração não voltar atrás. Pois, para fortalecer teu coração, veio padecer, veio morrer, veio ser coberto de escarros, veio ser coroado de espinhos, veio ouvir insultos, veio, enfim, ser pregado na cruz. Tudo isto por tua causa, e tu, nada, não para ele, mas em teu favor. Quais são estes que, por temerem ofender os ouvintes, não apenas não os prepararam para as inevitáveis provações, mas prometem a felicidade neste mundo, que Deus não prometeu? Ele predisse labutas e mais labutas, que até o fim sobreviriam a este mundo. E tu queres que o cristão esteja isento destas labutas, justamente por ser cristão? Por isso mesmo sofrerá algo mais neste mundo. Com efeito, disse o apóstolo, em 2 Tessalonicenses, capítulo 3, versículo 12: todos aqueles que querem viver sinceramente em Cristo sofrerão perseguições. Diz: agora, tu, pastor insensato, que procuras os teus interesses e não os de Jesus Cristo, deixa que ele diga: todos aqueles que querem viver sinceramente em Cristo sofrerão perseguições. E por tua conta vai dizendo: se em Cristo viveres piedosamente, terás abundância de todos os bens. Se não tens filhos, tê-lo-ás e os criarás, e nenhum morrerá. É esta tua construção? Olha o que fazes, onde a colocas. Sobre a areia a constróis, virá a chuva, o rio transbordará, soprará o vento, baterão contra esta casa, ela cairá e será grande sua ruína. Tira-a da areia, põe-na sobre a pedra, esteja em Cristo aquele a quem desejas ver cristão. Observe os injustos sofrimentos de Cristo, observe-o sem pecado, pagando o que não devia. Observe a Escritura a lhe dizer: o Senhor castiga todo aquele que reconhece como filho. Hebreus 12, 6. Ou se prepare para ser castigado, ou não procure ser aceito.
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Vera Lúcia cantando pra gente, família, arquitetura divina. Meia-noite, 14 minutos, com a Mãe Aparecida, Rede Aparecida de Rádio, Música, Fé e Missão. E o nosso momento é de oração. Senhor Jesus, nossa esperança está em ti. Porque ressuscitaste, acreditamos que a vida é mais forte que a morte, que o amor é mais forte que o sofrimento e que nenhuma lágrima é esquecida por Deus. Fortalece aqueles que estão desanimados. Consolai as famílias que vivem o luto e dá-lhes a certeza de que a morte não é o fim para aqueles que colocam sua esperança em ti. Que a esperança da ressurreição ilumine nossa caminhada e nos ajude a viver cada dia com fé, coragem e amor. Amém.

0: Meia-noite, 20 minutos, Sueli Façanha, em tuas mãos. Bom dia, com a Mãe Aparecida.
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0: Padre Evaldo Trevisan, consagração a Nossa Senhora.
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0: Maria, cheia de graça, o Senhor é convosco.
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2: 12:30, bom dia. 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
2: Abraçando os nossos irmãos queridos que rezam conosco por uma das nossas emissoras que integram a Rede Aparecida de Rádio, lá em Sacramento, Minas Gerais, a Rádio Sacramento FM. Um abraço fraterno a todos da 100.3 FM, Rádio Sacramento. Os nossos irmãos que rezam conosco em Blumenau, Santa Catarina, pela Rádio Arca da Aliança FM, a 100.1. Obrigado pelo carinho, obrigado pelas suas orações, por estarem rezando todos os dias conosco aqui no Com a Mãe Aparecida. Abraçando também pelo 3104-1043, o Olei Braganholo, lá em Guarapuava, no Paraná, rezando com a gente, louvando e agradecendo sempre por todas as bênçãos e graças que o Senhor tem concedido a ele e à família dele, pedindo sempre a intercessão da Mãe Aparecida. Quem reza com a gente, louvando e agradecendo, Luiz Fernando em Taubaté, por ele e pela família. O Pedro rezando conosco, louvando e agradecendo lá em Aracaju, no Sergipe, pela família, por ele, pela vida e saúde de todos eles. Quem reza com a gente também é o José Leonardo, pedindo por ele e pela família, louvando e agradecendo. A mãezinha dele, que vai fazer aniversário neste mês de setembro, no próximo dia 27, e o José Leonardo, ele é lá de Casa Branca, interior de São Paulo, sentido Campinas, Mogi Guaçu. Ele também é radialista, e louvando e agradecendo a Deus por tudo. Ele que mora lá em Casa Branca. Casa Branca, nós temos a Rádio Difusora AM720, nossa parceira na Rede Aparecida de Rádio. Ele está rezando pela dona Yara Thelma Vanucci Antoniali, ela que vai fazer 65 anos. Ei, dona Yara, parabéns, viu? Dia 27 nós vamos lembrar da senhora aqui e rezar pela senhora, pela sua vida, pela sua saúde. Já estamos rezando hoje, mas dia 27, de maneira especial, né? Dia do seu aniversário, né, meu querido? Obrigado, viu, por estar rezando com a gente, louvando e agradecendo pela vida da sua mãe, o nosso querido José Leonardo, rezando e agradecendo.
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2: Anjos de resgate, Santo Espírito.

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2: Salmo 16. Ao despertar, me saciará a vossa presença, ó Senhor.
3: Ao despertar, me saciará a vossa presença, ó Senhor.
2: Ó Senhor, ouvi a minha justa causa. Escutai-me e atendei o meu clamor. Inclinai o vosso ouvido à minha prece, pois não existe falsidade nos meus lábios.
3: Ao despertar, me saciará a vossa presença, ó Senhor.
2: Eu vos chamo, ó meu Deus, porque me ouvis. Inclinai o vosso ouvido e escutai-me.
3: Ao despertar, me saciará a vossa presença, ó Senhor.
2: Mostrai-me vosso amor maravilhoso, vós que salvais e libertais do inimigo quem procura proteção junto de vós.
3: Ao despertar, me saciará a vossa presença, ó Senhor.
2: Protegei-me qual dos olhos a pupila e guardai-me a proteção de vossas asas. Mas eu verei justificado a vossa face e ao despertar me saciará a vossa presença. 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
3: Ao despertar, me saciará a vossa presença, ó Senhor.

0: Mãe Aparecida, Rede Aparecida de Rádio, juntinho de você, meu irmão, minha irmã, onde quer que você esteja, louvando e agradecendo.
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2: Foi muito bom rezar com você nesta semana. E hoje, sexta-feira, vamos lembrar que Jesus foi crucificado, morreu e ressuscitou por cada um de nós, por mim e por você. Nesta oração, lembro de maneira especial os aniversariantes de hoje. A dona Carol de São Paulo, Maurício de Campinas, a Cíntia de Sorocaba, o Márcio de Santa Bárbara do Oeste e a Aparecida, que é professora no Liceu de Campinas. Iniciemos esta oração invocando a Santíssima Trindade. Em nome do Pai, do Filho e do Espírito Santo. Amém. Senhor nosso Deus, nosso Pai, nós cremos em vós, nós esperamos em vós, nós vos amamos, nós vos agradecemos este dia e vos damos graças porque estamos com vida. Oferecemos este dia ao Senhor com todas as nossas alegrias e sofrimentos, com todos os nossos trabalhos e divertimentos. Guardai-nos do pecado e fazei de nós instrumentos de vossa paz e do vosso amor. Ajudai-nos a observar vossos santos mandamentos. Amém. Sexta-feira, dia 18 de setembro. O trecho do Evangelho de hoje é escrito por Lucas, capítulo 8, versículos de 1 a 3. Anúncio do Evangelho de Jesus Cristo segundo Lucas. Naquele tempo, Jesus andava por cidades e povoados, pregando e anunciando a boa nova do reino de Deus. Os 12 iam com ele, e também algumas mulheres que haviam sido curadas de maus espíritos e doenças. Maria, chamada Madalena, da qual tinha saído 7 demônios, Joana, mulher de Cusa, alto funcionário de Herodes, Susana e várias outras mulheres que ajudavam a Jesus e aos discípulos com os bens que possuíam. Palavra da Salvação. A liturgia nos presenteia hoje com um texto de extrema atualidade, que deveria ser lido e aprofundado por todas as comunidades cristãs, pois destaca o papel e a presença da mulher ao lado de Jesus. Também elas seguiram o Mestre ao longo de toda a sua vida pública e certamente estavam com ele no momento da última ceia, na instituição da Eucaristia, e no momento do envio em missão com a autoridade de curar doentes, expulsar demônios e anunciar o Evangelho. Uma dessas mulheres que se destacaram ao lado de Jesus é Maria Madalena, que é claramente identificada aqui como a mulher da qual tinham saído 7 demônios, não sendo, portanto, uma prostituta, como muitas vezes a tradição e a arte cristã a representaram. Não é por acaso que Maria Madalena recebe o título de Apóstola dos Apóstolos. Ela nos ajuda a refletir sobre o fato de que a mulher tem participação ativa desde o início da igreja. Por isso deveria ser mais valorizada e respeitada hoje, em todos os âmbitos da igreja e da sociedade. A oração na intenção das pessoas que já faleceram é expressão da ligação e do amor que temos para com elas. A dor, a tristeza, a saudade são sentimentos humanos. Não tem problema tê-los. Mas o desespero não é um sentimento cristão. Acreditamos que Cristo venceu a morte, está vivo, e todos os nossos conhecidos, familiares, amigos estão com ele. Através das nossas preces, gostaríamos de ajudá-los no momento da morte a se decidirem por Deus. É um sinal do nosso amor e da nossa solidariedade. Para o amor, a morte não é um limite. Vamos pedir a Deus por todas as pessoas que faleceram. Lembre agora de seus familiares, amigos, conhecidos que faleceram e estão junto de Deus. E rezemos. nas vossas mãos, Pai de misericórdia. Entregamos a alma de nossos amigos, familiares, conhecidos, na firme esperança de que eles ressurgirão com Cristo no último dia, como todos os que no Cristo adormeceram. Escutai na vossa misericórdia as nossas preces, abri para eles as portas do paraíso, e a nós que ficamos, concedei que nos consolemos uns aos outros, com as palavras de fé, até o dia em que nos encontraremos todos no Cristo, e assim estaremos sempre convosco. Amém. Deus, na sua bondade, criou o ser humano e deu aos que creem em seu Filho ressuscitado a esperança da ressurreição. Vos dê também hoje toda a consolação e bênção. O Senhor esteja convosco, Ele está no meio de nós. Desça sobre você, sobre a sua família, sobre as suas intenções e necessidades, a bênção do Deus Todo-Poderoso. Pai, Filho e Espírito Santo. Amém. Sagrado Coração de Jesus, fazei o meu coração semelhante ao vosso. O abraço de hoje vai para o Húngaro de Sorocaba, a Virgínia de Campinas, a Rivalda de Tarumã, o João Carlos de Cosmópolis, um abraço para a Diose de Paulínia e para o Fernando e a Márcia de Piracicaba. Sou o padre Edmilson Moraes, salesiano de Dom Bosco, e moro em Campinas, no estado de São Paulo, no Colégio Liceu Salesiano Nossa Senhora Auxiliadora. Abraço e até mais.
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0: Meia-noite, 49 minutos. Grupo Qualité, é o Senhor que chama. Com a Mãe Aparecida, Rede Aparecida de Rádio, Música, Fé e Missão. Obrigado a você que nos acolhe.
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2: Ouvintes queridos, a paz para vocês, juntos aqui para aprofundarmos a nossa caminhada sobre a Eucaristia, o que é verdadeiramente celebrar a Santa Missa, a Santa Ceia do Senhor. E nós estamos refletindo um pouquinho sobre o Papa Francisco e a Eucaristia. Francisco nos faz uma catequese sobre a Santa Missa. Nós vamos à missa aos domingos para encontrar o Senhor ressa. Nós vamos à missa aos domingos para encontrar o Senhor ressa.

Nós, os batizados, formamos um corpo, membros desse Cristo, que é a cabeça. Juntos, no corpo físico de Cristo, nós atualizamos e procuramos ser essa presença de Jesus na comunidade. E a Eucaristia nos alimenta, nos dá o perdão, nos envia em missão. Disse o Papa Francisco, os discípulos de Cristo compreenderam isto e desde o início do cristianismo celebraram o encontro com Cristo na Eucaristia no primeiro dia da semana, no domingo, dia em que se deu também a efusão, o derramamento do Espírito Santo. Jesus soprou sobre os apóstolos: receba o Espírito Santo. Aqueles a quem vocês perdoaram os pecados serão perdoados. É, portanto, a missa que faz o domingo cristão. Que domingo, então, para um cristão que falta ao encontro com o Senhor, é um domingo vazio. O Papa recordou que existem hoje, infelizmente, comunidades cristãs que não podem ter a missa todos os domingos. Contudo, essas comunidades também nesse dia santo são chamadas a recolher-se em oração em nome do Senhor, ouvindo a palavra de Deus e mantendo vivo o desejo da Santa Missa, da comunhão. Como não pode receber fisicamente a comunhão, refazem a comunhão espiritual. E as tecnologias de hoje, dos meios de comunicação social, celular, rádio, televisão, streaming, ajudam a gente a estar em sintonia com alguma missa em algum lugar, quando eu não posso estar presente fisicamente na Santa Missa. Nessa comunhão espiritual também, nós celebramos o Senhor Jesus. E não nos esquecendo também do seguinte: em todo mundo, a cada momento é celebrada uma Santa Missa. É Jesus que celebra na comunidade, com a comunidade. Como eu não posso ir à Santa Missa, por algum motivo, minha vida está sendo também celebrada em qualquer missa no mundo inteiro. É a da comunhão dos santos. Eu, como membro desse corpo de Jesus, que em algum lugar está celebrando a Santa Missa, eu também sou invocado, sou lembrado naquela Santa Missa, embora não esteja presente fisicamente. Mas eu estou em comunhão, porque pelo batismo estou em sintonia com Jesus e com todos os irmãos batizados, e naquele momento, em algum lugar, esses irmãos estão celebrando a Santa Missa. A participação no corpo místico de Jesus. Olha que interessante isso. Sabia disso? É. Em qualquer Santa Missa, nós estamos presentes, como batizados, enxertados em Jesus. Então pense nisso. Pare um pouquinho também aí no seu dia, quando você não pode ir à Santa Missa. Na sua família, não dá para ir à Santa Missa? Um momentinho, pare, reúna a família e faça essa intenção. Eu estou em sintonia com cada Santa Missa que é celebrada no mundo inteiro. Estou nela, porque sou membro do corpo místico de Jesus. É bonito isso, né? Nossa fé, a nossa igreja ajuda-nos assim, né? Portanto, meus queridos irmãos e irmãs, vamos valorizar a Santa Missa. Não um gesto externo, é um gesto de comunhão com Jesus, que dá a vida por todos nós. Vamos aproveitar e celebrar bem o domingo. O domingo é dia santo para os cristãos, não é verdade? É santificado pela presença viva do Senhor entre nós e para nós.

0: Senhor ressuscitado. Maria Madalena, quando foi ao túmulo de Jesus, estava vazio, tristecido. Cadê o meu Senhor? De repente ela encontra Jesus, ele está vivo, ressuscitado. A Eucaristia é Jesus ressuscitado. Passou pelo sofrimento, pela morte, mas ressuscitou. Até o domingo é o santificado, que é o dia que o Senhor escolheu, o primeiro dia da semana, para que a nossa vida sempre começasse com a presença de Jesus no primeiro dia da semana, e a semana toda seja santificada. É o encontro com o Senhor. Portanto, missa que faz o domingo cristão. Que domingo verdadeiramente significado tem para nós? Quem não consegue ter a Santa Missa, mas ela pode participar pela comunhão dos santos, em sintonia com todas as missas que são celebradas no mundo inteiro. E essas comunidades, nesse dia santo, são chamadas a recolherem-se em oração, em nome do Senhor, ouvindo a palavra de Deus, mantendo vivo o desejo da Santa Missa, embora não esteja celebrando a Santa Missa ali fisicamente, mas estão em comunhão com aqueles que estão celebrando em algum lugar por causa dessa comunhão dos santos. Isso é dessa união entre os cristãos pelo batismo. Isso o Papa fez notar. Então nós não podemos perder o sentido do domingo, do dia do Senhor. Nós então queremos aprofundar essa realidade profunda, né? Outras sociedades secularizadas fez ainda notar o Papa Francisco, elas perderam o sentido cristão do domingo. Vamos valorizar o domingo, iluminado pela Eucaristia. Isto é verdadeiramente a necessidade de eu não deixar de lado de ir à Santa Missa. E a sociedade de hoje perdeu esse sentido profundo da santidade do domingo. Perder o sentido cristão, então, do domingo. Não podemos perder. Eucaristia é, verdadeiramente, o momento do encontro profundo de irmãos para atualizar a paixão, vida, paixão, morte e ressurreição de Jesus. Voltaremos amanhã, ou melhor, voltaremos no próximo encontro, continuando a falar sobre a Eucaristia.
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2: 1:01, horário de Brasília.
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2: Abraçando os nossos irmãos que estão rezando conosco, a Val Souza, lá em Jacobina, na Bahia, rezando por ela, pela família, por todos os nossos irmãos e irmãs que estejam nesse momento em sintonia conosco também, né, Val? Obrigado pelo carinho. O Sandrinho, lá de Tucano, na Bahia, nos ouvindo pela Rádio Tucano FM, a nossa grande parceira lá em Tucano, louvando e agradecendo a Deus por tudo na vida dele, na vida da família, de todos os nossos irmãos e irmãs que rezam conosco pela 91.5, Rádio Tucano FM. Obrigado aos nossos irmãos baianos. E ele estou indo conhecer a casa da Mãe Aparecida, agradecer as graças alcançadas. Gostaria de visitar a Rádio Aparecida. Ô, meu irmão, à vontade, viu, Sandrinho? Você chegando aqui, pode procurar por um de nós aqui, o pessoal da produção, procure o Marcos Tiago, não sei se você virá no final de semana ou durante a semana. Se for durante a semana, mais fácil ainda, viu? Porque aí o pessoal nosso de produção está presente e com certeza será um grande prazer recebê-lo aqui na Rádio Aparecida, viu, meu irmão? Tomar um cafezinho conosco, coisa boa. Rezando com a gente também, louvando e agradecendo a Deus por tudo, o nosso irmão Cláudio Antônio, vovô Claudinho e dona Luciana em São João da Boa Vista, rezando por ele e pelas filhas, louvando e agradecendo a Deus por tudo, pedindo as bênçãos da Mãe Aparecida. E quem está também rezando conosco é o Paulo Roberto, lá em Santa Rita de Jacutinga, pedindo as bênçãos da Mãe Aparecida, louvando e agradecendo. A dona Luciana, que fez uma cirurgia no dedo, mas já está se recuperando, graças a Deus, louvando e agradecendo a Deus por tudo, né, dona Luciana? Melhoras aí para a senhora, viu? Rezando e agradecendo. Essa é a nossa missão. Rezar e agradecer a Deus por tudo.
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0: festa do Senhor Jesus. Johnny cantando pra gente agora, 1:08. Bom dia a você. Uma abençoada sexta-feira a você, a sua família, a todos nós. Louvando e agradecendo. 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

0: irmãs da copiosa redenção, Virgem Poderosa, 1:13, bom dia, com a mãe Aparecida, Rede Aparecida de Rádio, Música, Fé e Missão. Gabi Pedroso chegando com a crônica para esta sexta-feira.
1: Vigiar os pensamentos. Quando você estiver sozinho, vigie os pensamentos. O cérebro é capaz de infinitas indagações e reflexões. Pensar é um ato grandioso e exigente, pois os objetos e os fatos possuem muitas facetas. O mundo sempre foi portador de complexidade, mesmo antes da multiplicação de ferramentas de acesso ao desconhecido. Ampliar a capacidade de absorver as informações para produzir o conhecimento deixou de ser uma opção para tornar-se uma obrigação. A cada dia que passa, é necessário aprender novos termos, recentes descobertas e diferentes interpretações. O dinamismo perpassa o individual e provoca ações e reações que respingam socialmente. Mas a vida é simplesmente maravilhosa quando a postura se volta para o aprendizado e para a superação. Ser dinâmico não significa não ter problemas, mas estar focado nas soluções. Não são poucos os que se perdem nas lamentações e reclamações por não aceitar que a vida seja vida, isto é, com acertos e erros.
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0: 1:18, madrugada de sexta-feira, louvando e agradecendo. Dia 18 de setembro, sexta-feira da graça de Deus, aos teus pés, anjos de resgate, cantando pra gente. Às 4, Santo Terço Mariano, e você, meu irmão, minha irmã, rezando conosco, rezando por você, com você e, claro, pela sua família, com todos os nossos irmãos espalhados pelo Brasil, pelo mundo afora.
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0: Padre Reginaldo Carreira chegando nesta sexta-feira.
2: Quando solicitamos o silêncio ou ele nos é solicitado num relacionamento, é preciso ter firmeza e humildade suficiente para atender a este apelo. Não é fácil, mas é preciso saber calar. Mas vale dizer, para olharmos por outro ângulo, que o silêncio sem perspectiva não acresce em nada a convivência. Pelo contrário, gera raiva, mágoas, ilusões e omissões. Por isso, também é preciso saber falar. Assim como calar, o falar traz consequências e comprometimento. E quando nossa liberdade para calar e falar não estiver limitada, temos ainda mais responsabilidade sobre o que calamos e o que falamos. Um bom relacionamento dá liberdade para o outro falar o que quiser e calar quando necessário. Viver pisando em ovos não é uma convivência sadia. Acaba se tornando um peso. E se continuar sempre sendo um peso, a consequência pode ser uma distância permanente. Não deixe chegar a esse ponto. Com humildade, invista num bom diálogo e convide Jesus para estar dentro de qualquer diálogo em todos os seus relacionamentos.
3: Deixe-me ser pleno de tudo.

0: 1:27, madrugada de sexta-feira. Rádio Aparecida, Rede Aparecida de Rádio, Música, Fé e Missão. Só em Deus. Laércio Oliveira, bom dia.
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1: 1:30, bom dia. 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
1: Abraçando a você, nossos irmãos queridos que rezam conosco pelo nosso 3104-1043, deixa eu abraçar aqui um grande amigo nosso da madrugada, Arlindo Lisete, em Taubaté, rezando conosco, pedindo por ele, pela família, pelos amigos e, claro, por todos os irmãos e irmãs que estão nos ouvindo, rezando conosco e que vão rezar o Santo Terço, né, Arlindo? Tá lá trabalhando de plantão, rezando com a gente, pedindo por ele e pela família, louvando e agradecendo a Deus por tudo. Nosso querido Arlindo, Arlindo Lisete, aqui pertinho da gente, na cidade de Taubaté, nosso irmão querido de todas as madrugadas. Quem reza conosco também, a Pri, a Priscila e família, nossa caminhada em Cristo, pedindo pela família, né, Pri? A Priscila, rezando por ela, pela família, por todos nós. O Reginaldo está rezando conosco, mora em Santa Maria, Rio Grande do Sul, nos ouvindo pela Rádio Medianeira FM, está rezando pela mãezinha dele, a dona Fátima, pelo irmão Ronaldo e por todos nós. Obrigado, meu irmão. A Nilva Araújo rezando com a gente, pedindo as bênçãos da Mãe Aparecida. Estou aqui louvando, rezando e agradecendo. Também estarei completando 64 no dia 4 de outubro. Olha que coisa linda. É no segundo dia da novena, hein, minha irmã? Parabéns, viu? Nasceu no mês de Nossa Senhora, outubro. Grande Nilva, estaremos celebrando juntos, viu, minha irmã? Agradecendo a Deus por tudo na sua vida, na vida da sua família. Quem reza com a gente também, o Dinho tá lá rezando com a gente em Penápolis, São Paulo, louvando e agradecendo a Deus também. Os nossos irmãos, a Ellen e o Valdir, nos ouvindo em Santa Maria, no Rio Grande do Sul, pela Rádio Medianeira, a 102.7, nossa grande parceira, louvando e agradecendo a Deus por tudo, tudo, tudo na vida deles.
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0: Gabriele Trovo e comunidade Cenáculo Franca, diante do altar, 1:37.
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0: Elô Silvério chegando com o nosso momento com a mãe.
2: Estamos começando o Momento com Maria de hoje e vamos juntos refletir o tema. A palavra do Senhor nos fala. A palavra do Senhor nos fala ao coração e nos convida a confiar em seu amor e em sua vontade. Maria é um grande exemplo de fé, pois soube ouvir a voz de Deus e dizer sim com humildade e confiança. Em seu coração, ela guardava e meditava a palavra, permitindo que Deus conduzisse seus passos. Assim como Maria, somos chamados a escutar o Senhor e colocar sua palavra em prática. Mesmo diante das dificuldades, ela permaneceu firme, acreditando nas promessas de Deus. Que Maria nos ensine a abrir o coração para a palavra do Senhor, acolhê-la com amor e levá-la para a nossa vida.

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2: Irmão, irmã, façamos catequese. Eu falava no último encontro sobre gente que consome a parte saborosa do bolo, mas não é alimento, porque procurou sempre o chantilly e não o conteúdo. E muitos consomem a parte saborosa da graça, e como fazem os desperdiçadores de energia do planeta, que queimam combustível que poderia ser reutilizado, gastamos tudo na hora. E dias depois, oramos na certeza de que Deus proverá nossa própria e nossa próxima necessidade. As pessoas até rezem isso: Deus proverá. Será que fará isto sempre, se não fizermos a nossa parte? A isso se chama de confiança temerária. Filhos pródigos, gastadores. Gastamos nossa herança na certeza de que na casa do Pai tem mais. Achamos que não temos que produzir. Jesus disse que temos que produzir, sim. Fez até a parábola do talento. Há uma parte que é nossa. Deus não vai fazer tudo por nós, não. Cantem comigo.

0: canções que a fé escreveu. Padre Zezinho, 1h49, bom dia. Com a mãe? 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

0: 3 minutinhos faltando para as 2 da manhã. Salete Ferreira, não tenhas medo. Acredite, confie sempre na misericórdia do Pai. Eliana Ribeiro cantou para nós, Sempre Caminhar.
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2: 2 horas, horário de Brasília.
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2: Com a Mãe Aparecida, Rede Aparecida de Rádio, abraçando a você, meu irmão querido, que está rezando conosco aqui pertinho da gente, em São Lourenço, pela Rádio São Lourenço FM, a 91.1 e a 94.3, a Rádio Estância, também em São Lourenço. Os irmãos que rezam conosco em Uberaba, Minas Gerais, pela Rádio Metropolitana Web. Lá em Dourados, no Mato Grosso do Sul, pela Rádio Coração FM 95.7. A todos o nosso abraço fraterno. O Isaac em Santos Dumont rezando conosco, pedindo por ele e pela família, lá na paróquia São Sebastião e Santos Dumont, Minas Gerais. O Manuel Batista em Blumenau, Santa Catarina, rezando por ele e por toda a família, louvando e agradecendo a Deus, pedindo a proteção e as bênçãos da minha, da nossa família e da família dela também, louvando e agradecendo pela filha Luna, para que Deus e Nossa Senhora sempre a guarde e livrai de todo mal. É a Micaela rezando conosco, louvando e agradecendo. Pedindo as bênçãos da Mãe Aparecida, louvando e agradecendo também a nossa irmã Nelly Rodrigues, ela e o esposo Valdeci. Estamos rezando, pedindo as bênçãos da Mãe Aparecida e agradecendo as bênçãos recebidas, louvando e agradecendo sempre. Sabe onde eles estão? Lá em Santa Maria, Rio Grande do Sul, lá pela Rádio Medianeira FM, a Rádio Medianeira, nossa parceira, 102.7, Rádio Medianeira FM, louvando e agradecendo ao bom Deus por tudo.
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0: 2:06. Missionário Shalom cantando para nós: Serei Teu. Obrigado a você, meu irmão, minha irmã, você que nos faz companhia na sua casa, rezando conosco, no seu trabalho, cumprindo a sua missão, em oração com a gente. E a você, meu irmão querido, que está na estrada, os irmãos que estão pelas estradas Brasil afora, rezando conosco, louvando e agradecendo. Padre Vanderlei está de volta trazendo para nós esse nosso momento de oração, esse nosso momento de reflexão também.
1: Querido irmão, querida irmã, setembro é um tempo especial para celebrarmos esta conexão que temos com Nossa Senhora, pois é o mês que celebramos a sua natividade. Celebramos também a mãe, a Virgem Senhora, que vai firmemente com Jesus até a cruz, sob o título de Nossa Senhora das Dores. Momento certo para encontrarmos força nessa devoção. Lembrar que somos chamados por Deus pelo nascimento a comunicar o seu amor e pelo batismo a sermos testemunhas da vida e abundância. Em todos os momentos, quer estejamos em momentos cruz ou não. E enquanto vamos nos ajustando, conectando a nossa vida à vida divina, à comunicação de Deus, vamos tornando a nossa rotina oportunidades de semear, comunicar e compartilhar as alegrias e tristezas, as dores e as graças, tornando assim presente em nossa vida a palavra de Jesus. Rezemos. Senhora Aparecida, Mãe de Deus e Nossa Mãe, que tens o título de Senhora das Dores, nós vos contemplamos pela fé aos pés da cruz. Nós vos contemplamos também tendo nos braços o corpo sem vida de vosso filho Jesus e, como na profecia de Simeão, uma espada de dor transpassando vossa alma. Vós sois a mãe das dores e continuais a sofrer as dores dos vossos filhos e filhas, porque sois mãe presente que caminha conosco e és solidária às nossas dores. Por isso vos pedimos, mãe, e solidários com todos os irmãos e irmãs que neste momento sofrem, recolhei em vossas mãos os anseios e as angústias do povo sofrido, povo sem paz, sem pão, sem teto, do povo condenado a viver sem seus direitos reconhecidos, sem a sua dignidade. Mas com vossa graça podeis fortalecer a estes que sofrem e a todos os que trabalham por transformações em nossa sociedade. Permanecei conosco, mãe. Dai-nos o vosso auxílio, vós que sois a mãe das dores e que compreendeis as dores dos vossos filhos e filhas, para que nos convertamos sempre em prol do reino de Deus. Rogai por nós, ó querida Mãe Senhora das Dores, pois sois a mãe de todos e de todas os que sofrem. Amém.
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0: Padre João Carlos, dia feliz. Dia feliz para você, meu irmão, minha irmã. 2:13.
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2: A paz esteja com você. Hoje vamos falar sobre algo muito interessante também, sobre a oração, orar a Maria e também orar como Maria. Isso é fundamental. A oração deve ser dirigida a Deus. Todos nós sabemos disso. Acontece que nós, cada vez mais, devemos aprender a arte de orar. Assim, Maria, que é a mulher acolhedora da palavra de Deus, que meditava no seu coração e a conservava, Maria inunda para nós o verdadeiro sentido de um relacionamento autêntico com Deus. Maria passa a ser autora e cooperadora de todos nós como discípulos de Cristo. É nossa intercessora. Então nós devemos orar a Maria e também como Maria. Orar a Maria pedindo a sua intercessão para que ela nos ajude, nos oriente, nos ensine, nos eduque na arte de crer, de amar, de orar. Mas também como ela. Aprendamos cada cena do Evangelho, que nem sobretudo a anunciação do anjo a Maria, a visita de Maria a Isabel, e todas as outras cenas, mesmo no silêncio, Maria orando, sempre atenta à vontade de Deus. É desse modo que nós devemos também viver a nossa vida. Sem dúvida, isso irá ajudar a orar a Maria e por Maria, a oração autêntica do cristão. Maria, a Igreja, estão relacionados. Toda oração que a Igreja faz a Deus tem também a intercessão de Maria. E tudo aquilo que Deus revela ao mundo, nos dá como dons, como graças, também tem a intercessão de Maria. Lembremos sempre as palavras de Maria nas bodas de Caná: fazei o que ele vos disser. A verdadeira oração é exatamente louvar, adorar e agradecer a Deus e se colocar à sua disposição. Pai, faça-se em mim a vossa vontade. Nós oramos isso sempre com a oração que Jesus ensinou: Pai nosso que estais nos céus, santificado seja o vosso nome, venha a nós o vosso reino, seja feita a vossa vontade, assim na terra como no céu. E Maria é para nós um modelo. Ela, como ninguém, viveu a vontade de Deus e transmite para todos nós, com seu testemunho, sua intercessão, esse caminho que devemos seguir. Peçamos a Deus pela intercessão de Maria, que sejamos realmente pessoas de escuta e de vivência da palavra de Deus, observando a sua vontade. Porque a verdadeira felicidade não vem daquilo que é material, títulos, honras, mas vem simplesmente do amor. A verdadeira felicidade está no fundo do nosso ser quando ouvimos a palavra de Deus e aguardamos e colocamos em prática. Esse foi o testemunho de Maria e que deve ser também de todos nós, seus filhos.
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3: Eucaristia, corpo espiritualizado. Jesus tinha dito: eu sou o pão vivo que desceu do céu. Quem o aceita pela fé, come deste pão e viverá eternamente. Este é o pão que o Pai mandou. Jesus veio tomando corpo e alma no ventre de Maria para ser nosso irmão, nosso rei, nosso mestre, nosso sacerdote. E Cristo continua: eu darei um pão, a Eucaristia, a missa, a comunhão. O pão que eu darei é a minha carne para ser a vida do mundo. Jesus pensava na carne ressuscitada, pois logo depois disse: vocês só entenderão isso quando eu subir para o céu. Isto é, depois que meu corpo ressuscitando se tornar um corpo espiritualizado. Só assim se compreende que numa hóstiazinha esteja presente o corpo do Senhor. Tal será nosso corpo quando ressuscitarmos, um corpo espiritualizado. No domingo de Páscoa, aparecendo aos apóstolos, ele, para provar que não era um fantasma, mas que seu corpo ali estava ressuscitado, comeu peixe e mel. Mas para demonstrar que seu corpo era agora um corpo espiritualizado, ele aparecia e desaparecia onde bem entendesse.
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2: 2:30, bom dia. 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
2: Com a Mãe Aparecida, Rede Aparecida de Rádio, juntinho de você, na sua casa, no seu trabalho, onde quer que você esteja, meu irmão, minha irmã, louvando e agradecendo a Deus por isso, pedindo sempre a proteção e as bênçãos da Mãe Aparecida por você, pela sua família. Obrigado pelo carinho, obrigado pelas orações, obrigado pela sua participação conosco, louvando e agradecendo. Agora 2:30, música, fé e emoção, Rádio Aparecida, Rede Aparecida de Rádio. Às 4 da manhã, nós rezamos o Santo Terço e você enviando a nós as suas intenções pelo 3104-1043.
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0: Valmir Alencar, 2h39, Cenáculo de Amor. 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
2: Quero, pois, que os homens orem em todo lugar, levantando as mãos santas, sem ira nem discussões. Timóteo 2:8. Faz um discurso acerca da verdadeira oração, que é mais do que palavras proferidas ou gestos externos. Ela se fundamenta na experiência de Deus, que deve transparecer em todos os momentos da vida. O testemunho de fé é verdadeira oração e é fundamentada no Cristo e no papel de mediador que ele assume ao se fazer humano e assumir para si a redenção de todos. Paulo se preocupa um pouco com a perseguição à fé, por isso insiste no valor de orar pelas autoridades, confiando que a intercessão diante de Deus vai ter influência em diminuir a perseguição e as dificuldades que eram impostas aos cristãos. Por isso, também um apelo à paz. Quero, pois, que os homens orem em todo lugar, levantando as mãos santas, sem ira nem discussões. Talvez nunca a oração tenha sido tão necessária quanto nos tempos atuais. Oração que transforma a vida e a realidade, que se materializa na caridade e no auxílio fraterno. Oração com ênfase em ação, que conduz a Deus e constrói o céu. Sem ira nem divisões, sem perseguições ou violência. Um mundo de paz construído pela oração e pelo testemunho. Quando costumamos rezar em nossa vida? Somente nos momentos difíceis em que precisamos recorrer a Deus? Oração não é apenas pedido, mas também gratidão e, mais ainda, compromisso. Rezar é assumir para si um modelo de relacionamento com Deus com base na confiança e proximidade. É querer fazer parte de um projeto que dá sentido ao próprio caminhar. Rezar é experimentar o quanto estamos próximos de Deus, próximos de um Deus que nos ama incondicionalmente. Ensina-nos a rezar, Senhor, de coração totalmente voltado a Ti. Rezar com nossas vidas, com nossas mãos a construir em Teu reino. Queremos rezar com palavras que confortam e animam os irmãos, com gestos de acolhida e misericórdia, e com um coração totalmente voltado a Ti. Amém.
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0: Roberto Carlos, Matando Saudade. 2:46 a montanha. Obrigado a você, meu irmão, a você, minha irmã, que está rezando conosco, louvando e agradecendo a Deus por tudo na sua vida. Rezando com nosso querido irmão Dito Delário, em Poços de Caldas, rezando por ele e pela família, louvando e agradecendo a Deus por tudo na nossa vida e na vida de nossos irmãos. O Paulo Sérgio, lá em Aracaju, no Sergipe, nosso irmão porteiro de condomínio, rezando por ele, por toda a família, pelos colegas de plantão. A Maria Isabel Kirchmeier, em Juiz de Fora, rezando por ela, pelo tio dela, o irmão redentorista José Maria, rezando pelo esposo, pelos filhos, por todos aqueles que rezam conosco. A Sueli Maria em Paraisópolis, também rezando por ela, pela família toda, pelos filhos, pelo esposo, pelos amigos, amigas e pelos familiares. A Elaine em São Paulo, também rezando com a gente, louvando e agradecendo ao nosso bom Deus por tudo que temos, por tudo que somos. Agora 2:47.
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2: A paz de nosso Senhor Jesus Cristo esteja com você, meu irmão e minha irmã. Nesse dia 18 de setembro, dia em que celebramos a memória de São José de Cupertino, vamos conhecer um pouquinho a sua história e pedirmos hoje a sua intercessão. São José de Cupertino teve uma das vidas mais maravilhosas e surpreendentes que se encontram na vida dos santos em nosso calendário litúrgico. Filho de camponeses do sul da Itália, nascido no ano 1603, sabia-se tão pouco dotado intelectualmente que a si mesmo dava com humildade o nome de Frei Asno. Mas pela santidade e pelos dons sobrenaturais que recebia, compensou largamente a pouca inteligência. Tentou por várias vezes ingressar na vida religiosa, mas não conseguia por causa de sua limitação intelectual. Só à custa de muita insistência foi admitido num convento franciscano. Quando se preparava para o sacerdócio, era ajudado sobrenaturalmente em todas as provas e exames. Certa vez, somente conseguirei estudar e assimilar uma frase da Escritura: bem-aventuradas as entranhas que te trouxeram. Por milagre, no exame, lhe pediram que explicasse exatamente essa frase, e ele, por sinal, se saiu muito bem. É por isso considerado patrono dos estudantes em apuros. Embora pouco inteligente, era iluminado pelo Divino Espírito Santo e dava conselhos acertadíssimos. Era consultado por muitos teólogos sobre as questões delicadas da doutrina. Até o Papa quis conhecê-lo, e aconteceu que durante a audiência com o pontífice, o humilde franciscano entrou em êxtase, deixando o Papa admirado. Enfim, aquele que quase não fora admitido no convento atingiu uma santidade tão consumada e maravilhosa que se transformou numa das glórias da ordem franciscana. Morreu no ano 1663, aos 60 anos de idade. De fato, Deus capacita os seus escolhidos, pois mais que erudição, ele quer é nosso amor e nossa fidelidade no serviço a nós confiado. Possamos dar testemunho de uma vida santa pelas vias da humildade, da transparência e da docilidade ao Espírito Santo. São José de Cupertino, rogai por nós.
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1: 2h59.
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0: Com a Mãe Aparecida, Rede Aparecida de Rádio, 3 horas em ponto, horário de Brasília. Obrigado a você que nos acolhe na sua casa, na estrada, no seu trabalho, onde quer que você esteja, viu, meu irmão? Obrigado pela sua companhia. Já, já, às 4 da manhã, estaremos rezando o Santo Terço Mariano e você rezando com a gente. Nós rezando por você e com você e por todos os nossos irmãos espalhados por esse Brasil afora. Obrigado pelo carinho, pela sua audiência, pela companhia. Mandando um abraço também aos nossos irmãos que rezam conosco pelo aplicativo Aparecida e pelo a12.com/Rádio Aparecida. O Rubens Aparecido lá em Itapurã, o Rubão, rezando conosco. A Aparecida lá na Fazendinha, Ribeirópolis, nossa irmã querida Aparecida, rezando por ela, por toda a família. Louvando e agradecendo a Deus também a dona Nivalda, pedindo bênçãos pelos filhos, por ela, pela vida e saúde dela, pelos netos, pela irmã dela, Nilda, e por toda a família, né, dona Nivalda, lá em Aracaju, Sergipe, nos ouvindo pela Rádio Cultura FM, louvando e agradecendo sempre. Agora 3 horas, 2 minutos.
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1: Olá, meu irmão, minha irmã. Graça e paz para você e sua família. O evangelho de hoje narra que um grupo de mulheres auxilia Jesus em seu trabalho missionário com os bens que possuíam. O texto destaca Maria Madalena, que juntamente com outras mulheres se tornam uma rede de apoio para a comunidade dos discípulos. Invoquemos a luz do Espírito Santo para que abra as nossas mentes e corações ao acolhimento da palavra do Senhor.

Espírito Santo, tu que habitas, tu que falas, rezas e ages em mim, abra-me a palavra, que a minha mente e o meu coração sejam o terreno bom onde a semente da palavra possa germinar, crescer e frutificar, para que a minha vida seja transformada. Amém. Hoje, 18 de setembro, a liturgia nos oferece o Evangelho de Lucas, capítulo 8, versículos 1 a 3. Depois disso, Jesus percorria cidades e povoados proclamando e anunciando o Evangelho do Reino de Deus. Com ele estavam os 12 e algumas mulheres que tinham sido curadas de espíritos maus e de doenças. Maria, chamada de Magdala, da qual haviam saído 7 demônios. Joana, mulher de Cusa, oficial de Herodes. Susana e muitas outras que o serviam com seus bens. Mais um pequeno sumário da atividade missionária de Jesus. Desta vez, somente Lucas o apresenta. Jesus é um pregador itinerante, anuncia e proclama boa notícia do reino em cidades e povoados. É conhecida a sensibilidade deste evangelista em relação às mulheres. Além dos 12, acompanha-o um grupo de mulheres, provavelmente liderado por Maria Madalena. Elas foram curadas por Jesus de alguma enfermidade. Não há possibilidade de se precisar a doença. De Maria Madalena foram expulsos 7 demônios. Este é um modo de falar da gravidade de sua situação, mas não há nenhuma vinculação com prostituição, como erroneamente já foi feito. De Joana, Lucas diz que era a esposa de Cusa, procurador de Herodes Antipas. Citam-se ainda Susana, sem especificação, e muitas outras mulheres. No ambiente de Israel, as mulheres eram excluídas da possibilidade de serem discípulas de algum mestre. A formação era feita pelo marido em casa. Jesus ensaia um relacionamento novo, que será determinante no seio das futuras comunidades cristãs, inclusive hoje. Elas assumem a atitude da diaconia, embora não sejam chamadas explicitamente de discípulas, na prática elas o são. Além do mais, Maria Madalena é a primeira pessoa a receber o anúncio da ressurreição. Torna-se assim apóstola dos apóstolos.

percorria cidades e povoados anunciando o evangelho. Maria Madalena, da qual haviam saído 7 demônios, Joana, mulher de Cusa, oficial de Herodes, Susana e muitas outras mulheres o serviam com seus bens. O Senhor nos convida a sermos praticantes da palavra. Neste momento, vamos dispor o nosso coração para a vivência de Sua palavra.

Gislaine Cantini, 3:18. Este pranto em minhas mãos. Antes você ouviu aqui no Com a Mãe Aparecida, Eu Quisera, com Ana Valquíria.

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1: Olá, meus irmãos, minhas irmãs, queridos devotos de Nossa Senhora Aparecida, sejam bem-vindos ao Escola de Maria. Essa semana nós estamos recebendo o irmão Murad, do qual ele está falando sobre a importância de visitar o santuário de Nossa Senhora Aparecida. Hoje ele vai falar sobre a importância do agradecimento. Tantos peregrinos devotos que vêm agradecer as suas graças alcançadas. Vamos acompanhar.
2: Você já recebeu alguma graça especial de Jesus diretamente? Ou através de Maria, ou através de algum santo? Porque essas bênçãos, esses gestos divinos de bondade conosco, sempre são dirigidos a Jesus. Mas nós católicos acreditamos na cooperação dos santos e especialmente de Maria. Então a graça é o próprio Deus que se dá a nós. Já as graças no plural são todas aquelas dádivas que Deus nos oferece. Eu estou deixando aqui um envelope lembrando uma graça alcançada muitos anos atrás. Minha mãe, na ocasião, tinha quase 80 anos e ela sofreu uma septicemia, uma infecção generalizada. Ficou 40 dias no CTI. Impressionante, se recuperou, não teve sequela nenhuma. E nós agradecemos muito as orações das pessoas, dos amigos, das comunidades, como diz o povo, por essa graça alcançada. Eu vou deixar aqui uma rosa também, porque eu acho que as flores são um sinal de gratidão, de encantamento extraordinários. E aqui, na sala das promessas de Aparecida, a gente encontra tantos testemunhos impressionantes da bondade, do amor de Deus, que vem em socorro nas nossas necessidades e às vezes em situações tão trágicas, que nos salva, nos liberta, nos cura. É bom dizer, gente, que isso não é uma coisa automática, porque às vezes Deus tem essa piedade de nós, às vezes o caminho nosso de vida não é esse. Eu queria lembrar aqui um depoimento que eu li, que achei extraordinário. Uma senhora relata que a sobrinha dela foi atacada por um cachorro Rottweiler, que mordeu o rosto e na queda ela quebrou o braço. Na hora em que o cachorro atacava, ela diz: eu vi a presença de Nossa Senhora ao lado da minha sobrinha. Pedi a intercessão de Nossa Senhora Aparecida, juntamente com seu filho Jesus, pela sua vida e recuperação. Hoje estamos aqui para agradecê-la. Muito obrigado, Nossa Senhora Aparecida e nosso Senhor Jesus Cristo, pela vida e pela recuperação da minha sobrinha. Vejam, me tocou esse depoimento especial porque essa senhora reconhece que Jesus que é a fonte de toda a cura e que ela, Maria, é nossa intercessora junto a Jesus. Agora, eu vou fazer aquilo que tantos peregrinos fazem, é deixar um pedido especial para Nossa Senhora, que eu vou resumir em poucas palavras.

0: Que Maria, nossa boa mãe Aparecida, nos acompanhe, nos proteja e nos leve sempre a Jesus.
1: Muito obrigado, irmão Murad, por essa reflexão. E a você, querido devoto, peregrino de Nossa Senhora Aparecida, obrigado também por nos acompanhar. Continue nos acompanhando pelas redes sociais. Obrigado e um forte abraço.
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0: Antônio Cardoso, isso é vocação.
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1: 3:33. 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
1: Com a Mãe Aparecida, juntinho de você, na sua casa, no seu trabalho, onde quer que você esteja, nossos irmãos queridos, taxistas, os nossos irmãos da área da saúde rezando conosco, os nossos irmãos queridos que trabalham na manutenção dos grandes edifícios, das indústrias, povo da manutenção, povo da limpeza. Obrigado, viu? Pelo carinho de vocês, pela audiência de vocês. Como é bom poder estar aqui juntinho, louvando e agradecendo a Deus por mais um dia em nossa vida. Agora 3:34, 26 minutos faltando para o Santo Terço, e você enviando a nós as suas intenções. 3104-1043.
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0: Cantores de Deus, Ser de Deus, 3:37, bom dia.
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0: Com a Mãe Aparecida, Rede Aparecida de Rádio, rezando com você. Tua graça me basta. Adriana Arides cantando para nós. Agora 3:41. Quem está chegando é o nosso momento de reflexão.
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0: Elô Silvério de volta.
2: Jesus detalha a projeção do amor ao próximo, quando explicita que devemos amar os que nos odeiam e perseguem. Nos maldizem, nos caluniam e estão dispostos a fazer-nos todo o mal que possam. Em nosso coração, temos que fomentar o amor a nossos inimigos, não os excluindo das demonstrações externas de respeito em nossas conversações. Em nosso trato e, sobretudo, em nossas orações por eles.

0: de Saron, como eu te vejo.
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2: Bom dia, meu amigo, minha amiga. Uma rã desejava se afastar do clima frio do inverno. Alguns gansos lhe sugeriram que emigrasse com eles, mas o problema era que a rã não sabia voar. Deixe-me pensar, eu tenho um cérebro esplêndido, disse a rã. Pediu então a dois gansos que apanhassem um galho bem forte. Depois, pediu que cada um sustentasse o galho por um lado e então segurou-se no galho com a boca. Com tão brilhante ideia, partiram os gansos e a rã para a grande travessia, fugindo do frio do inverno. Quando sobrevoavam uma pequena aldeia, os habitantes foram saindo de suas casas para ver aquele espetáculo tão inusitado. Uma rã sendo carregada pelos gansos. Alguém perguntou, de quem terá sido tão brilhante ideia? A rã, sentindo-se muito orgulhosa e pensando na importância que havia alcançado diante de todos, exclamou, foi minha! E assim chegou ao fim a travessia da rã. Vivemos em tempos de uma verdadeira ode ao orgulho. Não é raro vermos propagandas, camisetas, outdoors com a frase tenho orgulho de ser, e por aí vem uma série de qualidades ou pseudo-qualidades. Nossa sociedade apregoa que sentir-se orgulhoso por isso ou aquilo é sinônimo de ter boa autoestima. É abrir-se ao reconhecimento e à valorização das pessoas. Mas o orgulho não é sinônimo de ter uma verdadeira percepção de si mesmo e das próprias qualidades. Ao contrário do que muitos pensam, a humildade é a virtude que significa ter a verdadeira percepção de si mesmo. Em latim, humilitas está relacionada a humus, que significa terra. Ter humildade, portanto, é reconhecer o próprio humus, a terra de que somos feitos. Ter humildade é ter a coragem de mergulhar no fundo de si mesmo para reconhecer as próprias fraquezas e decidir com muito ânimo ser sempre melhor. Mas também identificar os próprios talentos para que possamos multiplicá-los. Mas também identificar os próprios talentos para então multiplicá-los. E assim, cultivando a humildade, é que, paradoxalmente, podemos ter orgulho de ser e de ter os pés no chão. Um grande abraço e até o nosso próximo encontro.
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4: Bom dia, bom dia, bom dia. Sextou, bora lá. Eita, final de semana tá aí. Bom dia pra você. Tá no ar mais um programa Sucesso, sob direção geral de Padre Ricardo Fidelis. Na produção, José Devair Silva. Apresentação, programação, locução e a recepção é minha. Carlos André com você a partir de agora, informando, divertindo, evangelizando.
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4: Bom dia para você de Sacramento, cidades circunvizinhas, comunidades rurais. Bom dia para você, internauta. 4:02, sexta-feira, 18 de setembro deste ano de 2026. Bom final de semana para você que está aí trabalhando, para você se preparando para mais um dia de trabalho. Aos motoristas, obrigado pela carona. Bom dia. Tá aí tomando o seu café, tá preparando o almoço, tá na cama ainda, eita, ó a hora, em 4:02. A partir de agora, o melhor da música sertaneja raiz. E você é meu convidado, minha convidada a participar. Pode mandar sua mensagem pelo nosso WhatsApp 99197-1748 ou aí pelo 3351-1735. Você diz que agendar aquele dedo de prosa. Combinado, entendido? Então vamos que vamos, né? E aí, tá tudo certinho? Como é que vai encerrando a semana? Nesse momento em Sacramento, 19 graus, a umidade relativa do ar 61%, a intensidade dos ventos 19 km/h. Tá ventando bastante, mas o tempo tá estrelado, né? O céu tá estrelado, tá assim uma madrugada gostosa. Daqui a pouco já vamos trazendo informações aí do tempo para você programar o seu final de semana. Combinado, entendido? Então bora lá para mais um programa Sucesso. Bom dia.
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4: Teodoro Sampaio abre o programa de hoje, Paixão Proibida. Bom dia, bom dia.
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0: Confira a hora certa, 4:15.
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0: 4:17.
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2: Bom dia, bom dia, bom dia, bom dia.
1: Eu,
2: a Viola e Deus, e você aí do outro lado, onde quer que esteja, trabalhando, se preparando para mais um dia de trabalho. Tá aí tomando o seu café. O Carlos André não toma café, não. O Carlos André toma água. Haja água no eito, senão eu deito. Bom dia. 4:19 graus agora em Sacramento, a umidade relativa do ar 61%. E aí, choveu aí na sua fazenda, no seu sítio, na sua propriedade ontem? Fala comigo aí, né? A previsão do tempo daqui a pouquinho já vai chegando para nós aqui. Vou trazer para você aí programar o seu final de semana, né? Ontem ainda choveu bem para aqui para ali, né? Para esse lado aí do Uberaba, Ponte Alta aí, parece que choveu bastante. Lá no sítio deu uma chuva boa, minhas graças a Deus, né? Assim, uma chuva tranquila, deu um ventinho, mas faz parte, né? Não teve assim raios, mas uma chuva muito boa mesmo, né? E aí já vai recuperando, né? O alimento do gado, né? O pasto, e vai controlando, né? Muito bom mesmo. Vamos que vamos, 4:20, quero já mandar meu abraço aqui pros internautas, a Camila está lá em Ribeirão Preto, tudo bom, Camila? Bom dia, seja bem-vinda, bom final de semana para você também, muito obrigado aí pelo carinho, pelas palavras, obrigado aí pela amizade verdadeira. Abraço aqui para Tereza, tudo bom, Tereza? Vamos que vamos, né? Sextou, bom final de semana para você aí, né? Um bom dia aqui pro Sotão Formigueiro lá na Vila Barreiro, aí na usina Estreito, tudo bom, né, Sotão? Tudo certinho? Como é que tá de chuva aí? E as pescarias? Fala comigo. É, também na sintonia, né, meu amigo Senhor Divino, lá em Medeiros, seja bem-vindo, Senhor Divino, abraço fraterno aí pro senhor, pra família, Deus abençoe o senhor também, toda a família aí, bom final de semana. Obrigado pela fidelidade. Todo dia às 4 da madrugada, o senhor Divino tá com o radinho ligado aí, acompanhando a 100,3 e o nosso programa aqui, Eu, a Viola e Deus. Bom dia, Livandro. Bom dia, Cristiano. E aí, Livandro, como é que tá o batido da viola aí? Aqui não desafina não, menino. Vamos firme. Nada de bambear, hein? Chega, ataca aí, sextou. Cadê o Cristiano? Cristiano tá dormindo aí, mas não é possível, gente. Hoje ainda é sexta-feira, não é feriado, não. Aí vaca não tem feriado, não, né? Dia que elas aprenderam a olhar no calendário, não sei, não. Quem tá firme comigo também no EIT é o Jair, lá na fazenda Olhos d'Água. Tudo bom, meu estimado amigo Jair? Vamos que vamos, né? Deus abençoe você aí. Cadê o Lázaro? Bom dia. Também um abraço aí pro senhor Zequinha Ferreira, dona Helenice, meu Antônio, a Marlene, toda moçada firme no eito aí. É, que Deus abençoe vocês aí. Bom dia de trabalho. Vamos de moda. Cadê aqui a moda que é do Rodrigo Matos e o Praiano? É o Caboclinho Valente. Bom dia. Caboclinho. Carlos André tá com a língua toda enrolada, né? Esses aparelhos ortodônticos, quando aperta essa ferrada.

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1: 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A hora certa para você, 4 horas 25 minutos.

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1: 4 horas 28 minutos.

0: Lourenço e Lorival, menino caçador, antes cantou pra nós aqui o Guatupé e o Guaratuba, caminhoneiro sofrido, tá na 100, tá feliz, é a rádio que informa, diverte, evangeliza.
1: 4:31.
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1: 4:33.
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1: 4:34. Bom dia.
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0: Bom dia, 4:36. Eu, a Viola e Deus e você do outro lado, né? Obrigado pelo carinho, pela sintonia. O João Pedro tá na sintonia lá em Uberaba. Tudo bom, João Pedro? Bom dia. tá perguntando aqui, né? Quantos anos eu já estou aqui na Rádio Sacramento, João? Esse ano tá, se não me falha a memória aí, não sei se é 18 ou 19 anos já, né? Parece que foi ontem que eu comecei aqui, menino de tudo, né? Que menino lá da roça, eu nunca imaginei, viu, João? Que um dia eu estaria, né? Trabalhando em uma rádio. Você vê como é que são as coisas da vida da gente. Eu sempre gostei muito de rádio, né? Desde eu pequenininho, né? Ia fazer a tarefa da escola, fui criado, nascido e criado na roça e com muita dificuldade da época, né? A gente não tinha propriedade, meu pai trabalhava de vaqueiro, né? Vaqueiro aí pra aqui, pra ali, nas fazendas, e com muita dificuldade, fazenda que não tinha energia, era um caos danado, né? Infelizmente, ainda, até hoje ainda há patrões aí, né? Eu fico triste quando eu vejo isso, né? O patrão tratando o funcionário, o empregado, como se fosse assim um qualquer um, né? Então não dá conforto, não dá, né? Aí os auxílios necessários e que é só o trabalho, infelizmente, né? E é preciso conscientizar-se que o seu funcionário, né? O seu trabalhador aí, o seu vaqueiro, o seu boiadeiro, né? O seu funcionário é a pessoa mais próxima que você tem aí, muitas vezes bem mais próximo do que a família, né? Alguém da família, e é alguém que preza pelo seu bem, muitas vezes, claro, tem gente que, né, não tem assim muita ciência, não tem consciência, mas a maioria preza pelo bem do patrão. Por quê? Porque ele dá o seu suor, dá o seu máximo para cuidar do que é seu, né? E muitas vezes o empregado não é reconhecido, principalmente aí nas fazendas, né? Maltratado, não é bem remunerado. Bem remunerado que eu digo assim, né? Conforme o trabalho. Então a gente precisa, né, reconhecer que o outro é humano também, que o outro é ser humano, tem família, precisa trabalhar com dignidade para garantir aí, né, o seu sustento de cada dia. E naquela época, né, a gente ficava para aqui, para ali, né, nas fazendas aí, meu pai lutando, e não tinha energia, né, na fazenda, e a gente ia fazer a tarefa da escola. Eu andava 6 quilômetros a pé, né, com 7, 8 anos, eu e meus irmãos, para ir para a escola, né? E a escola tá lá de pé até hoje, né? Então, assim, tempos difíceis. E eu fazia tarefa ouvindo o rádio, né? O radinho a pilha ali, eu gostava, ainda gosto muito da Voz do Brasil, né? Então, às 7 horas, tinha que fazer a tarefa e ouvir a Voz do Brasil com a vela, a lamparina por ali, né? E nunca imaginei, viu, João, que um dia estaria, né, diante dos microfones de uma rádio tão grande como a nossa Rádio Sacramento. E já vai aí, me parece que é pra, não sei se é 18 ou 19 anos, tem que fazer as contas. Eu não me preocupo muito com os anos, não. Eu me preocupo com cada dia bem vivido, né, para que a gente possa, né, dar o melhor da gente a cada dia. Mas é assim, né? A vida vai nos surpreendendo, né? E aquele menino lá da roça também, né? Eu nunca imaginei. Tem uma moda aqui do Amoroso e do Amaraí, gente de rádio, daqui a pouquinho até a gente bota ela no ar aqui, você vai prestar atenção na letra dela, é a minha história certinho, né? Fala que a gente vem lá do mato e fica, né? Aqui no anonimato, e muitos ouvintes não nos conhecem fisicamente. Ontem mesmo eu encontrei um pessoal lá de Franca, né? Eu estava lá no posto abastecendo meu carro, e o pessoal, né, eu sempre conversando assim com os meninos lá, e o pessoal, né, me ouviu assim e falou assim: você é o menino que trabalha na rádio? Quando fala menino aí que eu fico grande mesmo, né? Eita, aí eu falei: mas qual rádio, né? E eu já de botina, canivete, que eu já saio aqui da rádio, vou acelerado lá pra roça pra tirar leite, o pau quebra o dia inteiro, né? Aí às vezes as pessoas me veem assim saindo da rádio e falam assim: mas o que que você tá fazendo aí com essas roupas? Eu, mas é claro, aí nós estamos firmes no eito, não pode bambiar não, né? E aí o pessoal: ah, você é o menino lá da rádio? Eu falei: mas que rádio? Tá aí. Não, é porque a gente ouve lá, então quero mandar um abraço aí pro João Luiz e a família pessoal de Franca, né? Meu muito obrigado pelo carinho de vocês, né? Tiraram foto, conversaram, a gente não imaginava nunca que era uma pessoa assim, né? Pensar que era bem mais velho e assim, aí o pessoal vai dizer, né? Mais gordo, o Carlos André é magro, né? Ele parecia um palito, agora ganhou uns quilos, né? Mas Carlos André parecia um palito. Mas é isso aí, viu, João? Muito obrigado aí pelo carinho. Seja sempre muito bem-vindo aqui à nossa programação. E é isso, não desista nunca de acreditar em você, né? Deus prepara tudo, organiza tudo em nossas vidas, né? E nesse decorrer aí, se a gente fazer um retrospecto aí, graças a Deus, eu não peço nada a Deus, nada, nada. Todos os dias eu agradeço. Às 3 da manhã, quando ele me permite acordar, eu só agradeço, né? E assim, não é dizendo que a gente não pede nada, mas eu peço ele a graça de cada dia eu poder ser melhor, mais útil pro meu próximo, né? Eu não posso me igualar no dia de ontem, nem ser uma pessoa mais ou menos, né? Eu não posso ser um amigo mais ou menos, um filho mais ou menos, né? Um esposo mais ou menos, né? Um colega mais ou menos. A gente tem que dar o máximo da gente para que a vida possa acontecer com intensidade, com muito amor ao próximo, respeito, partilha, humildade de coração, né? Não queira ser mais que os outros, porque a gente não é, né? Somos todos iguais, somos humanos, filhos de Deus, e o respeito ao próximo nos torna grandes. Você nem percebe, mas a sua grandeza acontece quando você mostra para o próximo que você o respeita, que você o tem como alguém importante para você, né? Faça a experiência de ser importante para alguém num gesto de humildade, de acolhimento, de carinho. Isso faz a diferença na vida das pessoas e mostra que podem contar conosco. Isso é muito interessante, o outro saber que pode contar com você. Isso faz do ser humano grande, né, diante do outro e diante de Deus também. Porque que se você quiser ser o primeiro, seja o último e por aí afora vai, né? Humildade de coração cabe em qualquer lugar, o respeito, a educação, os valores da família, isso demonstra humildade, isso demonstra humanidade, né? Para com o próximo, seja aí dentro de casa, no trabalho, no seu lazer, no seu esporte, na pescaria, onde quer que você esteja, nunca queira ser maior. Não queira ser mais que os outros, porque às vezes pode ter alguém que tem um pouquinho mais de conhecimento que você, né? Tem uma instrução a mais e você ficar aí decepcionado com as pessoas. Então, a grandeza dos olhos pode te decepcionar, mas a grandeza do coração te torna alguém feliz, alegre e capaz de descobrir que o amor existe e que as outras pessoas também são criaturas de Deus e filhos de Deus. 4h44, meu abraço aqui pro Reinaldo lá em Igarapava. Alô, pessoal de Igarapava, abraço a todos aí, ó. O Reinaldo tá na sintonia pedindo, ó, Reinaldo, fazia tempo que a gente não tocava essa moda aqui, hein? Do Sérgio Reis, Panela Velha, faz tempo mesmo, eu tava olhando aqui no meu arquivo, né? Que bom, pedir aí, é muito importante a participação de vocês aí nas modas, porque às vezes, né? A moda fica assim um pouco esquecida aqui. Abraço para a Dercília Diniz também lá de Igarapava, o Gorila de Igarapava, moçada 100% aí na 100,3, muito obrigado. A Darcy tá em Canápolis, bom dia, Darcy. E a Claudinha, tava sumida, Claudinha, tá tudo beleza aí? Tá tudo certinho? Vamos de Sérgio Reis, Panela Velha, 4h45.

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2: 4 horas 48 minutos.
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5: 4:52. Bom dia.

Ele é Silvio Zé Goiano com o carteiro. Bom dia pro meu amigo Paulimar Ferreira lá em Campo Florido. Tudo bom aí, meu patrão? Tudo certinho? Deus abençoe vocês aí. Abraço pra Érica, também pro Paulo Henrique e o Paulo José. Eu ontem não consegui passar lá, eu não anotei o endereço aqui, ó. Ficou aqui no WhatsApp da rádio, cabeça é ruim demais. Eita, vou anotar hoje agora aqui pra dar certo passar lá, tá certo? Abraço aqui pro Elivandro, tá dizendo aqui, bom dia meu amigo Carlos André, falou tudo, parabéns pelo seu trabalho, manda um abraço aí pros meus pais, senhor Evandro, dona Conceição e o professor Juca, muito obrigado, viu Elivandro, abraço para vocês aí também, gratidão aí pela amizade verdadeira. Rosângela e o Cidinho, bom dia meu amigo, nós somos iguais, parabéns pelas palavras, temos orgulho de virmos lá da roça. Vamos lá, não bambeia não, abraço, você faz a diferença. Muito obrigado, Rosângela, Deus abençoe vocês aí. Você não sabe o orgulho que eu tenho, e às vezes tem gente que fala assim, ah, você é lá da roça, sim, sou lá da roça, graças a Deus, né? O pessoal me vê aí de botina e sujo aí, né, da roça, eu me sinto muito orgulhoso por isso, que é de lá que vem o alimento, vem o sustento. Ô, João, a moda aí, ó. Você pediu pra ouvir, tá aí, ó. Amoroso e Amaraí, gente de rádio. Parece que essa letra dessa. Essa moda é de 1900 e. Não sei se é 73. Nem nascido eu era, eles já fizeram.

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1: Bom dia, 5 horas em ponto.
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1: 5 horas, 2 minutos.
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1: Bom dia, bom dia, bom dia. Rapidinho aí o nosso intervalo, hein? Bora lá de moda. Meu abraço aí pra você, tá acordando agora, chegou, sintonizou, seja bem-vindo, seja bem-vinda. Bom dia pra você de Sacramento, cidade circunvizinhas, comunidades rurais. Bom dia pra você, internauta. 5 horas, 3 minutos, sexta-feira, 18 de setembro deste ano de 2026. Sextou, hoje dia do perdão e dia dos símbolos nacionais. Então aí, ó. Dia de perdoar, né? Vamos que vamos. 54-335-1735. Você liga, agendar aquele dedo de prosa ou manda aí sua mensagem pelo nosso WhatsApp 99197-1748. 99197-1748. Mensagem de áudio ou de texto, tá certo, pessoal? Pelo número do WhatsApp a gente não atende ligações. Porque o WhatsApp é instalado aqui no computador, né? Aquele WhatsApp web. Eu nem não sei por que bandas anda, né? O tablet onde tá o número do WhatsApp, mas ele é para funcionar aqui no computador, aqui no estúdio 1 da 100,3, que está na Rua do Rádio número 60, no bairro Perpétuo Socorro, em Sacramento, Minas Gerais, para o Brasil e o mundo.
0: Brasil!
1: Bora lá então, abrindo a segunda hora do programa de hoje, meu abraço aqui pro meu estimado amigo Wilson. Bom dia, Carlos André, Wilson de Uberaba. Bora bambeia não, graças a Deus também fui nascido e criado na roça, tenho muito orgulho, o Altamir também é roceiro, o Altamir tá em Uberlândia, né, Wilson, é isso mesmo? Então, meu abraço para vocês aí, né? A gente tem que ter orgulho mesmo, viu, Wilson, de onde viemos, né? E até hoje, viu? Pessoal aí, né? Eu sou, tenho algumas, né, graduações aí, mas isso é só para que a gente tenha uma instrução a mais, não faz a gente ser mais nem menos que ninguém, né? Mas eu tenho, eu sou professor também, né? Supervisor escolar e por aí afora vai, mas aí o pessoal vê a gente aqui na rádio, vê lá na escola, vem alguma outra instituição, fala, nossa, mas quem te vê aqui, depois te vê lá, não tem disso, não, né? Nós precisamos parar de olhar o que a pessoa veste e o cargo que ela ocupa. Nós precisamos ver além das vestimentas e de um diploma, de um certificado. Ver o ser humano como ele é, né? E vendo assim, nós podemos adentrar o coração uns dos outros e descobrir as belezas de ser humano e presente de Deus aqui nesta terra. 5 e 6, vamos de moda. João Carreiro e Pardi, ô Jair, essa aqui é das boas, ó. Aumenta o volume do rádio aí. Cadê? Tá comigo na sintonia o Sérgio Franciel lá na Santa Terezinha. Bom dia pro José Ivan, Sirlei, José Heitor na Fazenda Jatobá. O Gaspar está em Ponte Alta. Bom dia.

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1: 5:09.
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Ele Silvio, Zé Goiô, perdão, é o Zé Mulato e o Cassiano, né? Essa moda aí, previsão do tempo. Um abraço aqui pro senhor Antônio e a dona Silvia lá no bairro Scarf. Tudo bom, senhor Antônio? Oi, dona Silvia, bom dia. 5:16, meu amigo produtor rural, você de Sacramento, de Itapira e região, né? 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

0: 5:19.
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0: 5:20, 5:20. E o nosso Boa Viagem Caminhoneiro de hoje tem informação importante para você, motorista, para você, caminhoneiro. O repórter João Vitor dos Santos, direto da agência Rádio Web, traz a seguinte informação: caminhoneiros ganham tecnologia contra distração e sonolência. João Vitor, conta para nós aí, para os nossos amigos caminhoneiros que estão agora acompanhando o programa Eu, a Viola e Deus, como esta tecnologia funciona na prática.
5: Nesta quarta-feira, dia 16 de setembro, foi celebrado o Dia Nacional do Caminhoneiro. A data chama a atenção para a rotina de quem passa longos períodos na estrada e para os desafios de segurança durante a jornada. No Brasil, quase 32% dos caminhões em circulação tinham 16 anos ou mais em 2024, segundo o Sindipeças. E para quem passa horas na estrada, a tecnologia também pode ser uma aliada na rotina e na segurança. É o que explica Rodrigo Laporta, chefe da Unidade de Negócios de Direção de Veículos Comerciais da Bosch Brasil.
6: Os dados mostram que ainda há espaço para avançar na segurança das rodovias. Nesse cenário, sistemas de assistência à condução podem atuar como uma camada adicional de segurança, apoiando o motorista em situações de distração, fadiga ou até desvios involuntários de faixa.
5: A tecnologia é uma das ferramentas que podem contribuir para uma condução mais segura, principalmente em viagens longas. A atenção do motorista continua sendo fundamental para reduzir riscos nas estradas. A data reforça a importância de olhar para a rotina dos caminhoneiros e para os desafios enfrentados por quem passa boa parte da vida ao volante. Agência Rádio Web, produção e reportagem, João Vitor dos Santos.
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0: 5:22.
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0: Bom dia, 6 horas, opa, 5:24. Eita, Carlos André, que ia ser sexta-feira, mas tem dias também, né? Bora lá então, vamos que vamos, que se da onde aí 6 horas, né? 5:24, 5:24. Um abraço aqui, parabéns pro Daílson, né? Aniversariante de hoje, lá em Canápolis. Tudo de bom, Daílson, felicidades aí, que Deus o abençoe nessa data especial. Dona Iraci tá comigo na sintonia lá no sítio Cantinho do Céu. Gostei muito de suas colocações sobre a roça. Fala dela, quem não sabe a beleza e sabedoria que nela estão contidas, né? Morar na roça é olhar a vida com o olhar do Criador, e uma das suas mais belas obras. É isso aí, viu, Dona Iraci? Então, um abraço aí pra senhora. A Lourdelei tá no Rosário, bom dia pra Adriana Terra lá no Alto Boa Vista. Meu estimado amigo Cacildo Bianchino lá na Coab, abraço aqui, cadê aqui pro Arthur também, alô equipe ACDC Baterias. 5:25, a Sandra tá na sintonia, mandando abraço para todos nós da rádio, para mim também, para minha família, muito obrigado, Sandra. O André Luiz está indo a Uberaba, obrigado pela carona, bom dia.

0: 5:32.
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0: PSD, vice-caçado. 5:34.
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0: Bom dia, 5:37. 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

0: Zelo exalo, chora coração. Antes o Tonico, oh, perdão, o Tião Carreiro e o Pardinho, Minha Vida. Bom dia pra você na melhor rádio do seu rádio.
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2: Bom dia, confira a hora certa, são 5:46. 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
4: 5:51.

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2: Nós precisamos estar disponíveis ao amor. Muitas vezes a gente erra. Erra contra as pessoas que ama e erra contra o mundo. Existe sempre uma chance de recomeçar. Existe sempre uma chance de fazer de novo aquilo que se errou. Deus sempre torce para que na nova chance você ponha os seus olhos nele. Talvez a gente tenha errado em muitas coisas do passado, machucado e ferido pessoas e a nós mesmos. Mas esse é o momento de pedir a ele.

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2: Bom dia, queridos rádio ouvintes da Rádio Sacramento. Eu sou o Padre Ricardo Fidelis e nesta manhã de sexta-feira convido a todos a se unirem a mim nesta oração da manhã. Em nome do Pai e do Filho e do Espírito Santo. Amém. Deus que criastes a luz, sois luz do céu radiosa. O firmamento estendestes com vossa mão poderosa. A aurora esconde as estrelas e o seu clarão vos bendiz. A brisa espalha o orvalho, a terra acorda feliz. A noite escura se afasta, as trevas fogem da luz. A estrela d'alva fulgura, sinal de Cristo Jesus. Ó Deus, sois dia dos dias, sois luz da luz na unidade, num só poder sobre os seres, numa só glória trindade. Perante vós, Salvador, a nossa fronte inclinamos, a vós, ao Pai e ao Espírito, louvor eterno cantamos. Senhor, meu primeiro pensamento nesta manhã que começa se dirige para ti, que velaste meu sono e assististe o meu despertar. Tu moras nas alturas e habitas bem no íntimo de minha vida, e todo este dia é teu. Consagro-te agora a jornada que começa, que o meu trabalho seja fecundo como o orvalho do teu amor e a força da tua bênção. Em vão trabalham os homens se tu não os amparas. Permite que eu possa responder claramente a todos a respeito da esperança que existe em mim. Que todos aqueles que eu encontrar possam receber uma palavra amiga de meus lábios, um gesto acolhedor de minhas mãos e uma oração sincera do meu coração. Olha na mesa dos homens pobres e que possam se alimentar para recuperar as forças e continuar a caminhada da vida. Que hoje à noite eu possa estar novamente contigo na intimidade, como alguém que reencontra um amigo para poder dar graças pelo dia que me destes. Vamos neste momento acolher no coração a palavra de vida, o Evangelho de

0: Sexta-feira, dia 18 de setembro. Evangelho segundo São Lucas, capítulo 8, versículos de 1 a 3. Depois disso, Jesus percorria cidades e povoados, pregando e anunciando a boa notícia do reino de Deus. Os 12 iam com ele, e também algumas mulheres que tinham sido curadas de espíritos maus e de doenças. Maria, chamada Madalena, da qual tinham saído 7 demônios, Joana, mulher de Cusa, alto funcionário de Herodes, Susana e muitas outras que serviam Jesus com os bens que possuíam. Palavra da salvação. Glória a vós, Senhor. Meus irmãos e minhas irmãs, a liturgia nos presenteia hoje com um texto de extrema atualidade que deveria ser lido e aprofundado por todas as comunidades cristãs, pois destaca o papel e a presença da mulher ao lado de Jesus. Também elas seguiam o Mestre ao longo de toda a sua vida pública e certamente estavam com ele em momentos especiais. Uma dessas mulheres que se destacaram ao lado de Jesus é Maria Madalena, que é claramente identificada aqui como a mulher da qual tinham saído 7 demônios, não sendo, portanto, uma prostituta, como muitas vezes a tradição e a arte cristã a representaram. Não é por acaso que Maria Madalena recebe o título de Apóstola dos Apóstolos. Ela nos ajuda a refletir sobre o fato de que a mulher tem participação ativa desde o início da igreja. Por isso deveria ser mais valorizada e respeitada hoje em todos os âmbitos da igreja e também da sociedade.
1: Depois de ouvir o evangelho deste dia, vamos elevar ao Senhor as nossas preces.
2: Senhor, eu sei que é teu este lugar, todos querem te adorar.
1: Cheios de confiança em Deus, que ama e protege todos aqueles que redimiu por seu Filho Jesus Cristo, façamos a nossa oração. Deus de misericórdia, dirigi nossos passos nos caminhos da santidade para pensarmos somente o que é verdadeiro, justo e digno de ser amado. Por amor do vosso nome, não nos abandoneis para sempre, mas lembrai-vos, Senhor, da vossa aliança. De coração contrito e humilde, sejamos acolhidos por vós, pois não serão confundidos aqueles que em vós esperam. Vós que em Cristo nos chamastes para uma missão profética, dai-nos a graça de proclamarmos sem temor as maravilhas do vosso poder. Vós que concedeis a vossa graça àqueles que são humildes de coração e vos amam, fazei com que todos os ouvintes da Rádio Sacramento sejam beneficiados pelas vossas bênçãos. Nós vos pedimos por todas as intenções apresentadas nesta manhã de sexta-feira por todos os rádio ouvintes. Concedei, Senhor, vossa graça, vossa bênção e vossa proteção. Que todos recebam o auxílio que necessitam no corpo e na alma. Concedei também, Senhor, vossa bênção a todos os membros do Clube de Amigos, para que perseverem no compromisso evangelizador por meio da Rádio Sacramento. Por todas estas intenções, nós elevamos a vós, ó Pai, a oração que o Senhor Jesus nos ensinou. Pai nosso que estais no céu, santificado seja o vosso nome. Venha a nós o vosso reino, seja feita a vossa vontade, assim na terra como no céu. O pão nosso de cada dia nos dai hoje. Perdoai-nos as nossas ofensas, assim como nós perdoamos a quem nos tem ofendido. E não nos deixeis cair em tentação, mas livrai-nos do mal.
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1: Senhor, no início deste dia venho pedir-te saúde, força, paz e sabedoria. Quero olhar hoje o mundo com olhos cheios de amor, ser paciente, compreensivo, manso e prudente, ver além das aparências teus filhos como tu mesmo os vês, e assim não ver senão o bem em cada um. Cerra meus ouvidos a toda calúnia, guarda minha língua de toda maldade, que só de bênçãos se encha meu espírito, que eu seja tão bondoso e alegre, que todos quantos se achegarem a mim, sintam a tua presença. Senhor, reveste-me de tua beleza, e que no decurso deste dia, eu te revele a todos. Amém. Vamos pedir a nossa mãe, Maria Santíssima, que nos conceda a graça e a bênção que necessitamos. Vamos nos confiar a ela, pedindo que Nossa Senhora nos acompanhe ao longo de todo este dia, nos concedendo a saúde do corpo, a proteção da alma, as bênçãos que necessitamos.
4: Nossa Senhora, Virgem do Silêncio.
1: Ó minha Senhora e minha Mãe, eu me ofereço todo a vós, e em prova de minha devoção para convosco, vos consagro neste dia meus olhos, meus ouvidos, minha boca, meu coração e todo o meu ser. E já que sou vosso, ó incomparável Mãe, guardai-me e defendei-me como propriedade vossa. Amém. Ave Maria, cheia de graça, o Senhor é convosco. Bendita sois vós entre as mulheres, e bendito é o fruto do vosso ventre, Jesus. Santa Maria, Mãe de Deus, rogai por nós, pecadores, agora e na hora de nossa morte. Amém. Queridos ouvintes da Rádio Sacramento, vamos neste momento receber a bênção de Deus para este dia que está começando. O Senhor Jesus Cristo esteja a teu lado para te defender, dentro de ti para te conservar, diante de ti para te conduzir, atrás de ti para te guardar, acima de ti para te abençoar. Ele que vive e reina pelos séculos dos séculos. Amém. A bênção de Deus Todo-Poderoso, Pai, Filho e Espírito Santo. Amém. Um feliz e abençoado dia para todos os queridos rádio ouvintes da Rádio Sacramento.
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1: Bom dia, 6:12, é hora de informação. Vamos saber como fica o tempo e a temperatura.
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1: 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A repórter Carolina Prazeres traz as informações juntamente com a meteorologista Nádia da Tempo OK. E Carolina, parece que o tempo vai continuar aí chovendo, né? Tá vindo aí uma nova frente fria para os próximos dias aí, né? E a chuva deve de continuar em quais regiões do Brasil ainda para esse final de semana? Lembrando que este é o último final de semana do inverno, né? Depois nós já vamos entrar aí na primavera, né? Então, como fica este último final de semana de inverno e as chuvas para o mês de setembro deste ano de 2026 em algumas regiões aí, em alguns estados, né? Já choveu aí o que deveria chover em todo o mês de setembro. Não é isso? Seja bem-vinda com as informações do tempo para os nossos ouvintes.
3: No último fim de semana do inverno, a previsão é de mais chuva e alto risco de temporais no sul do país. O tempo será fechado nos três estados no sábado, principalmente no Rio Grande do Sul. A meteorologista da Tempo OK, Nádia Marinho, faz um alerta.
4: E atenção, ouvinte, prepare-se para ventos fortes. Esse mau tempo será provocado por um ciclone que se forma no mar. No domingo, a chuva continua, mas perde força. E no centro-sul gaúcho, o tempo começa a ficar firme e já não chove no decorrer do domingo. E as temperaturas? Em Porto Alegre, os termômetros no sábado estarão com máxima de 25 graus e no domingo não passa dos 20. Já em Florianópolis, o caminho é inverso. No sábado chega a 19 e no domingo sobe mais um pouco para 23 graus. Em Curitiba, a temperatura, que vai 17 graus no sábado, chega aos 24 graus no domingo.
3: No sudeste, o sábado começa com sol, mas a partir da tarde, o tempo muda no sul e oeste de São Paulo. No domingo, uma frente fria avança pelo estado, trazendo chuva para o centro e leste paulista e atingindo o litoral. A máxima não passa dos 24 graus. No Espírito Santo, boa parte de Minas Gerais e Rio de Janeiro, o sol predomina e a chance de chuva é baixa.
4: Na região norte, o calorão continua firme nos dois dias. E o destaque fica para as pancadas de chuvas isoladas no Amazonas, Acre e Rondônia, tanto no sábado quanto no domingo. E fechando com o nordeste, a chuva se concentra na costa leste da região, mas será bem fraca. Tem previsão de chuva, inclusive, em Salvador, onde os termômetros devem marcar, no máximo, 27 graus à tarde.
3: No centro-oeste do país, a meteorologista afirma que o tempo será dividido. Na região sul do Mato Grosso do Sul, a previsão é de pancadas de chuva e ventos fortes. Já para quem está em Mato Grosso e Goiás, o tempo será firme, com muito sol e calor. Em Brasília, o sábado terá máxima de 28 graus, subindo para 30 graus no domingo. Agência Rádio Web, produção e reportagem, Carolina Prazeres.
1: Obrigado, Carolina, pelas suas informações. Bom final de semana a você e toda a equipe aí da Agência Rádio Web e também a equipe da Tempo OK. Em Sacramento, nesse momento, 19 graus, a umidade relativa do ar 62%. A máxima prevista para esta sexta-feira, 30 graus. Os ventos vão variar entre 13 e 46 quilômetros por hora. a umidade relativa do ar entre 41% e 82%. Pode chover no período da tarde e noite. O sol aparece, as nuvens deverão estar presentes aí no decorrer do dia, ganhando intensidade no final do dia. Agência Rádio Web, portal climatempo.com, com as informações do tempo e a temperatura.
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1: 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A hora certa para você, 6:18.
5: Bom dia, 6.
6: Bom dia.
7: 6,3.
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2: 6:22.
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2: Bom dia, 6:24. Excelente manhã de sexta-feira, hoje dia 18 de setembro. Abraço e bom dia aqui para dona Cleusa Márcia lá no bairro Maria Rosa. Robson, bom dia. A Aparecida em Conquista. Alô, pessoal de Conquista. Meu amigo Júlio César tá lá no ranchinho tranquilo, né, Júlio? Tem café quente aí, já tá é frio, né? A Neide Paiva Martins, tudo bom, Neide? Bom dia, Maria Helena. Boa caminhada para você, Deus abençoe aí. Meu amigo Caio Tunai, lá em Águas Lindas de Goiás. Bora lá, Caio, sextou, não bambeia não, menino. Vamos firme. Abraço aqui pro Serginho, alô, equipe Açougue Santa Helena. Um bom dia aí pro Mário Sérgio, né, moçada, firme no eito aí. Vamos que vamos, né? Alô, equipe Agromil, bom dia. Bom dia para dona Benice, o Manuel, o pessoal aí na Fazenda Fazendinha, a Ângela Seregato lá em Mogi Mirim. Bom dia para Patrícia, tudo bom, Patrícia? Seja bem-vinda, a Helena também sintonizada. Pessoal comigo lá no Soberbo, dona Jaci, senhor Belchor, bom dia. Falando nisso, Santa Missa aí hoje, viu, pessoal do Soberbo? Santa Missa hoje no Soberbo. Às 19 horas, então logo mais aí, né? Próximos de 19 horas estaremos chegando aí pra Santa Missa com vocês aí, combinado? Então abraço aí a todos do Soberbo, dos Oliveiras, pessoal aí na Ventania, o Robson tá lá na Ventania. Carlos, bom dia, pensa num vento, sabe? Pepe tá ventando aí mesmo, né? Bom dia pra você, boa viagem, viu? Aí no caminhão, né? Passando por aí, então meu abraço pra você. Pessoal de Itapira, Juninho, bom dia, tudo bom aí em Itapira, tudo certo? Dona Amélia, senhor João, pessoal na Fazenda Palmeiras. Dona Aparecida também sintonizada, pessoal de Jubaí. Seja bem-vinda, dona Aparecida, meu abraço fraterno aí pra senhora e toda a família. 6:26, alô pessoal de Uberaba, o Luiz tá lá no bairro São Benedito, bom dia. Bom dia pro Vicente na São Basílio, abraço aqui também, cadê aqui? É a Juliana, está em Araxá, Carlos, bom dia, manda música pra mim, pra minha família. Tá chegando aí, Juliana, bom dia.

0: Emílio Eduardo, Chora Carolina, bom dia Dona Luzia, bom dia Sr. Lazinho, pessoal aí na 13 de maio no Chafariz, bom dia Dona Maria José e Alessandra também sintonizadas, a Vilma, bom dia pra Zilda Vieira também, Dona Terezinha Ferraz.
1: Bom dia, sim!
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0: 6:35.
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0: O mercado internacional de commodities registrou ontem, quinta-feira, dia 17, uma quinta-feira marcada por baixas generalizadas e agressivas, com perdas espalhadas entre energia e produtos agrícolas. Petróleo, soja, milho, trigo, café, açúcar e algodão operavam simultaneamente no vermelho no final da manhã de ontem e início da tarde, em um pregão marcado por ajustes depois da decisão do Federal Reserve sobre os juros dos Estados Unidos e por uma forte correção do petróleo. Por volta de meio-dia e meio, horário de Brasília, a soja negociada na Bolsa de Chicago recuava perto de 0,3%, enquanto o milho perdia 0,8% e o trigo cedia 0,5%. Mais cedo, essas perdas foram ainda mais intensas. Em Nova York, o café arábica caía 2,4%, o açúcar recuava 2,9% e o algodão tinha baixa de 1,8%. Entre as principais commodities, porém, o movimento mais intenso vinha do petróleo. O Brent, referência para o quadro global de oferta e demanda e negociado na Bolsa de Londres, perdia 2,2%. Já em Nova York, o WTI perdia mais de 1,5%. Na contramão estava o ouro, tradicionalmente procurado como ativo de proteção em momentos de maior incerteza, que avançava 0,3% no mesmo momento. O vermelho, quase generalizado entre as commodities, não encontra o mesmo reflexo nas bolsas, reforçando que o movimento de ontem, quinta-feira, foi menos uma fuga indiscriminada do risco e mais uma reprecificação dos ativos diante do novo cenário de juros, dólar e energia, segundo explicam analistas e consultores de mercado. 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
0: 6:38.
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0: Bom dia. 6:40, 20 faltando para 7 da manhã. 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
0: Bom dia, bom dia, bom dia para você na sintonia. Seja bem-vindo onde quer que você esteja. Obrigado aí pelo carinho. Abraço pro meu amigo Juninho, tá lá nos Diogos. Bom dia pro Giovanni Rosa. Ô Giovanni, Juninho mandando um abraço aí pra você, viu? Tá na estrada, boa viagem pra você. A Maria Conceição sintonizada, Sr. Paulo e Dona Senir lá na Fazenda Centenário, estão lá fazendo uma caminhada e curtindo a 100,3. 6:42, 18:07 faltando. Em Sacramento, nesse momento, 18 graus. E a umidade relativa do ar, 62%. Bom dia!

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1: 6:47.
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0: Geno, alô meu Goiás, e com essas e outras é hora de encerrar mais um programa sucesso. Obrigado, Senhor, por mais um dia de trabalho. Obrigado, Senhor, pela minha voz, que através dela eu pude levar a todos a alegria da música, da informação e também da evangelização. Encerro mais este programa prometendo voltar amanhã às 4 da madrugada, se o nosso bom Deus permitir, porque é graças a Ele que a vida continua. E Ele é tão bom que vai querer, eu espero por você. Gratidão a Deus pelo dom da vida de cada um de vocês. Seja feliz, faça alguém feliz, eu acredito em você. Excelente, abençoado final de semana. Bom dia para você que está trabalhando, descansando, viajando, onde quer que esteja. Meu abraço fraterno a todos. Fiquem com Deus, eu vou com Ele também. E até amanhã às 4 da madrugada. Aquele abraço especial. Bom dia. Tchau, tchau.
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4: 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Que Deus abençoe o dia de todos, que a sua graça nos acompanhe, nos fortaleça e ilumine sempre os nossos caminhos. Um abraço a todos e fiquem com Deus.
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0: 6 horas, 59 minutos.

0: minutos. Bom dia.
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15: Tá aqui agora para você, ouvinte, em confidência, é o anel rodoviário no sentido Rio de Janeiro. Já vejo por aqui pontos de lentidão. que você motorista vai precisar de paciência. O primeiro na passagem pelo viaduto de São Francisco, onde há estreitamento de pista. Por lá já tem fila se formando. A dica, paciência. Na sequência...
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1: 7:26.
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5: E é isso, pessoal, entra no ar mais uma edição do seu programa Catequese e Família. Tô chegando, peço licença através das ondas do rádio para entrar na sua casa e a gente curtir o melhor da música católica aqui na sua rádio mais top do Brasil. Prazerzão, Douglas Santos, e o seu Catequese Família está no ar. O programa que é para toda a família. Aumenta o volume.
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0: minha amiga ouvinte, este é o momento Despertai e eu estou feliz por poder conversar com você mais uma vez. Que a paz, a luz de Jesus seja a nossa força a iluminar os nossos passos. Gostaria de falar hoje sobre o tema Tudo tem seu tempo. Você tem os relógios, nós temos o tempo. Essa foi a resposta de um velho índio a um esperto comerciante branco. Atrás dessa resposta está uma visão profunda de como lidar com as exigências e possibilidades da vida. Também fica claro como se opõe à compreensão mecânica e à compreensão espiritual do tempo. Como você compreende o tempo? Os gregos definem o tempo com dois termos, cronos e kairos. Cronos é o tempo do relógio que passa. Kairos é o tempo da graça. Então, por isso, cronos é o tempo mensurável. Não é à toa que falamos de cronômetro, do medidor do tempo. No Ocidente, nós submetemos o tempo ao mensurável, estabelecemos prazos em minutos, olhamos continuamente no relógio para ver se o outro também observa pontualmente o seu prazo e se nós chegamos no horário combinado. Tudo deve ser resolvido num tempo bem preciso. O tempo mensurável nos força a comprimir nossa vida num colete apertado. O deus do Cronos na mitologia é um tirano que devora. Os índios, ao contrário, prestam sua homenagem ao deus Kairos. Kairos é o momento propício, o tempo conveniente. Nós falamos que a graça de Deus é Kairos também. Kairos designa uma qualidade especial do tempo, enquanto dizíamos que Cronos significa o tempo quantitativo. Kairos é o momento a ser aproveitado, ao qual me entrego, no qual estou perfeitamente bem. Os índios entendem por tempo o momento oportuno. Eles não se apressam, eles desfrutam do tempo, eles experimentam o tempo. Quem se submete aos ditames de Cronos não experimenta o tempo como algo agradável e benfazejo, mas com tirania. Quando estou totalmente concentrado no momento presente, consigo perceber o tempo. Então o tempo fica às vezes parado. E eu percebo que agora é o momento oportuno de parar ou de agir, de deixar algo crescer ou de decidir alguma coisa. A respeito desse tempo, diz o sábio Eclesiastes, na Bíblia, para tudo há um momento. Há um tempo para cada coisa debaixo do céu. Tempo de nascer, tempo de morrer, tempo de plantar e tempo de arrancar a planta. Tempo de matar e tempo de curar. Tempo de destruir e tempo de construir. Tempo de chorar e tempo de rir. Tempo de gemer e tempo de dançar. Isso é o Eclesiastes da Bíblia que diz. Por isso vivamos bem o tempo, não só correndo, não só medindo o tempo do Cronos, do relógio, mas também vivendo a graça do tempo, cada momento com intensidade, aproveitando e degustando do tempo que Deus nos oferece. Um forte abraço para você, Deus te abençoe, em nome do Pai, do Filho e do Espírito Santo, amém.
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Obrigado, mãe. E obrigado a esse povo que está aqui. Terminamos com essa música tão linda, nos consagrando totalmente a ti. A nossa Diocese Santo Amaro, nosso bispo Dom José Neri, Dom Fernando, nosso Papa Francisco e todos os sacerdotes.

0: Hoje, dia 18 de setembro, a igreja celebra São José de Copertino. São José de Copertino nasceu em 17 de junho de 1603 na aldeia de Copertino, na Itália. Em 1628 foi ordenado sacerdote no convento de Grotelha, dos frades menores franciscanos. Mergulhou tão profundamente nas coisas de Deus que acabou se tornando um grande conselheiro. A todos atendia com paciência, humildade e sabedoria, indicando-lhes a luz de que necessitavam. São José de Copertino morreu aos 60 anos de idade, no dia 18 de setembro de 1663, no convento de Osimo, Itália. O local tornou-se um ponto de peregrinação. Diz a tradição que São José tinha o dom da levitação, por isso tornou-se o padroeiro dos aviadores e paraquedistas. Oremos. Ó Deus, que por disposição admirável de vossa sabedoria, quisestes atrair todas as coisas do vosso Filho exaltado na terra, fazei que na vossa bondade, livre dos desejos terrenos, pela intercessão e exemplo de São José de Copertino, possamos conformar-nos em tudo ao vosso Filho, que convosco vive e reina na unidade do Espírito Santo. São José de Copertino, rogai por nós. Neste mesmo dia também celebramos Santa Ariadna. Continue sintonizado na Rádio Sacramento. Deus abençoe e bom dia.
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3: Sacramento. 7 horas e 52 minutos.

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1: E é isso, gente. Catequese e família vai ficando por aqui. Um beijo no seu coração e até a próxima edição. Tchau, tchau.
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4: Acabamos de acompanhar o Catequese em Família e eu convido você para daqui a pouquinho, 8:30 da manhã, vou conversar na nossa rodada de conversa com os candidatos a deputados estaduais e federais, hoje com o candidato a deputado estadual Ebinho, daqui a pouco, às 8:30 da manhã. Acompanhe com a gente.
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15: 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Albert Einstein.
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1: 8 horas e 13 minutos.

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4: 8 horas e 22 minutos.

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2: 8:31. 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

0: Muito bom dia para você que acompanha a programação da Rádio Sacramento. Estamos juntos na Festa da Democracia, conversando com os candidatos a deputados, seja estadual ou federal, e conversam conosco aqui na programação da Rádio Sacramento. E hoje, aqui conosco, está o candidato Ebinho, do PL, ele que é produtor rural e aqui de Nova Ponte, vai conversar muito mais com a gente. Mas, primeiramente, candidato, bom dia.
1: Bom dia, agradecer aqui esse convite especial aqui da Rádio Sacramento, né, de você aqui, para fazer a gente fazer esse bate-papo, esse cruzeio aqui, né? Agradecer o meu amigo Osni, presidente do nosso sindicato rural aqui. Osni, que tem feito um grande trabalho aqui no sindicato, né? Junto com a diretoria, diretoria comprometida aí com esse papel importante de representação aí do produtor rural, seja do pequeno, do médio, do grande, né? Então é sempre um prazer. E eu que tô tendo a oportunidade de voltar aqui à nossa Rádio Sacramento, é sempre bom a gente poder estar aqui conversando aí com as pessoas aqui dessa cidade tão importante.
0: Candidato, então nosso tempo começa a partir de agora e quero aproveitar essa oportunidade, o senhor já falou aí um pouquinho, mas se apresentar, porque já esteve em Sacramento, já esteve visitando comunidades rurais, que eu sei disso, mas ainda talvez tem gente que não conheça, e até aproveitando a audiência da nossa Rádio Sacramento, né, que é a nível regional, então não só o sacramentano, mas o conquistense, o beirabense, ou seja, né, toda essa nossa região, se apresentasse, quem é o Ebinho?
1: Bacana, olha, o Ebinho é produtor rural, é... Eu vivo da atividade, né? Sou filho, neto de pequeno produtor rural. Fiquei na fazenda até os 16 anos, na lida, ajudando meu pai, a minha família, né? A gente plantava hortaliça e tirava leite. Hoje a minha atividade é de corte, não é mais de leite. Tem pouco leite, né? Tira um pouco de leite. Mas aos 16 anos eu fui para a cidade empreender, trabalhar. Meu pai me emancipou, onde eu montei o meu primeiro negócio, abri um escritório de representação. A loja que tem, uma loja agropecuária, até hoje, a loja tem 32 anos, sou comerciante, né? Tem uma pequena empresa de ração e tem uma empresa de leilão. A gente realiza leilão de gado toda semana, toda quinta-feira, né? E fui presidente do Sindicato de Produtor Rural de Nova Ponte por 15 anos, né? Fui vice-presidente antes, né? Por 3 anos, então tem 18 anos que eu tô dentro do sistema sindical patronal rural, né? Fui presidente da Associação Comercial de Nova Ponte por 2 mandatos e também sou fundador da APAI de Nova Ponte, onde participei lá por 2 mandatos como voluntário, né? Como vice-presidente. E eu também fui fui presidente do núcleo de sindicatos de produtor rural do Triângulo Mineiro e Alto Paranaíba, que hoje é ocupado pelo meu amigo Osni aqui de Sacramento, né? Onde ele também faz um grande trabalho lá. Então, hoje, como vice-presidente executivo do sistema FAENG, Senar, que estou há 5 anos, né? Eu mudei para Belo Horizonte e tive a oportunidade de andar o estado inteiro, conhecendo todas as regiões de Minas Gerais, especialmente os nossos sindicatos. Nós somos 401 sindicatos de produtor rural. Então, essa é a minha história. Agora eu me sinto preparado para essa missão, para representar, né, especialmente o produtor rural, né, quem está lá na roça, quem levanta cedo, uma hora com o pé no barro, outra hora com o pé na poeira, para trabalhar e produzir alimento de qualidade para esse país. Então, é uma missão, né? A gente sabe que isso não é fácil. Eu não dormi à noite e amanheci querendo ser deputado estadual. Isso não é um projeto pessoal, e sim um projeto classista, né, de defesa de quem mora na roça, de quem trabalha, os nossos funcionários e também o produtor rural, né, seja ele pequeno, médio ou grande, né? Então essa será a minha principal bandeira, bandeira que sempre defendi, né, como filho, neto de produtor, como produtor rural que sou hoje, né? Eu vivo da atividade, tenho essa como a principal atividade minha econômica, né? Eu hoje, como executivo do sistema FAENG Senar, eu fico em Belo Horizonte durante a semana, mas quando tô em Nova Ponte, em casa, eu tô na fazenda montado num trator ou num cavalo. Então é assim que é a minha vida, que é a minha rotina.
0: E candidato, eu ia até fazer pergunta, não precisa mais, em relação à bandeira que estaria defendendo, qual seria um trabalho, já deixou claro aí que é ligado ao agro, mas claro, né, pensando em Minas como um todo, que tem as suas mineridades, podemos assim dizer, que são várias, mas um detalhe que liga o agro e liga outras tantas são as estradas. Gostaria que o senhor, se caso eleito, estando na Assembleia Legislativa de Minas Gerais, quais ideias nós poderíamos pensar pelas estradas, principalmente nós aqui na região, enfrentamos aí uns problemas, gargalos que afetam todos. O senhor tem algumas ideias, que pode nos contar, que pode auxiliar o próximo governador, né, que estará aí assumindo também?
1: Com certeza, eu falo que nós que moramos na roça, que trabalhamos, que produzimos, né? Você não vê um trabalhador rural, um funcionário nosso da roça, ou um produtor rural, um empreendedor, na porta da prefeitura pedindo uma cesta, pedindo às vezes um remédio, pedindo algum tipo de auxílio. O que nós que somos da roça precisamos do poder público? Nós precisamos de estrada, nós precisamos de ponte, nós precisamos de mataburro, ou seja, nós precisamos de valorização, nós precisamos valorizar quem trabalha e quem produz. Então eu falo que nós que somos da roça, a gente precisa de pouca coisa, né? A gente precisa de uma legislação clara e de segurança jurídica para a gente continuar trabalhando, quem são os nossos funcionários que trabalham, e para produzir, quem são os nossos produtores rurais. Então eu falo sempre isso, que a bandeira que eu quero defender do setor produtivo é justamente essa. É para que a gente possa ter mais infraestrutura para escoar a nossa produção, né? Eu falo sempre que nós precisamos ter lá na Assembleia Legislativa um deputado butinudo, um deputado que é da roça, que vive da atividade, que sabe aonde o calo aperta. Então é isso que eu vou fazer na Assembleia, defender esse setor. E a infraestrutura, as estradas, está no nosso escopo de trabalho, né? A gente que vive da atividade, a gente precisa ter esse entendimento, esse conhecimento. Quando você tem um caminhão atolado lá na roça, né, seja com leite, seja com animal, ou seja com grãos, né, e você não tem uma estrada de qualidade, você precisa ter conhecimento daquilo, da importância que tem uma estrada ruim, uma ponte quebrada, um mataburro. Você precisa de um transporte escolar de qualidade para os nossos funcionários, para os nossos filhos, né, para que as pessoas possam ter de fato qualidade de vida, quem mora na roça, né? Então quem mora na roça precisa ser mais valorizado. Basta, não pode ser da forma que está, porque se você pegar hoje os dados econômicos, por exemplo, que justifica a nossa empreitada na defesa do povo da roça, é o seguinte: se você pegar aí o PIB do estado hoje, 24,1% ele é nosso, é da agropecuária. Somos nós lá da roça, junto com o nosso trabalhador, com o nosso funcionário, os produtores rurais, que estão produzindo essa riqueza. E isso, esse dinheiro que brota lá na roça, ele vem para a cidade. Ele vira geladeira, ele vira fogão, ele vira posto de combustível, ele vira farmácia, ou seja, a roça irriga a cidade. Então é um complemento. Se você levantou hoje cedo, se você tomou café, se você almoçou, se você jantou, se você está vestido, agradeça o homem e a mulher do campo, que está lá agarrado de sol a sol, né, trabalhando, né, produzindo. Então é essa turma que nós precisamos defender, porque se você estiver defendendo a roça, você está defendendo a cidade, né? Porque tudo que nós temos na cidade vem da roça, né? Não tem porquê. Então precisa ter essa valorização do homem do campo. Ah, Bim, mas você não vai valorizar o homem da cidade? Claro que eu vou valorizar, porque se eu estiver valorizando o homem da roça, eu estou valorizando a mulher da cidade, né? Então é um complemento, como eu mesmo falei. E a gente precisa, né, lutar por dias melhores mesmo, por estrutura melhor, e é isso que eu vou fazer na Assembleia. Eu estou muito convicto, viu, do meu trabalho, da minha proposta, né? Eu tenho muito conteúdo para apresentar sobre esse setor, eu tenho muito conhecimento, eu tenho profundidade de conhecimento nesses assuntos, né? Porque a gente tem proposta, tem densidade, né? E eu posso falar dessa forma não só como produtor rural, mas também tecnicamente, que sou técnico na área. Então eu tenho conhecimento de causa para ir para a Assembleia para discutir esses assuntos que interessam ao setor produtivo. Se você pegar, por exemplo, as questões ambientais, que nos impacta muito.
0: E é uma pergunta que eu ia fazer para o senhor, principalmente ligado ao meio ambiente, porque se fala muito do agro, mas Minas ainda tem a mineração, né, essa questão, e aí fica ali aquele duelo: quem que mais destrói ou não destrói o meio ambiente? Quero que o senhor complemente aí, só porque eu ia realmente, anotei aqui e falar: vamos falar do meio ambiente.
1: Bacana. E o meio ambiente é fundamental para nós, né? Nós não vivemos sem o meio ambiente. E o produtor rural tem feito o seu papel da porteira para dentro, de preservar, né? Hoje, Minas Gerais, 33% das nossas áreas estão intactas, estão preservadas, ou seja, o produtor rural, da porteira para dentro, ele está fazendo o seu trabalho de preservação ambiental, né? Então, o que a gente está precisando agora é pensar a porteira para fora, que é a nossa representação classista, né? E é isso que eu vou fazer na Assembleia, né? Não só com conhecimento conhecimento de causa, como falei, mas também tecnicamente, né? Pronto, preparado para discutir os assuntos que interessam ao setor produtivo, né? E eu também, como comerciante, né, que fui presidente da associação comercial, eu estarei firme defendendo os nossos comércios por mais emprego, por mais trabalho, por mais capacitação. Nós precisamos capacitar mais o nosso povo, nós precisamos trazer mais cursos técnicos, mais cursos de capacitação, mais treinamento. E é isso que eu fiz nos últimos 5 anos, né? Como diretor executivo do sistema FAENG Senar. Hoje nós já capacitamos mais de 1 milhão de pessoas com os nossos cursos de capacitação e treinamento. Né? Se você pegar a nossa assistência técnica, nós já assistimos mais de 60 mil famílias em Minas Gerais, são pequenos produtores rurais da agricultura familiar, né? E a nossa assistência técnica, ela tem tido muito sucesso, ela tem nos dado muita alegria. Eu tenho um caso fresco aqui na minha mente, que recentemente um grupo de assistência técnica nossa, um pequeno produtor rural, que era do Bolsa Família, nós chegamos com o técnico nosso na propriedade dele, ele se desligou do Bolsa Família porque ele começou a emitir nota fiscal, ele começou a trabalhar, ele começou a ganhar dinheiro, né? Hoje essa família está tirando 4, 5 mil reais por mês em olericultura. Então esse é o trabalho que nós estamos fazendo da porteira para dentro. Nós estamos mudando a vida das pessoas para melhor, e principalmente quem mais precisa, que é a agricultura familiar, que é o pequeno produtor rural. Então eu vou para a Assembleia Legislativa com essa bandeira firme, né? Com já um serviço prestado. Aqui em Sacramento, nós já assistimos aqui mais de 200 famílias, mais de 200 produtores rurais aqui já receberam a nossa assistência técnica no leite, na olericultura, no café, né, Ozi? Nós vamos começar aí com alguns programas aí. Então, a gente já tem um trabalho prestado, né? Eu tenho assim, eu venho aqui em Sacramento, mas eu sou aqui do lado, né? Nova Ponte é co-irmã de Sacramento, e acredito que sou o único candidato a deputado estadual que possa, de fato, olhar pela nossa região, porque eu tô aqui inserido do lado aqui, né? Eu sou também de uma pequena cidade, né? Como Sacramento. Então, hoje, se você pegar, só a cidade polo tem um deputado estadual. Então, Nova Ponte, Sacramento, a nossa região poderá ter essa oportunidade de ter um deputado estadual butinudo da roça para chamar de meu, de nosso, que vai literalmente ter as pautas dos pequenos municípios no peito para levar, para discutir. Né? Eu quero ser o despachante de Sacramento para estar lá em Belo Horizonte lutando por dias melhores, né? Por mais emprego, por mais renda, por mais cursos de capacitação, por mais assistência técnica. Então, me sinto muito preparado para essa missão.
0: Candidato, temos ainda 3 minutos aberto para suas considerações.
1: A mensagem que eu queria deixar é a de reflexão, né? Para que o brasileiro possa refletir sobre o que nós estamos vivendo no nosso país, né? Se a gente tá achando que tá bom do jeito que tá, a gente continua como estamos. Mas se a gente acha que é preciso melhorar, que a nossa vida não tá boa, e isso quando eu tô falando nossa, é de nós brasileiros, seja o nosso funcionário, o nosso trabalhador, ou empreendedor, ou produtor rural. Eu falo sempre que hoje você pega uma sacolinha, você vai no supermercado, qualquer sacolinha é 300 conto, filho. Né? O trem tá brinquedo para ninguém, não. Então você vê esse governo que tá aí hoje do Brasil, né? Um governo que não pensa nas pessoas, né? Juros nas alturas. Você quer financiar um carro, uma moto, ou um trator, uma colheitadeira, você não tem condição de pagar juros de 14%, 15%, 16% ao ano. Ninguém prospera dessa forma. Você pega a inflação, ela está nas nuvens. Então isso está prejudicando o trabalho e o emprego de quem quer trabalhar. Então nós precisamos ter dias melhores, né? E a reflexão que eu deixo é essa, para que os brasileiros possam pensar, né, em uma proposta melhor, em quem de fato quer pensar o país, em quem quer pensar o nosso estado. Então nós precisamos, a mensagem que eu quero deixar é de reflexão, né? E eu estou agora como candidato a deputado estadual, pela primeira vez como deputado estadual, tenho propostas boas para levar para a Assembleia. Nós precisamos mudar a política, nós precisamos renovar, nós precisamos de renovação na política, né? Nós precisamos de gente que tenha propostas novas, né? Que está preparado para com ideias novas, com debates novos, para levar de fato os pleitos que a nossa região do Triângulo Mineiro e Alto Paranaíba precisa, e Minas Gerais como todo. Como a minha candidatura ela é classista, eu estou no estado todo. São 401 sindicatos me apoiando, eu sou o único candidato desses 401 sindicatos, e eu tenho certeza que esse projeto intitulado pelos nossos sindicatos será um projeto de muito êxito.
0: Candidato, muito obrigado a vinda aqui à Rádio Sacramento.
1: Obrigado, eu que agradeço essa oportunidade aqui da Rádio Sacramento, do Osni, o nosso presidente do Sindicato Rural aqui, né? Junto com a diretoria que tem feito aqui um grande trabalho, junto com o time nosso aqui do Sindicato Rural, tô muito feliz de voltar aqui em Sacramento.
0: Você acompanhou mais uma entrevista aqui na nossa Rádio Sacramento, conversamos com o Ebinho, candidato pelo PL, candidato a deputado estadual.
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13: 8:50.
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2: 8 horas e 55 minutos.

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5: Sexta-feira, dia 18 de setembro. Evangelho segundo São Lucas, capítulo 8, versículos de 1 a 3. Depois disso, Jesus percorria cidades e povoados, pregando e anunciando a boa notícia do reino de Deus. Os 12 iam com ele, e também algumas mulheres que tinham sido curadas de espíritos maus e de doenças. Maria, chamada Madalena, da qual tinham saído 7 demônios, Joana, mulher de Cusa, alto funcionário de Herodes, Susana e muitas outras.

0: outras que serviam Jesus com os bens que possuíam. Palavra da salvação. Glória a vós, Senhor. Meus irmãos e minhas irmãs, a liturgia nos presenteia hoje com um texto de extrema atualidade que deveria ser lido e aprofundado por todas as comunidades cristãs, pois destaca o papel e a presença da mulher ao lado de Jesus. Também elas seguiam o Mestre ao longo de toda a sua vida pública e certamente estavam com ele em momentos especiais. Uma dessas mulheres que se destacaram ao lado de Jesus é Maria Madalena, que é claramente identificada aqui como a mulher da qual tinham saído 7 demônios, não sendo, portanto, uma prostituta, como muitas vezes a tradição e a arte cristã a representaram. Não é por acaso que Maria Madalena recebe o título de Apóstola dos Apóstolos. Ela nos ajuda a refletir sobre o fato de que a mulher tem participação ativa desde o início da Igreja. Por isso deveria ser mais valorizada e respeitada hoje em todos os âmbitos da Igreja e também da sociedade.
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9: Bom dia, Sacramento! Bom dia, região! Bom dia, universo!
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9: Se liga! Cheguei por aqui! Sexta-feira linda, maravilhosa! Vamos juntos!
10: Beijo no canto da boca! Meu Deus, que coisa louca.
9: Estúdio 100. É o Estúdio 100 que está no ar e você pode ligar pra mim, tá liberado o telefone.
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9: Ah, Silas Bonetti, vou te ligar não, vou mandar aquele zap, então manda mensagem.
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9: Juntos vamos começar a nossa manhã, porque eu já tô por aqui. Bom dia, bom dia! Chamou? Tô na 100, tô feliz. Bom dia pra quem tá trabalhando. Bom dia pra você que tá de folga. Bom dia pra você que me dá carona. Vamos lá, bom dia, bom dia!
11: Bom dia!

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1: Então deixa de ser besta e começa logo a sua manhã comigo aqui na ZYN 311, canal 262, frequência modulada é 100,3. 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Eu, Silas Bonetti, que falo aqui ao vivo da Casa da 100 para toda a nossa região e para este mundão de meu Deus. É só você acessar aí o nosso site www.radiosacramentofm.com.br. Já tá sintonizado com a gente? Já sabe que hoje é sexta-feira, linda, maravilhosa. E tem sol na fazendinha já brilhando. Então vamos? Bom dia, bom dia!

0: Vem cá, mas é hora de trabalhar também, viu? Você não termina essa sexta-feira direito aí, não. Vamos lá, vamos juntos. A nossa manhã tá só começando aqui na sua Rádio Sacramento. Hora de ouvir o Estúdio 100, hora de trabalhar, hora de descansar quem pode. E claro, hora de você estar comigo já mandando zap, porque hoje tem sorteio. Tem que responder pra mim, hein? Qual que é o supermercado que há mais de 15 anos sorteia pra você um carro zero? Vamos lá, que o sorteio hoje, por volta ali das 11h40, 11h45, dá tempo. Manda seu zap aqui pra Rádio Sacramento. Quem sabe você vai ter esse vale-compra pra aproveitar, né? Se não mandar, não tem problema, viu? Você vai ficar sem. Já tô desse jeito, você fica sem. 23 graus agora, tempo ensolarado. A máxima chegando aos 33 graus em Sacramento. Umidade relativa do ar, 68%. Pôr do sol às 18h05.
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0: Eu também tô, porque quem chegou? Ah, que beleza! Bora, bora lá, gente!

0: de semana aqui na sua 100,3. Bora lá, gente! Chega de tristeza. É, você tem que estar feliz a partir de agora. Final de semana começa e começa aqui no Estúdio 100 com hoje. Tem sorteio. Toda sexta-feira vamos ter sorteio junto com o Supermercado Renata. Então responde aí pra mim no zap da rádio. Não demora, não. Já tem oferta que eu vou te contar hoje. Posso contar agora, produção? Posso? 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
0: E quem abre os trabalhos hoje é Marisa Monte, 9:13. Feliz, alegre e forte.

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1: Tá faltando você. Manda aí o seu bom dia, manda aí o seu alô. Deixa eu mandar um abraço lá pra Martinha, tá ouvindo a nossa programação. Minha amiga Dona Lúcia também. Tá sempre aí ouvindo a 100,3. Tem mais bom dia pra eu mandar aqui agora, que senão o pessoal puxa minha orelha. A Roberta tá ouvindo aqui a nossa programação. Quem também já mandou o seu bom dia é o pessoal lá nas marmitas da Dona Tetê. Alô, Renata, abraço pra você, minha querida Tetê também. Todo o pessoal que tá aí trabalhando. Gilson já mandou aqui o seu bom dia também. O Claudião, ô Cláudio, tá nascendo, tá feliz. Bora começar o final de semana. E final de semana vai ser de festa, né? Tem o baile da primavera amanhã e você vai linda. Não só com vestido, vai com calçado também. 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
12: Estamos o tempo todo junto, 9:22 agora. Alô, Michel, bom dia. Obrigado pela sua audiência. Tá mandando um abraço aqui pra mamãe, pra Bianca, né? Tá todo mundo aí na 100,3. O Marco Antônio também já mandou o seu bom dia. Tá faltando um bom dia especial aqui com o nome Supermercado Renata, viu? Contando pra gente. Depois você vai ficar sem o Vale Compra. Aí vai ser o vizinho que ganha. E ele aproveita e você fica ali com aquela cara de invejosa, de invejoso, que eu vou te contar. Vai com calma, tá bom? 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Com a Toque de Ouro. 9:23, vamos aqui com informação, já que eu tô falando muito aí do final de semana, preste atenção, em Sacramento teve a reinauguração do novo restaurante da Gruta, o espaço que passou por adequações e revitalização realizadas pela Prefeitura de Sacramento e volta a receber visitantes sob nova administração. De acordo com a Prefeitura, um dos espaços tradicionais da Gruta dos Palhares voltou então a receber os visitantes. O restaurante da Gruta foi reaberto na última sexta-feira, dia 11, após passar por meses de obras para adequações sanitárias, reforma da cozinha e revitalização do ambiente. A reforma foi realizada pelo governo municipal com um investimento de aproximadamente R$400 mil. Entre as melhorias estão a reforma completa e a adequação da cozinha, além da modernização dos espaços destinados ao atendimento dos visitantes. Com a conclusão das obras, o restaurante foi concedido, por meio de processo licitatório, à empresária Cláudia Aparecida Rodrigues, que é responsável pela nova administração. Para a retomada das atividades, a empresária também realizou investimentos em imobiliário e na estrutura necessária para o funcionamento do estabelecimento. A proposta é unir boa comida, convivência e também a natureza, um dos cenários mais conhecidos aqui de Sacramento. Sob nova direção, o restaurante vai funcionar aos sábados, domingos e feriados, a partir de 11 horas da manhã, oferecendo buffet variado, aquilo, com destaque para a tradicional comida mineira, além de bebida e música ao vivo. Então, final de semana, você sabe, né? Pode aproveitar, então, reaberto o restaurante da Gruta dos Palhares. Vamos mudar de assunto agora e vamos a Brasília chamar a Daniela Longuinho, porque o ministro Mendonça rejeita a ação questionando aumento do valor do Bolsa Família. O reajuste do programa será de 15% e passa a valer a partir de outubro. Vamos aos detalhes com Daniela Longuinho.
0: O ministro André Mendonça, do Tribunal Superior Eleitoral, rejeitou nesta quinta-feira a ação protocolada pelo deputado Zé Trovão, do PL de Santa Catarina, questionando o aumento do valor do Bolsa Família. No entendimento do ministro, o parlamentar não tem legitimidade legal para fazer essa contestação. O reajuste do programa Bolsa Família será de 15% e passa a valer a partir de outubro. O aumento corresponde à variação inflacionária registrada pelo INPC, Índice Nacional de Preços ao Consumidor, entre março de 2023 e agosto de 2026. Com isso, o valor mínimo do benefício vai passar de R$ 600 para R$ 691. Já o valor médio pago vai chegar a R$ 777. A atualização dos valores está prevista na legislação do Bolsa Família e, segundo o governo, busca preservar o poder de compra das famílias beneficiárias. Com informações da Agência Brasil, da Rádio Nacional em Brasília, Daniela Longuinho.
12: Obrigado, Daniela, pelas informações. Agora 9:27.
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1: Comigo, o mais bonito do Brasil. Tô aqui na programação 100,3 com você, hein? Não esquece, não. Bom dia, bom dia. Oh, você chegou, mentiroso? 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
1: Eu também tô. Sexta-feira linda, maravilhosa, com sorteio aqui na Rádio Sacramento e tudo mais que você tem direito. Manda aí a mensagem no zap da rádio com o nominho completo. Não esquece não, tá, gente? Tem que pôr ali um nome e sobrenome, porque senão, né, vai ser o Silas que ganha. Quantos Silas tem? Silas ainda é errado, né? Mas aí quando é João? Quando é Maria? Quando é José? Rapaz, aí é nome demais pra gente descobrir. Então manda o nome completo e boa sorte, final do programa. Hoje você vai concorrer a este Vale Compras. 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
1: Final de semana, você chegou, hein? Ei, bom dia, bom dia. Deixa eu mandar um abraço também hoje, ó, pra Denise, pro meu amigo João Cordeiro. É uma turma, meus amigos aqui, cedinho, cedinho, a gente já troca mensagem de bom dia, né? Vamos começar o dia bem. A Ju também já mandou o seu bom dia. Quero mandar um abraço lá pra professora Leia, minha amiga queridíssima. Também manda um bom dia pra Yasmin, tá ouvindo a nossa programação, tá trabalhando. Manda um zap no 99197-1748. Quem sabe, hein? Aquele vale compra pra ajudar aí na no final de semana a sua compra. É bom, né? Ou pra semana que vem, vale compra é seu, né? Você vai se organizar aí, combinado? Então manda um zap 99197-1748 e manda um zap também lá pra Salma. Pode, pra curtir o final de semana. É 99956-4019. Repetindo, 99956-4019. Salma Silva e Dona Eunice esperando por você de janeiro a janeiro, das 9 às 18 horas, lá na Santos Dumont 91, no bairro de Lourdes. Final de semana chegou, hein? Então bora, bora curtir.
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0: Dona Senha, eu tô feliz e mais ainda, porque você tá aí ligando, tá mandando zap, tá participando, então um beijo pra Dona Mariquinha, um beijo pra Mariluce Zago, essa mora no meu coração, ela sabe disso, e fica firme, Mariluce, fica firme, tá? Quem perdeu, você sabe, foi as pessoas que perderam. Uma coisa que eu sei que você não pode perder, hein? 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Então, quer facilidade? Eu quero. Eu sei que você também quer. Ninguém quer ficar sofrendo, não. Então, um abraço para Regiane, para Lenir, que também já mandou aqui o seu bom dia. Andréia, tá na Santa Feliz. Final de semana, chegou. Hoje é sexta. 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
10: Agora 9:50 aqui na programação, isso mesmo, 9:50. Como é que tá aí a sua manhã? Tá linda, maravilhosa, tá igual a minha? Hoje é sexta-feira, meu brother, sexta-feira é linda. Nós até cantamos ela aqui, sexta-feira sua linda, vem, até que enfim, mais uma semana terminou e eu vou contar pra você que final de semana chega e chegam ofertas também lá do supermercado Maísa. 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
2: 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Tô aqui na sua manhã. O invejoso também tá. Mas o invejoso tá sempre, viu, gente? Você não pode dar moral pra esses invejosos de plantão. Deixa eu mandar um abraço lá pra Nayara, também tá ouvindo aí a nossa programação, a Luciana, a Yasmin também já mandou aqui o seu bom dia, e vamos chegando, gente, vamos chegando, e deixa eu te contar, ó, você sabe que até às 11 horas temos hoje a vacinação antirrábica aqui em Sacramento, no Maria Rosa. O pessoal tá lá na Praça Zélia Gerone, Zélia Germino, no Chafariz, na Praça Professor Zé Natálio, lá pertinho da CDC Baterias. E aqui no Perpétuo Socorro, na Praça Franklin Vieira. Então, o pessoal começou 8:30, vai até às 11. Então tem uma hora, hein? Uma hora ainda nesse período da manhã. E à tarde, das 12:30 às 15:30, vacinação antirrábica. Lembrando aí, hein? Cães e gatos, bora levar aí o animal para ser imunizado, vacinação hoje aqui em Sacramento. 10 horas

Bora? Vamos começar com muita alegria. Bom dia e obrigado por estar na sintonia nesta sexta-feira linda, linda. Hoje é 18 de setembro do ano de 2026 e hoje, sabe o que nós comemoramos neste dia 18? O Dia Mundial da Motorização da Água. Hoje, Dia Internacional da Igualdade Salarial. E hoje é o dia dos símbolos nacionais, é? Símbolos nacionais tão lindos, né? A bandeira, tem o brasão, o hino nacional. Daqui a pouco a gente pode achar uma matéria sobre os símbolos nacionais. Inclusive, você que é aí bastante nacionalista, né? É, brasileiro, patriota. 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

0: 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Abraço aí também pro Fabiano, meu grande amigo, meu parceiro aqui no Estúdio 100 e junto já chegando com a nossa agenda paroquial.
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8: Tá na 100, tá feliz? 10:05. Bom dia.
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8: Hora da nossa agenda paroquial, 10:06. Sejam bem-vindos, você que sempre, 10 horas da manhã, eu sei que aumenta um pouquinho mais o volume do rádio para acompanhar com a gente aqui as informações das notícias da igreja, as principais informações. Bora começar com os aniversariantes do dia.
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8: Hoje no Clube dos Amigos eu não tenho aniversariante do dia 18. Não é possível. Então, se você tá fazendo aniversário hoje, dia 18, entre em contato com a gente, fala, ó, quero fazer parte aí do Clube dos Amigos da Rádio Sacramento. Na família dizimista da Paróquia Basílica Santuário, a Luci Vicentini Borges, parabéns para você, Luci. Que Deus abençoe. Dê muita saúde, felicidades hoje e sempre.
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8: 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Está no ar a nossa agenda paroquial. Vamos falar, vou começar hoje com notícia de festa. É, festas hoje, porque nós teremos no dia 19, conhecido como amanhã, a festa em louvor aos três reis santos, Divino Espírito Santo e Nossa Senhora Aparecida, lá nas Sete Voltas, os festeiros a Cleide e o Márcio, a partir das 17 horas, lá na comunidade Sete Voltas. Então, aqui esse convite estendido aí a toda a nossa comunidade. E hoje começa a festa do Chapadão, é a festa em louvor a Nossa Senhora das Dores, lá no Chapadão, né? Vale lembrar que tem leilão, tem a reza do terço e também show com Patrick Vaz e Jaiminho do Acordeon nesta sexta-feira. Começamos aqui com notícias de festas para você se organizar e estar aí no clima de sexta-feira. Vamos agora com notícias do Vaticano. Bispos do Uruguai encontram Papa nesta sexta-feira no Vaticano. Desde o dia 14 até amanhã, dia 19, está sendo realizada a visita ad limina do Episcopado do Uruguai. E nesta sexta-feira irá apresentar ao Papa e à Cúria Romana os desafios da evangelização, as esperanças das comunidades locais e a realidade de uma igreja que busca anunciar Cristo em uma sociedade secularizada. O encontro com Papa Leão XIV assume um significado especial à luz da próxima viagem apostólica à América Latina. E ainda, falando notícias do Vaticano, os novos espaços para o Arquivo Apostólico e a Biblioteca do Vaticano, tendo em vista um aumento do acervo bibliográfico da Santa Sé e da produção documental, houve, né, que se proceda aí a construção de um novo edifício para atender as necessidades. Os colegas do Vaticano têm mais detalhes sobre esse importante acervo histórico mundial, não só da igreja, né, mas do mundo. A igreja tem esse acervo lá na Santa Sé. Vamos aos detalhes.
0: Novos espaços para o Arquivo Apostólico e a Biblioteca Apostólica do Vaticano é o que determina o Papa Leão XIV por meio de um quirógrafo, no qual destina às duas instituições uma área adicional dentro do estado da cidade do Vaticano e solicita que se proceda à construção de um novo edifício. A necessidade decorre do fato de que um notável aumento ocorrido nas últimas décadas do patrimônio bibliográfico da Santa Sé, bem como da produção documental por parte das suas instituições, tornou insuficientes os espaços à disposição do arquivo e da biblioteca. O quirógrafo recorda que, para dar uma resposta adequada à necessidade de novos espaços de conservação, o Papa Francisco havia identificado na área extraterritorial de Latrão um local adequado para esse fim. Nos últimos meses, no entanto, surgiram oportunidades inéditas para criar novos espaços dentro do território do estado da cidade do Vaticano, que, segundo o documento, são sem dúvida preferíveis por múltiplas razões à solução já identificada. Portanto, Leão XIV, seguindo os passos do cuidado secular dos seus antecessores e em relação às instituições que preservam e guardam a memória administrativa e cultural da Sé Apostólica, após ter obtido as informações necessárias e os pareceres de especialistas, determina que a área da chamada Fontana dell'Alto Parco, com suas imediações, seja destinada ao Arquivo Apostólico Vaticano e à Biblioteca Apostólica Vaticana, de acordo com as delimitações indicadas na planta anexa. O Papa solicita ainda que se proceda de acordo com os mais modernos princípios arquitetônicos e tecnológicos, no respeito à legislação vigente, a construção de um novo edifício destinado principalmente às necessidades do Arquivo Apostólico Vaticano e da Biblioteca Apostólica Vaticana, distribuindo assim os espaços de maneira equitativa e reservando uma parte para outros serviços do Estado da Cidade do Vaticano. Para a execução da obra, informa o documento, o governatorato do Estado da Cidade do Vaticano vai agir em pleno acordo com o Arquivo Apostólico e a Biblioteca, contribuindo com as despesas dos espaços destinados aos serviços do Estado, exceto a realocação da frota de veículos e o novo estacionamento, que irão ficar a cargo do Arquivo e da Biblioteca Apostólica. Com o objetivo de reunir os recursos financeiros necessários para a construção dos espaços destinados ao arquivo e à biblioteca e para uma gestão eficaz dos recursos, o pontífice determina que ambos, na qualidade de entidades fundadoras e promotoras, constituam uma fundação instrumental do Vaticano. A fundação deverá reger-se de acordo com as normas jurídicas e operacionais estabelecidas pelo motu proprio sobre as pessoas jurídicas instrumentais da Cúria Romana de 2022. Enquanto se aguarda a construção do novo edifício, ressalta por fim o quirógrafo, a Biblioteca Apostólica Vaticana vai continuar a utilizar os espaços de armazenamento que atualmente ocupa no Pontifício Seminário Romano Maior.
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8: 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É a nossa agenda paroquial, a Biblioteca da Santa Sé. Conto aqui para você que está acompanhando a nossa programação. Um dia conseguirei ir até Roma e um dos espaços que quero visitar é a Biblioteca da Santa Sé. Vamos falando e falando de formação, né? Aproveitando que é conhecimento. Jovens, formação para lideranças jovens será realizada amanhã no âmbito da Arquidiocese de Uberaba, com o tema Liderar é Servir, Servir é Amar. A iniciativa busca oferecer apoio à formação aos jovens da Arquidiocese de Uberaba, fortalecendo lideranças capazes de contribuir para uma juventude que inspira, transforma e faz acontecer. A formação será realizada na Casa de Missão Discípulos da Cruz a partir das 13h30. Para saber mais, só acessar o site da Arquidiocese de Uberaba. É arquidiocesedeuberaba.com.br. Vamos aos nossos calendários de missas. Eu começo lembrando que a Santa Missa, teremos missa na comunidade São Sebastião amanhã, dia 19, às 19h30. Portanto, todos estão convidados. Será lá na Casa da Lília, na rua Mário Borges da Silva, na altura do número 278, no bairro Jardim das Acácias. Todos convidados, né? Devotos aí de São Sebastião, missa na comunidade São Sebastião, amanhã às 19h30. Seguimos com o horário de costume, as celebrações no sábado, 18h, na Igreja Santo Antônio. No domingo, 7h, na Basílica, 8h30 na Igreja Nossa Senhora do Rosário, 10h na Igreja Basílica Santuário, a Missa das Crianças, 17h30 na Igreja Nossa Senhora do Perpétuo Socorro e 19h na Basílica Santuário. Esses horários, né? Na paróquia Basílica Santuário.
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8: E vamos lembrar também dos horários e convidando você para participar das missas nas comunidades rurais. Agora às 10h15, hoje, celebração no Soberbo, às 19h, tá? Então hoje, os amigos aí da região do Soberbo estão convidados para a celebração da Santa Missa. Amanhã, dia 19, teremos o retiro dos crismandos na comunidade Jaguarinha. Será no período das 15 às 17h30, então das 15h até as 17h30. Segunda-feira temos missa, ó, já põe aí na agenda, meus amigos do Bananal. 19h, temos missa aí na comunidade. Na próxima segunda-feira, participe da celebração na sua comunidade. E amanhã você também tem um encontro importante aqui na Rádio Sacramento, Virada Radical, com o Padre Márcio André, a partir das 7h30 até as 8h30, né? Então, de 7h30 às 8h30, Virada Radical com o Padre Márcio André, amanhã aqui na nossa Rádio Sacramento. E terminamos a agenda paroquial, trazendo a palavra do dia, uma palavra para você, eu e todos nós refletirmos, com Padre Ricardo Alexandre Fidelis.
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15: Sexta-feira, dia 18 de setembro. Bom dia, meus queridos ouvintes da Rádio Sacramento. Mais uma semana está chegando ao fim e é um bom momento para agradecer pelas pessoas que Deus colocou em nosso caminho. Ninguém constrói uma vida sozinho. Desde o nascimento dependemos do cuidado de alguém. Crescemos porque pais, avós, professores, amigos e tantas outras pessoas dedicaram tempo e amor à nossa formação. Também na vida da igreja caminhamos juntos. Cada pessoa oferece seus dons para que a comunidade cresça. Há quem cante, quem ensine a catequese, quem visite os enfermos, quem cuide da liturgia, quem trabalha discretamente nos bastidores, todos são importantes. O Papa costuma recordar que a igreja é um povo que caminha unido. Essa imagem também vale para as nossas famílias e para a nossa cidade. Quando aprendemos a colaborar, todos crescem. Neste fim de semana, procure fortalecer os laços com aqueles que caminham ao seu lado. Visite um familiar, converse com um amigo, participe da Santa Missa no domingo e agradeça a Deus pelas pessoas que tornam sua vida mais bonita. Que o Senhor abençoe seu fim de semana, fortaleça sua fé e conserve sua família na paz. Até a próxima semana, se Deus quiser. Que Deus abençoe você e sua família.
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0: Bom dia, 10h22, a hora tá passando rápido e você tá aí marcando bobeira, sabe qual? Não tá mandando zap aqui pra Rádio Sacramento com seu nome pra participar do sorteio do Vale Compras lá do supermercado Renata, hã? Já mandou o seu nome completo aqui, eu que não olhei? Então tá bom, mas se não mandou ainda, corre, aproveita, 11h30, 11h40, vamos fazer o sorteio, tá? E se você não participar, não manda mensagem, não adianta que não vai ganhar, tá? É igual ganhar na Mega Sena, tem gente que fica assim, eu não ganho na Mega Sena, aí você pergunta, faz aquela perguntinha básica, você joga? Não. Ah, então não vai ter jeito de ganhar, né? 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

0: 10:29.
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1: O mais bonito do Brasil. Beleza, tô aqui com você. Tá me ouvindo? Tá ouvindo a 100,3? Alô, José Belizar, esse é meu amigo, meu irmão, Zezinho, lá da bicicletaria. Você conhece o Zezinho da bicicletaria? Então, gente finíssima, tá aqui na sintonia junto comigo. Deixa eu mandar um bom dia pra Helena, tá ouvindo aqui a rádio. Quero mandar um bom dia também lá pro João, pro Natan. Ô, Natan, obrigado pela audiência e companhia. 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Vamos com um giro de informação aqui no Estúdio 100. Enquanto isso, você manda o seu zap, manda o seu bom dia. Alô, Betim, tá na 100, tá feliz? Gente, hoje tem sorteio, não só aqui no Estúdio 100, tá? Do Sacra Premia. O programa da Prefeitura de Sacramento distribuirá R$3.000 em prêmios e incentiva consumidores a valorizarem o comércio local. Portanto, ainda dá tempo de participar do terceiro sorteio do Sacra Premia. O programa que incentiva a emissão de notas fiscais e fortalece o comércio local. De acordo com a Prefeitura, o sorteio será realizado hoje, sexta-feira, dia 18 de setembro. O consumidor contemplado receberá R$3.000. E como você pode participar? Presta atenção, é muito fácil. Para concorrer aos próximos sorteios, o consumidor deve baixar o aplicativo Sacra Premia, fazer ali o seu cadastro, solicitar a inclusão do CPF na nota fiscal durante as compras. A cada R$100 em compras, o consumidor recebe um cupom eletrônico para concorrer aos prêmios, pois além de oferecer benefícios aos consumidores, o Sacra Premia contribui para o fortalecimento da economia no município, estimula a cidadania fiscal e valoriza os estabelecimentos comerciais da nossa cidade. Portanto, hoje tem sorteio do Sacra Premia. Agora vamos a Brasília, vamos trazendo informação do Tribunal Superior Eleitoral, Gésio Passos. Tem detalhes aqui porque o TSE indefere cerca de 1.200 pedidos de registros de candidaturas. Vamos aos detalhes.
2: Após analisar 99% dos pedidos de registro de candidaturas, o Tribunal Superior Eleitoral rejeitou cerca de 1.200 solicitações. De acordo com os dados do TSE, 335 registros foram indeferidos definitivamente e 869 ainda podem ser contestados em recursos a instâncias superiores. O descumprimento dos requisitos formais previstos na legislação eleitoral é o principal motivo dos indeferimentos. Na sequência, aparecem a falta de condições de elegibilidade, ilegalidades nas convenções partidárias e a ausência de incompatibilização com cargo público. Ao todo, foram apresentados mais de 20.900 pedidos de registro de candidaturas em todo o país. Nas eleições de outubro, o eleitor irá escolher os próximos deputados estaduais ou distritais, deputados federais, governadores, senadores e o presidente da República. O primeiro turno será no dia 4 e, se necessário, o segundo está marcado para o dia 25 de outubro. Com informações da Agência Brasil, da Rádio Nacional em Brasília, Gésio Passos.
1: Obrigado, Gésio, pelas informações. 10:38. Esporte 100. Vamos falar de esporte hoje sim, né? Ontem eu tava nervoso, vocês lembram, né? O Corinthians, ô, Jesus amado, mas é o Flamengo. levou susto, leva susto, mas a classificação veio com bastante emoção no Maracanã. Quem vai contar pra gente é a Daniela Esperon, colega da agência Rádio Web. Alô, Daniela.
3: A classificação do Flamengo às semifinais da Copa Libertadores da América teve uma dose de emoção. O time rubro-negro confirmou a vaga após o empate em 1-1 com o Independiente Del Valle no Maracanã. Mas teve contornos dramáticos, já que ficou com um jogador a menos após a expulsão de Jorginho. Mas o time conseguiu manter a cabeça no lugar e empatar a partida, fazendo com que não precisasse nem dos pênaltis para avançar. O jogador do Flamengo, Samuel Lino, falou sobre a qualidade do adversário e a importância de enfrentar adversários qualificados antes da semifinal.
4: O jogo de hoje mostra a dimensão da Libertadores. A gente foi um resultado lá, 2-0, daqui a gente foi surpreendendo pelos inteiros, que é uma boa equipe, fizeram um grande jogo, mas em casa com a nossa torcida conseguimos um gol, que nos deu a tranquilidade do jogo para poder conseguir a classificação, e essa classificação é uma classificação de peso, pelo fato de, na minha opinião, a gente conseguir pegar o melhor time da chave, né, dos brasileiros. Nós pegamos um com mais qualidade da chave e eles demonstraram isso, nos dificultaram, e essa classificação que eu fiz.
3: Agora as semifinais estão definidas. O Estudiantes e Flamengo e Fluminense e Palmeiras. São três brasileiros nas semifinais, tendo já um finalista da competição que vai sair do duelo entre Palmeiras e Fluminense. A Conmebol ainda vai desmembrar datas e horários das partidas das semis. Agência Rádio Web com informações da Libertadores, Daniele Esperon.
1: Obrigado, Daniele, pelas informações. Agora 10:40.
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1: Eu tô na 100, tô feliz, 10h44, mandando um abraço lá pro meu amigo Peroba, tamo aí firmes juntos na programação da 100. Deixa eu mandar um bom dia aqui também. Cadê o nome da jovem que mandou um bom dia pro Silas Bonetti? Já sumiu aqui, daqui a pouquinho eu acho, viu? Ó, a juventude ouvindo rádio, aí eu fico feliz demais da conta mesmo, viu? Você que tá aí ouvindo a nossa Rádio Sacramento, isso é muito bom. Um abraço lá pro Edinho também, tá ouvindo aí a Rádio Sacramento. Já um recado para o pessoal de Sete Voltas, tá? Um recado aqui sobre o abastecimento de água, o Serviço Autônomo de Água e Esgoto nos informa aqui, já. 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Hoje eu vou mandar um abraço pra minha amiga Ju, lá do RH da Boutique Dama Carnes Nobres, tá lá ouvindo a nossa programação, né Juliana? Bom dia!
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1: 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Vamos de música, vamos lá. Mas antes, deixa eu mandar um abraço pra Marta, já mandou aqui o seu bom dia, o nosso Diácono Vantuil e o comunicado pro pessoal de Sete Voltas, tá? O SAI informa, né, que reconhece as dificuldades enfrentadas pela comunidade de Sete Voltas com a falta d'água e esclarece que o problema está relacionado às constantes oscilações no fornecimento de energia elétrica que provocam o desligamento automático do poço artesiano como uma medida ali de proteção contra a queima da bomba. O monitoramento conta com apoio de pessoas da comunidade que não realiza nenhuma intervenção sem autorização do SAI e da sua equipe técnica. Sempre que acionado, o SAI envia a sua equipe ao local e, quando necessário, vai disponibilizar o caminhão-pipa com água potável para atender a comunidade. Qualquer problema relacionado ao abastecimento, esgoto ou saneamento deve ser comunicado pelo WhatsApp Rural, que é o canal oficial do SAI, que é o 34998086179. Repetindo, hein? 34998086179. É, questão da energia nas Sete Voltas tem que ser resolvida o mais breve possível, porque isso acarreta aí no abastecimento de água. Então, é o SAI junto aí com a CEMIG tentar uma solução o mais rápido possível para continuar prestando um bom serviço à comunidade. 10h48.

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1: 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A melhor programação, essa música eu adoro do Jota Quest. Gente, tempos modernos. Tempo voa, amor. Bora fazer aí alguma coisa hoje. Esperando amanhã, não. Você tem essa mania, né? Não, amanhã eu faço. E se o amanhã não chegar? Hã? E aí? Já era, né? Então faz hoje. Faz agora. Viva o agora. Bora aproveitar. 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

0: 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É, depois você chega atrasado, já acabou ali as ofertas e você fica reclamando, né? Que eu conheço muita gente que reclama. Jesus amado, faz isso não, viu? Reclama não. Deixa eu mandar aqui um abraço pra minha amiga Martinha, já participando aqui comigo. Também mandando um abraço especial para Camila. Obrigado aí pela audiência, pela companhia. E vamos com informação. É rapidinho a informação aqui, a agenda dos nossos candidatos a presidente da República, agenda desta sexta-feira. São as informações das eleições aqui na sua Rádio Sacramento FM.
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0: 10:59. Vamos então com a informação que chega. É a Priscila Mazenotti. Confira aqui com a gente então a agenda dos presidenciáveis.
2: 4 candidatos participam de debate no site Metrópolis nesta sexta-feira. Augusto Cury do Avante, Renan Santos do Missão, Romeu Zema do Novo e Samara Martins do Unidade Popular. Hertz Dias do PSTU vai ao Morro dos Prazeres, no Rio de Janeiro, dar entrevista no PZR Fábrica de Talentos, que é um projeto social e cultural. Clariana Barão, do Democracia Cristã em Pernambuco, visita a Feira de Artesanato de Caruaru. Ronaldo Caiado, do PSD, participa de sabatina e se reúne com conselheiros no Instituto de Estudos para o Desenvolvimento Industrial em São Paulo. Wilson Graça, do Democrata, concede entrevista ao jornal O Tempo, de Minas Gerais. Edmilson Costa, do PCB, Flávio Bolsonaro, do PL, Lula, do PT e Rui Costa Pimenta, do PCO, estão sem agenda pública de campanha para esta sexta-feira. Da Rádio Nacional, em Brasília, Priscila Mazenotti.
0: Obrigado, Priscila, pelas informações. Ana Sem, tá feliz? 11 em ponto. Bom dia.
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2: Bom dia, Silas.
3: Bom dia, bom dia. 11:05 agora. Isso, 11:05. Ó, sabe aquela chamada do aeroporto, da rodoviária, que fala assim: última chamada, você que tá aí me ouvindo, manda aquele zap ou participa aí com a gente na programação da Rádio Sacramento, respondendo aquela perguntinha básica, porque daqui a pouco eu vou fazer o sorteio, viu? Ó, perguntinha básica é a seguinte: qual é o supermercado que sorteia um carro zero quilômetro há mais de 15 anos? Você sabe? Sabe, né? Então manda um zap aqui pra Rádio Sacramento e não esquece, manda seu nome completo, gente, né? Fala, ó, eu sou o Silas Bonetti, que aí eu anoto aqui e boa sorte já já o sorteio pra você aproveitar, hein? 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
15: Muito bem, 11:19 aqui na sua Rádio Sacramento 100,3, a mais ouvida. Já já tem sorteio, viu? Aqui na nossa programação. Então, dá tempo de você mandar o seu nominho completo e não esquece não, qual que é? O supermercado. Você sabe responder? Sabe, né? 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
15: Muito, muito feliz porque você tá sempre aí curtindo a nossa Rádio Sacramento. 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Agora 11:21. Alô, Martinha! Vocês lembram da Martinha? Toda quarta-feira tá aqui conosco no Por Elas e ela tá aqui comigo. Fala comigo, menina!
17: Bom dia! 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

0: 11:29, ó. E separou aí o carro por quê? Acabou a gasolina, não, né? Aí separou pra ouvir a Rádio Sacramento, foi atender telefone, parou, estacionou bonitinho, ah, bom, beleza. 11:30, porque se for, meu amigo, abastecimento, qualidade Petrobras é lá no Posto Santo Antônio. 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Muito bem, 11:30 é aquele detalhe agora assim, ó. Mandou mensagem? Beleza. Não mandou? Pode mandar. Mas se vai conseguir participar do nosso sorteio, aí é outra história, tá bom? É, manda então logo, é o prazo 11:30, porque às 11:40 eu vou fazer o sorteio, ok? Porque nós terminamos um pouquinho mais cedo o Estúdio 100, você sabe, né? Tem aí o horário reservado à propaganda eleitoral gratuita no rádio, então é o prazo final, 11:31. Manda ainda, dá tempo, no zap 99197-1748. 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

Comissão Europeia apresentou uma proposta para restringir o acesso de crianças e adolescentes às redes sociais. O texto proíbe menores de 13 anos de acessarem as plataformas, com exceção de contas abertas pelos pais em serviços adequados ao público infantil. Para jovens de 13 e 14 anos, a proposta prevê contas supervisionadas pelos responsáveis e limite de uma hora de uso por dia. A partir dos 15 anos, será permitida a criação de contas independentes. As plataformas também terão que reforçar a segurança dos serviços e eliminar recursos considerados viciantes, como a rolagem infinita. O descumprimento das regras poderá resultar em multas de até 6% do faturamento anual global. A proposta ainda precisa ser aprovada pelo Parlamento Europeu e pelos governos dos países membros. Ainda não há previsão de quando o texto será votado. O bloco de centro-esquerda venceu as eleições parlamentares na Suécia, realizadas no último domingo. A oposição, liderada pelos social-democratas, conquistou 176 das 349 cadeiras do parlamento, três a mais que o bloco de direita, do primeiro-ministro Ulf Kristersson. Após a derrota, Kristersson apresentou a renúncia ao cargo. A ex-primeira-ministra Magdalena Andersson, líder dos social-democratas, agora tenta formar um novo governo. A Câmara dos Representantes dos Estados Unidos, equivalente à Câmara dos Deputados no Brasil, aprovou uma resolução para limitar os poderes do presidente Donald Trump na guerra contra o Irã. A medida determina a retirada das tropas americanas dos ataques contra o Irã, a menos que o Congresso declare guerra ou autorize formalmente o uso da força. É a terceira vez que a Câmara aprova uma medida desse tipo desde o início do conflito, em 28 de fevereiro. A resolução ainda precisa ser aprovada pelo Senado. As propostas anteriores enfrentaram dificuldades no Congresso e nenhuma chegou à Casa Branca. Com informações da agência Reuters, da TV Brasil em Brasília, Alessandra Esteves.

0: Que manhã linda de sexta-feira e vai ficar melhor agora. 11:40. Alô, Sebastiana. Sebastiana Rosa Oliveira de Paula. Ah, tá me ouvindo, hein, Sebastiana? Bom dia pra você. Tá aqui, ó, já cadastrada também, tá bom? E bora fazer o sorteio? Mas antes de fazer o sorteio do nosso Vale Compras, deixa eu já deixar aqui no pontinho o nosso sorteador, tá, gente? É. Sorteador que vai fazer, depois vocês ficam, ah, Silas pode esperar, tem nada disso, internet é que vai trabalhar aqui agora. 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
1: Vem logo, 11h43, tá na hora do nosso sorteio. Ó, mas eu posso contar uma notícia boa? Posso. Você vai poder participar toda semana, mas tem que mandar um zap, tá? Não fica contando assim, ah, eu participei semana passada já. Não, toda semana você vai mandando seu zap, manda respondendo. E detalhe importante, que tem muita gente que eu acho que ainda, não é que não entendeu, entender, né? Mas você pode mandar sua mensagem no programa do Silas Bonetti, aqui conosco, presente, mas pode também amolar o Carlos André 4 horas da manhã. É, você conhece o pessoal das 4 da manhã? Eu não conheço 4 horas da manhã, eu tô dormindo ainda, viu, gente? Não vem, não vem querer que eu acorde de madrugada, não. Mas, ó, então, você que participa, tá me ouvindo hoje de maneira especial, mas o Carlos André, das 4 da manhã até as 7, você tá ponta firme, tá ouvindo? Manda seu nome, fala, Carlos André, quero que você faça o cadastro. Ele vai fazer. Se ele não fizer, nós vamos puxar a orelha dele, combinado? Então você pode participar no horário, né? O programa Eu Aviola e Deus. Do Thiago Mariano. Alô, Thiaguinho, põe meu nome lá no sorteio. Ele vai pôr o nome no sorteio também. Walter Filho, tá? Mesma coisa, todo mundo é na programação toda da Rádio Sacramento. O único diferencial é o sorteio na sexta-feira, que é aqui com a gente, que aí nós fazemos bagunça, né? Não que os meninos são mais comportados, Silas Bonetti, que é o baguncento aqui da Rádio Sacramento. Então, tá? Tem gente que às vezes fica assim, vou mandar só no horário do Silas? Pode mandar também, me ajuda aí, né? Mas se às vezes a sua audiência, o momento que você consegue mandar mensagem no zap ou ligar aqui na rádio, é no horário dos meninos, né? Do Carlos André, do Thiago ou do Valtim, bora lá, você vai perder a oportunidade. De jeito nenhum, tá? Então já avisando que semana que vem tem mais sorteio, mas vamos lá fazer o de hoje, porque ainda não, o sorteador tá aqui escolhendo o número sorteado. Número 28. Alô, número 28. Quem será? Quem será? Deixa eu pegar a nossa lista aqui, tá? Quase que eu fecho a lista aqui. Número 28 é a nossa amiga Marcinha. Oi, Márcia. Márcia Borges é a ganhadora desse nosso primeiro Vale Compras. Tem que vir aqui na rádio, tá? Tem que vir aqui na rádio. Não vai direto lá no supermercado, não. Senão o pessoal fala assim: que você tá arrumando, mulher? Tem que vir aqui na rádio, tá? O final do telefone 34. A gente também entra em contato com você e bora aproveitar, né? Vale compra que já ajuda, já falei. Vai para o seu café da tarde, né, Marcinha? Ó, já tá aqui comigo, já mandou um zap pra gente. Marcinha, então entendeu, né? Você tem que vir aqui na Rádio Sacramento, combinado? Depois da 1 hora da tarde, depois de 1 hora da tarde pode vir, que nós vamos organizar o Vale Brinde pra você lá. O Vale, Vale Desconto é bom, né? Ajuda, né? Mas é o Vale Compras. 11h46, eu tô na senha, eu tô feliz, vou pro intervalo e já eu volto com mais música, com as saideiras, né? Sexta-feira é dia de saideira, né? Não? Então tá bom, ela já até respondeu que vai passar aqui. Gente, faz o seguinte, vou repetir antes de ir pro intervalo. Hoje é sexta-feira, né? Amanhã já, no sabadão, já vira pro Valtim de manhã ou pro Carlos André mais cedo ainda, né? Fala, ó, eu quero participar pra semana que tá começando. Você já começa no sábado, aí tem domingo que tem o nosso programa aqui com o Luiz Antônio, né? A família sintonizada, é bacana, é bom demais você tá com a gente no Estação Família aqui na Rádio Sacramento. Pode pedir o Luiz Antônio também. Segunda-feira eu cheguei, Carlos André, todo mundo. Então vai logo, vai participando. E detalhe, chama a família inteira. Primeiro para ouvir a Rádio Sacramento, segundo para ir no supermercado Renato e terceiro para participar, que aí é bom, né? A Marcinha já, você vai escolher o quê? Pro café da tarde, Marcinha? Aí você me chama, tá? Eu vou tomar um café da tarde junto contigo. Tô na senha, eu tô feliz.
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eu tô na 100, eu tô feliz. Obrigado pela sua companhia, pela sua audiência. 11:55, tá na hora de ir embora, gente. Mas deixa eu mandar um abraço lá pra Bia. Quero mandar um abraço também pra Neuza, tá ouvindo a nossa programação, e pra galera da Pontual Mix. 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Já sabe, pode contar com a Pontual Mix. 11:55, dá tempo de uma saideira, não dá? Dá tempo sim. E aí, bora trazer aqueles meninos do Vai Lá em Casa hoje? É, vai lá em casa, vamos curtir, é sexta-feira.

0: É o último dia, né, gente, da vacinação antirrábica em Sacramento, do meio-dia e 30 até as 15h30 no Perpétuo Socorro, no Chafariz, no Maria Rosa. Hora de você, então, tá aí junto, cuidando dos animais, né, que é tão bom. Eu gosto de animais, você também. Tô na 100, tô feliz. Gente, até mais, até segunda-feira. Valeu, bom final de semana. Juízo, juízo. A gente se encontra segunda, a partir de 9 da manhã.
1: Segura com mais, vai.

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15: 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Boa tarde, ouvinte em Confidência, alerta agora para a Avenida Amazonas com trânsito muito lento no sentido centro por causa de um atropelamento por ônibus no encontro com a rua Araguari.

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5: Qual a diferença entre o terço e o rosário? O rosário é tradicionalmente composto por três conjuntos de mistérios da vida de Jesus: os mistérios gozosos, dolorosos e gloriosos. Durante a oração, recita-se 150 Ave-Marias, sendo que, a cada 50 Ave-Marias, se completava um conjunto de mistérios. Foi aí que surgiu a prática de rezar apenas um conjunto de mistérios, que ficou conhecida como terço, pois se rezava a terça parte do rosário, ou seja, 50 Ave-Marias. No entanto, em 2002, o Papa João Paulo II decidiu incluir um novo conjunto de mistérios ao rosário, os mistérios luminosos, aumentando o número total de Ave-Marias de 150 para 200. Seguindo esse raciocínio, como foi acrescentado um novo conjunto de mistérios, o terço deveria passar a ser chamado de quarto. No entanto, o nome terço ficou marcado na história.
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2: Boa tarde, muito boa tarde, meus queridos ouvintes. Pra você que tá ligado aí comigo na 100,3 e tá ligado comigo agora também na Vibe 100, 12 horas e 48 minutos, meio-dia e 48. Hoje, dia 18 de setembro de 2026. E sextou, meus amigos e minhas amigas. É, a sexta-feira já chegou e pra você que tava esperando ansiosamente por esse momento, ele já chegou chegando, batendo na sua porta com os dois pés e você, é claro, não vai dar bobeira, já vai começar agora aplicando a teoria que eu trago pra vocês todos os dias. Aplica aí a teoria do TBC e tira essa baita bunda da cadeira. Vamos partir pra ação, meu amigo e minha amiga. Só desse jeito, aquele tanto de planos que você só faz discursos serão colocados em prática. Pra te ajudar nisso, eu vou trazer dicas de alimentação que vai trazer para os seus dias mais saúde, mais disposição. E para você que tá meio perdidão, meio perdidona, tem giro de notícias e isso vem recheado com o melhor da música, com tudo que tá bombando no seu cenário nacional e internacional também. Então pode vir chegando juntinho comigo nessa sexta-feira maravilhosa, porque chegou a hora.

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1: O som que contagia. O som que contagia você, me contagia também. 13 horas e 7 minutinhos. E você que vem comigo na sintonia, tá curtindo aí o melhor da música, o melhor da informação também rola por aqui. E pra você que quer aí dicas de alimentos que fazem bem pra sua saúde, pra sua disposição, chegou na sexta-feira, tá só o pó da rabiola, hein, meu amigo? Vamos animar então? Através da sua alimentação, você pode trazer itens que vão ajudar a trazer mais animação pra você. O primeiro deles é aquele que eu jamais vou deixar de falar. E eu sempre vou trazer pra vocês, porque é ela, né? É o alimento essencial e principal pra você que quer ter saúde e disposição. É a água, meus amigos. É ela que vai fazer o transporte de todos os nutrientes que o seu corpo precisa. E além disso, vai deixar os seus órgãos mais saudáveis. Galera, coloca uma coisa na cabeça. Um corpo hidratado é um corpo saudável. Um corpo desidratado não é um corpo saudável, tá? Então, é simplesmente isso. Se você, então, quer deixar seu corpo saudável, trata agora de pegar aquele copinho d'água, aquela garrafa d'água, coloca bem do seu lado pra não esquecer de se hidratar, viu? E agora às 13 horas e 8 minutos, vamos com mais música. A próxima é oferecimento pra toda a galera no comércio aí, que tá já contando os minutos pra bater às 17, às 18. Pessoal aí que tá nas obras, no estradão, rompendo e fazendo o progresso acontecer. A gente vai deixando junto com Murilo Rufi e ela também, que tem um vozeirão, né, galera? Luísa Martins cantando pra vocês aí, Garçom, Você Não Me Ensinou a Te Esquecer e Malandragem. Tudo na sequência pra vocês, vem comigo.
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0: 13 horas e 22 minutos.
1: 13 horas e 22 minutos.
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0: 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Alô, VH! 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
3: Muitíssimo boa tarde pra você, 13h45. E você que vem comigo na sintonia, tá curtindo aí o melhor da música, o melhor da informação. E pra você que vem comigo também, tem dica pra você que quer melhorar aí a sua disposição de vez. Tá com a energia lá embaixo, galera. Chegou na sexta-feira, desanimou? Não desanime. Vou trazer pra vocês dicas de alimentos que fazem bem pra sua saúde e disposição. E é claro que ele não poderia faltar, porque ele é o oficial do brasileiro. É ele que traz a energia aí logo na manhã. E ele nunca falta na casa do brasileiro, né, galera? Tô falando aqui do cafezinho. E o bom e velho café, ele traz sim vários benefícios pra você que vai tomar com moderação. Inclusive porque ele aumenta a autoestima e também melhora aí a sua resistência ao cansaço. É, quer disposição um pouco a mais aí, galera? Mete café aí, tenho certeza que você vai viver mais feliz, mais disposto, e o seu corpo também agradece, viu? 3:46, vamos com mais música. Dessa vez é oferecimento lá pra galera de Rifana que tá me ouvindo. Um abraço aí lá pro meu amigo Alberto, que tá ouvindo junto com a minha amiga Carol também, o Ricardo e toda a turma que tá no rancho lá, já curtindo a sexta-feira. Pediram pra curtir aqui Alma de Guerreiro com seu Jorge pra vocês.

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3: Vem você pra Vibe 100, 13h55. E você que tá ligado na sintonia pode participar da programação, hein? É só mandar uma mensagem no WhatsApp ou ligar direto aqui na Rádio Sacramento. É um prazer atender você. Quer me chamar no WhatsApp já? Grava aí o nosso número. É o 991971748. Já vou atender meu amigo José Belizar, hein? Zezinho que tá sempre na sintonia com a gente e vai curtir com a galera toda uma música aí que é o final de semana merecido pra gente olhar pra trás e agradecer, né, galera? Chegamos até na sexta-feira e é com muita gratidão que a gente faz isso com Xande de Pilares pra vocês.

0: Amém.
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2: Muitíssimo boa tarde pra você, 14:07. E você que vem comigo da sintonia, tá sempre curtindo aí o melhor da informação. E ó, galera, nossa amiga Cida, ela que tá sempre cuidando aí dos nossos cãezinhos, né? Ela tá procurando aí o amarelão, viu, galera? Pois é, ele foi atropelado e ferido e a gente tá precisando da sua ajuda pra achar ele, viu? Ele provavelmente foi atropelado ali, galera, ali perto da Praça João Canudo, é onde ele costuma ficar ali, viu? E possivelmente aí ele deve ter sumido ali por volta do cemitério, João 23. Se por acaso alguém vê ele aí, galera, por favor, entre em contato aí direto com a Cida, 34 98406 0613. Mais informações aí, é só me chamar aqui também que a gente tem as fotinhas deles, viu? E você que vem comigo na sintonia também curte música boa, é claro. E a próxima é oferecimento lá pra galera de Conquista. Tá sempre ligado comigo aqui na sintonia. Um abraço aí pra Renata, a dona Medina, que tá sempre com a gente na sintonia. Todo o pessoal aí que tá no comércio de Conquista ouvindo a Rádio Sacramento. Vamos com Ferrugem? Zóio de Lula e Céu Azul é pra vocês.

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4: 14 horas e 24 minutinhos. Eita, tarde linda, né? Sexta-feira fica tudo bonito e você que vem comigo também vai ficar mais bonito o seu dia se você colocar na sua dieta aí, galera. Alimentos que fazem bem pra sua energia. Pois é, e eu vou trazer uma fruta aqui que todo mundo fala que ela não mata a fome, mas ó, vou falar um negócio, galera. Ela tem vários e vários benefícios, você consegue encontrar em qualquer lugar. É fácil de transportar e eu tô falando aqui da maçã. Pois é, a maçã é riquíssima em vitamina A e ela também é rica em fibras. E além de tudo, galera, ela tem aí a pectina, né? Que é uma fibra que ajuda você a manter mais saúde cardiovascular e além de tudo também ajuda na limpeza do seu organismo. E isso tudo também ajuda aí nos processos metabólicos, né? O que melhora aí a sua disposição, não deixa o seu corpo cansadão. Ela também libera aí, faz aquela liberação de energia aos poucos durante todo o dia. Então é ótimo aí para você manter a energia, consumir uma maçã. Tenho certeza que seu corpo agradece e muito! 14:25, vamos com mais música pra galera que tá me ouvindo diretamente lá de Uberaba, pessoal do bairro Abadia, que tá sempre na sintonia. Um abraço lá pro pessoal da Prudente, que tá sempre aí no comércio, ouvindo aqui a Rádio Sacramento. É um prazer estar aí com vocês. E a galera lá tá pedindo, lá da loja B, com um abraço aí pra essa turma maravilhosa. Telegrama é a boa, hein? Segura aí, de Zé Cabaleiro.
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2: Quatorze horas e 40 minutos e chegou aquela hora do nosso giro de notícias para você ficar por dentro do seu cenário nacional e internacional. Vamos com reportagem, mais informações com Carolina Prazeres.
3: Sexta-feira, 18 de setembro de 2026. Este é o Giro de Notícias. Eu sou Carolina Prazeres e você acompanha os destaques do momento. Cerca de 200 pessoas, a maioria brasileiras, foram encontradas trabalhando em um call center irregular durante uma operação contra suspeita de exploração trabalhista em Assunção, no Paraguai. A operação foi realizada em um edifício corporativo da capital paraguaia por equipes da Polícia, Ministério Público, Ministério do Trabalho e Direção Nacional de Migrações. A ação ocorreu após uma denúncia apresentada por uma trabalhadora brasileira. Parte dos trabalhadores estrangeiros estavam em situação migratória irregular. O Banco Central aprovou uma série de mudanças na regulamentação do PIX, dentre elas, autorização para o uso do PIX automático em conta e salário. Outra novidade é a regulamentação da chamada cobrança híbrida, que reúne boleto bancário e QR Code do PIX em um mesmo documento. A Polícia Civil de São Paulo fechou na madrugada desta sexta 4 casas de apostas ilegais durante uma operação realizada no centro e na zona oeste. Os agentes encontraram 189 máquinas de caça-níqueis em um dos estabelecimentos. A defesa do banqueiro Daniel Vorcaro pediu ao Supremo Tribunal Federal a revogação de prisão preventiva dele no caso Master. Advogados alegam que o prazo de 90 dias para reavaliar preventiva venceu em agosto e citam indefinição no Supremo sobre os processos ligados ao banco. O ex-vereador de São Paulo, Milton Leite, segue foragido e é procurado pela polícia e pelo Ministério Público. O vereador havia dito na última quinta que se apresentaria para provar sua inocência, mas até o momento isso não aconteceu. Ele é alvo de operação que investiga o PCC no transporte de São Paulo. O Giro de Notícias é uma produção da Agência Rádio Web. Texto e apresentação, Carolina Prazeres. Edição, Mário Melo.
2: E vamos continuando o nosso giro de notícias com um pouco da previsão do tempo. Hoje teremos sol o dia todo sem nuvens no céu. À noite o tempo fica aberto, ainda sem nuvens. A temperatura deve variar entre 19 e 31 graus e a umidade relativa do ar fica entre 39 e 86%. Para amanhã, teremos um dia de sol com aumento de nuvens a partir da tarde, mas não chove. A temperatura deve variar entre 19 e 30 graus e a umidade relativa do ar fica entre 41 e 75%. E esse foi mais um Giro de Notícias para vocês e agora vamos de música.

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2: 14:58. Já é momento de consagração de Etrela de lá de Aparecida. Momento para você agradecer, pedir paz e amor para você e sua família. Logo após a consagração, a gente volta aí só com flashback de primeira, viu? Continue na sintonia.
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0: todos vocês, queridos peregrinos aqui no santuário, saudamos também todos os nossos irmãos e irmãs que rezam conosco através dos meios de comunicação de Aparecida, principalmente Santuário ao Vivo, a Rádio Aparecida e tantas outras emissoras, dezenas e dezenas de emissoras ligadinhas, coligadas à Rádio de Nossa Senhora, para transmitir esta hora bendita da consagração a Nossa Senhora. Em nome do Pai, do Filho e do Espírito Santo.
1: Amém.
0: O anjo do Senhor anunciou a Maria.
1: E ela concebeu do Espírito Santo.
0: Eis aqui a serva do Senhor.
1: Faça-se em mim segundo a vossa palavra.
0: E o Verbo de Deus se fez homem.
1: E habitou entre nós.
0: Ave Maria, cheia de graça, o Senhor é convosco. Bendita sois vós entre as mulheres. Bendito é o fruto de vosso ventre, Jesus.
1: Santa Maria, Mãe de Deus, rogai por nós, pecadores,

vos infundir, Senhor, vos rogamos a vossa graça em nossos corações, para que nós que conhecemos pela anunciação do anjo a encarnação de Jesus Cristo, vosso Filho, por sua paixão e morte de cruz, cheguemos à glória da ressurreição, pelo mesmo Cristo, Senhor nosso. Amém. Amém. Nossa Senhora Aparecida, rogai por nós. Podem sentar-se, queridos peregrinos. E nesta hora bendita da consagração, Nossa Senhora quer que meditemos aquilo que é de Jesus, não é mesmo? Vamos pensar assim: Deus me chama, Deus me convida, Deus quer que eu esteja com Ele. Deus me chama todos os dias para estar junto dEle. E não vá pensar que Deus está gritando lá longe para chamar você. Deus está chamando você aí, cochichando no seu ouvido para o seguimento dEle e de seu Filho Jesus. Por isso é bonita a oração da saudação angélica, que todo cristão deveria saber de cor, de trás para frente, viu? Como diz, você já sabe? Ótimo, não sabe ainda? Procure aprender. Acho que é uma questão de interesse.

0: só. Saudação angélica é o que nós rezamos aqui agora, lembrando para nós como que Deus falou para Nossa Senhora e como que Nossa Senhora respondeu para Deus. É Deus quem chamou, não foi outra coisa, é Deus mesmo. E o anjo Gabriel é a imagem de Deus que falou com Maria aquele dia, e ela vai dizer: olha, aqui está quem quer cumprir a palavra de Deus. E por isso o Verbo eterno do Pai encarnou-se em Maria. Deus chama você. É preciso escutar a voz dele. É preciso a gente escutar a voz de Deus hoje. Tantas vozes estão ressoando entre nós, né, desse tempo, daqueles que se candidatam e querem ganhar a eleição, tudo bem. São vozes que clamam. Mas qual é a voz que eu quero escutar de fato? Qual é a voz que vai me levar para junto de Deus, vai me levar para a vida, vai me conduzir para a salvação? Jesus Cristo, nosso Senhor, o único Deus, o Messias enviado de junto do Pai, único Salvador, aquele que veio morar entre nós por meio de Nossa Senhora. Mas tudo foi possível porque Nossa Senhora escutou a voz de Deus. Quando nós escutamos a voz de Deus, as coisas mudam, as coisas transformam dentro de nós. O Evangelho hoje vai nos falar do seguimento de Jesus, e é tão bonito ver o que o Evangelho está falando para nós nesta sexta-feira, lembrando para nós que Jesus estava anunciando a boa notícia do reino. O Evangelho é a boa notícia. A boa notícia que não podemos deixar de escutar. E Lucas coloca bem claro para nós, vou ler aqui: as mulheres que também se tornaram discípulas e seguiram Jesus. Certamente eram muitas, mas o evangelista nos dá algumas como exemplo, né? E por que eu quero lembrar hoje a mulher? Porque Nossa Senhora é a mulher do reino, a senhora do reino. E quanto amor e respeito precisa ter a mulher em nossos dias? Triste é abrir o jornal e se deparar com o feminicídio, o homem que quer se impor e se impor com violência. Quem faz isso não é de Deus. Quem faz isso não ama, não respeita, porque o homem e a mulher são criados na mesma dignidade, imagem e semelhança de Deus. Então não permita essa violência. Não pode permitir de modo algum. O homem não é superior à mulher e a mulher não é colaboradora do homem, como escutei já, né? De alguém de dentro da igreja dizendo isso: olha, errado, quem falou isso está errado, completamente errado, nem se fundamenta na Bíblia. Os dois foram feitos para serem parceiros, companheiros. Então, as mulheres que seguiam Jesus: Maria, chamada Madalena, a Joana, mulher de Cusa, que era funcionário de Herodes, hein? Olha só. Susana e várias outras mulheres que ajudavam Jesus e os discípulos. Olha que bonito, né? Jesus não olha a cor, a raça, a cultura, Jesus olha o coração disposto a seguir a ele. Que escutemos a voz de Deus então para seguirmos Jesus. E seguindo a Jesus sabemos o quanto seremos felizes. Não dá para ser feliz sem Jesus. Que Nossa Senhora nos ajude. Vamos ficar em pé, vou dar a bênção da água para você aqui no santuário e você em sua casa. A nossa proteção está no nome do Senhor,
1: que fez o céu e a terra.
0: O Senhor esteja convosco.
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0: Pai de bondade, derramai a vossa bênção de amor e de misericórdia sobre vossos filhos, que tem aqui no santuário, em suas mãos a água, ou no seu coração a intenção de pedir a vossa bênção para a água que vão adquirir. Abençoai a água de vossos filhos e filhas em suas casas. Que esta água traga saúde aos doentes e paz para todos, ânimo aos que andam tristes e esperança para os que estão desanimados. Que esta água, Senhor, recorde o nosso batismo como fonte que jorra para a vida eterna. Em nome do Pai, do Filho, do Espírito Santo. Amém. Olhando para Nossa Senhora, pega aí o seu papel da consagração e vamos rezar todos juntos a Mãezinha do Céu, dando a ela nossa vida. Rezemos, ó Maria Santíssima, pelos méritos de nosso Senhor Jesus Cristo, em vossa querida imagem de Aparecida, espalhais inúmeros benefícios sobre todo o Brasil. Eu, embora indigno de pertencer ao número de vossos filhos e filhas, mas cheio do desejo de participar dos benefícios de vossa misericórdia, prostrado a vossos pés, consagro-vos o meu entendimento para que sempre pense no amor que mereceis. Consagro-vos a minha língua para que sempre vos louve e propague a vossa devoção. Consagro-vos o meu coração para que depois de Deus vos ame sobre todas as coisas. Recebei, ó Rainha incomparável, vós que o Cristo crucificado deu-nos por mãe, no ditoso número de vossos filhos e filhas. Acolhei-me debaixo de vossa proteção, socorrei-me em todas as minhas necessidades, espirituais e temporais, sobretudo na hora de minha morte. Abençoai-me, ó celestial cooperadora, e com vossa poderosa intercessão, em minha fraqueza, a fim de que, servindo-vos fielmente nesta vida, possa louvar-vos, amar-vos e dar-vos graças no céu por toda a eternidade.

0: convosco.
1: Ele está no meio de nós.
0: Por intercessão de Nossa Senhora Aparecida, Mãe, Rainha e Padroeira, que venha sobre você, sua vida, sua família, a bênção de Deus Todo-Poderoso, Pai, Filho e Espírito Santo, e permaneça para sempre.
1: Amém.
0: Saudemos Nossa Senhora, agradecidos pela Mãezinha do Céu. Viva a Senhora Aparecida!
1: Viva!
0: Obrigado, você que rezou aqui no santuário, você que rezou em sua casa. Tenham todos uma tarde de paz. Já já dou a bênção dos objetos de devoção. Cantemos.

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1: O som que contagia. O som que contagia você, me contagia também. 15:37. Só flashback de primeira, hein, galera? Acabamos de curtir aí um pouquinho de Lynyrd Skynyrd, Sweet Home Alabama. Essa aí lembra dos anos 80, hein? A trend que tava em alta aí, galera. Todo mundo viu lá no Instagram da Rádio Sacramento? Se ainda não viu, vai lá, deixa o seu like, comenta e fala lá a música dos anos 80 que gravou aí na sua memória e você curte demais, hein? 15:37 também, eu vou trazendo pra vocês aqui mais música, mais flashback de primeira linha. E eu já vou oferecer pra galera que tá nos ouvindo aí lá na Zona Rural, meus amigos lá do Chapadão do Bugre. Um abraço aí pro Marcelo, um abraço aí pra Fernanda, meu amigo Windmark, um abraço aí também pra Brenda, todo mundo que tá na senha, a Duda, e a galera vem de lá pra cá também curtindo muito. Galera da Togno, pessoal aqui também do Tião da Curandeira, o Tião da Curandeira aí que é parceiro da Rádio Sacramento. Todo dia a galera tá lá ouvindo diretamente aí nas bombas, a galera que tá chegando aí de viagem. Vamos chegar chegando com mais música, porque Don't Stop Believing é a próxima boa. Então vem comigo.

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8: Muitíssimo boa tarde pra você. 15h52. Quase chegando no final da programação já, né, galera? Hoje é sexta-feira. Você vai comemorar aí esse dia. E quem vai fazer mais um aninho de vida vai comemorar ainda mais, né? Pra galera que faz aniversário hoje, dia 18 de setembro. Já manda aqui um grande abraço para os nossos queridos amigos que estão sempre na sintonia. Nossos amigos aí que estão na zona rural, galera que tá sempre sintonizado aí pelo aplicativo, pessoal que tá sempre ligado com a gente aí através das redes sociais da Rádio Sacramento, já deixa aqui um grande abraço lá pra nossa amiga Magnólia Oliveira, ela que tá sempre ligada com a gente, um abração lá pra Meg Scalon, a nossa amiga Tatiane Almeida também que tá sempre ligada, um abraço aí, o Igor Duarte também, um abraço aí pra esse garoto que tá sempre com a gente por aqui, todo mundo aí que faz aniversário hoje. Sintam-se abraçados com desejos de paz, amor e muita prosperidade no caminho de vocês, viu? Segura aí, daqui a pouquinho eu volto pra dar tchau, hein?

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4: A comunicação é minha, mas também sua. 15:58 agora, hora de dar tchau e hora também de deixar aqui mensagem para você levar aí pro seu dia, para sua semana e para toda a sua vida. Que esse final de semana, meus queridos e minhas queridas, você encontre aí uma serena harmonia e que mesmo aí à margem do ruído do mundo, você encontre também o essencial para levar a vida com paz e muito amor ao redor de quem ama você de verdade, viu? 15:58. Muito obrigado, amigos. Valeu, até mais. Fui.

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0: não roubar. Este mandamento nos convida a ir além da simples proibição do roubo. Enquanto cristãos, esse mandamento nos orienta a respeitar os bens alheios e a cumprir nossas obrigações financeiras. Roubar não se limita apenas à apropriação direta de algo que não nos pertence. Inclui também não pagar salários justos, atrasar pagamentos sem motivo válido e explorar a necessidade alheia para ganho próprio. Pequenos atos, como pegar algo sem permissão, mesmo que pareçam insignificantes, são desordens morais que devem ser evitadas. Jesus nos adverte: de fato, que aproveitará o homem se ganhar o mundo inteiro, mas arruinar a sua vida? Além do arrependimento, é essencial restituir o que foi tomado e reparar os danos causados.
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1: Alô, minha gente, boa tarde, Sacramento. Alô, cidades vizinhas, comunidades rurais. Meus amigos, minhas amigas aí da internet, tudo bem? Boa tarde, nosso abraço, nosso carinho. São 16:07, 16:07 em Sacramento. Cheguei, meu povo, para começar o nosso ponteio da viola.

A direção geral de nossa Rádio Sacramento de Padre Ricardo Fidelis. A produção com o meu amigo José de Bahia. E a apresentação, sou eu, Walter Filho, seu amigo, te convidando. Ei, fica comigo! Até às 18h30 desta sexta-feira, dia 18 de setembro de 2026. Sejam todos bem-vindos ao nosso Ponteio da Viola. Abrindo o programa.

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0: Muito bem, 16 horas agora, 16 minutinhos, 16 e 19 em Sacramento. Rick Renner, ressaca brava. Eita! Achou que o mundo vai acabar em barranco, né? Quer morrer escorado. Tivemos também o Carlito Baduí Voninho, Desquite de Pobre Briga. E na abertura do programa, o Trio Batidão, Silvinho Chavantino e Taquinho, Avião de Mulher.
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0: Bem, são 16 horas agora, 25 minutinhos, 16 mais 25 em Sacramento, né? É, vamos trazer participação chegando pra nós aqui. Chegando pra nós aqui no Fonteio da Viola, né? Tem participação pelo WhatsApp. Quem tá com a gente aí é o Adriano. Fala comigo, Adriano.
1: Boa tarde, Valtinho. Aqui é o Adriano Zomos 3. Eu queria ouvir Barreirito Morto por Dentro, Estradinho de Terra Lourenço Olival e Ginigeno, aí eu já fui de você. Oferecer pro meu filho. Boa tarde. Tá na senta feliz.
0: Valeu, Adriano. Mas deixa eu te falar uma coisa, meu amigo. Eu vou tocar só uma. Você tá pedindo três músicas. Se cada ouvinte pedir três músicas, eu vou atender dois, três ouvintes só pro programa, né? E não tem jeito. Então vamos com Barreirito, Morto por Dentro.

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1: 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Tudo bem, 16 horas agora, 30 minutos. Tivemos aí o Barreirito morto por dentro e agora é a hora de trazer aqui, atendendo o senhor Agostinho, oferecendo para os amigos todos e para nós da rádio, e pediu o IP e o prisioneiro.

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1: Muito bem, agora 16 horas 39 minutos em

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1: 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Alô, menino.

0: São 16 horas agora, 48 minutos, 16:48. Eita, moda arrumada essa mão do tempo, né? Tião Carreira e Paraíso. Antes nós tivemos o Dudu que Dalvan, Berrante de Ouro. Bonita demais também.
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0: Faltando agora 4 minutos para as 17 horas.

0: Tá, duas modas bonitas, hein? 17:08. Tivemos aí o Chitãozinho Chororó, o grande sucesso, a disparada. Essa música se consagrou aí com Jair Rodrigues, né? E tivemos também João Paulo e Daniel, Te Amo Cada Vez Mais. Aqui no Pondé, assim, você ouviu que as outras não levam pra você.
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0: Chegou aquele momento de, em nome de Transluandre, oferecimento exclusivo, nós conferirmos as dicas de hoje para um trânsito seguro. 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
6: Boa tarde, minha gente. São 17 horas, 17 minutos.

0: 17h26, 17h26, vem pra 100 você também. Esse é o Ponteio da Viola, né? Programa que mais toca moda boa no interior de Minas. É, de segunda a sexta-feira a gente se fala, a gente se encontra aqui, né? Das 16 até as 18h30. E nós tivemos aí o trio Parada Dura Amor de Violeiro. Antes, o Zé Mulato e Cassiano trouxeram o Diário de um Caipira.
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0: Muito bem, a hora de participação no Ponteio da Viola.
1: Boa tarde, Walter Filho, como é que tá, meu amigo?
0: Beleza.
1: Vamos lá, mais uma semana acabando, com a graça de Deus, né? Tudo bem aí? Meu querido, toca pra nós aí. Porta do Mundo. Aí você escolhe o artista aí, que você... Seu bom gosto aí pra nós, por favor. Felicidade minha tia Francisca lá no Rosário. A toda minha família em Sacramento, passa lá em Conquista. Pra todo mundo que gosta e tá na sintonia da melhor, ouvindo Moda de Viola, essas poesias musicadas, né, meu amigo? Fica com Deus, bom final de semana, um abraço.
0: Valeu, Thiago, pra você também, excelente final de semana.
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0: Rio Negro e Solimões.

0: Muito obrigado. Obrigado, Marcelo. Segura esse sucesso, todo mundo cantando.
1: Aí o Teodoro Sampaio, Pupurri, Parede Meia. É, Parede Meia, qual foi a outra aí? Besta de Paixão, né? Antes nós tivemos Rio Negro, Solimões, A Porta do Mundo. São 17:48, faltando então 12 minutinhos para as 18 horas. Lembrando que às 18 horas nós temos a oração do Anjos com o Arcebispo Dom Paulo.
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4: Vamos que vamos, 17:53 agora. Eita.

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0: Em nome do Pai, do Filho e do Espírito Santo. Amém. O anjo do Senhor anunciou a Maria,
1: e ela concebeu do Espírito Santo.
0: Ave Maria, cheia de graça, o Senhor é convosco. Bendita sois vós entre as mulheres, e bendito é o fruto do vosso ventre, Jesus.
1: Santa Maria, Mãe de Deus, rogai por nós, pecadores, agora e na hora de nossa morte. Amém.
0: Eis aqui a serva do Senhor.
1: Faça-se em mim segundo a tua palavra.
0: Ave Maria, cheia de graça, o Senhor é convosco. Bendita sois vós entre as mulheres, e bendito é o fruto do vosso ventre, Jesus. Cheia de graça, o Senhor é convosco. Bendita sois vós entre as mulheres, e bendito

vossa graça, para que nós que conhecemos pela anunciação do anjo a encarnação de Jesus Cristo, vosso Filho, cheguemos por sua paixão e morte na cruz à glória da ressurreição, pelo mesmo Cristo nosso Senhor. Amém. E desejo para todos que nos acompanham as bênçãos de Deus Todo-Poderoso, o Pai, o Filho e o Espírito Santo, e permaneça para sempre.

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18: Bem, 18 horas agora, 7 minutos. Boa noite. Vamos agora para a última. Os últimos minutos do programa, né? Praticamente aí a última meia hora. Já trazendo de Paulo e Paulino.

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1: 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Alô, menino.

0: aí o César e Paulinho, quero ter. Tivemos também passando por aqui o de Paulo e Paulino fazendo um pupurri aí, né? Tempo ao Tempo e a Noite do Nosso Amor. São 18h14, 18h14. Gente, é o seguinte, tá sendo procurado um cachorro aí conhecido como Amarelão. Ele foi atropelado ali na Praça João Canuto, que é onde ele sempre fica ali, um cachorro de porte grande. Vocês já devem ter visto por ali, ele é conhecido, atende por Amarelão. Foi atropelado ali na Praça do João Canuto e foi visto por último ele lá nas imediações do João 23. Ele é amarelo, grande, da boca preta. O pessoal tá procurando esse cachorro aí, gratifica-se, viu? Gratifica-se uma informação válida que leve até ele. Se você viu o Amarelão por aí, ele tá machucado, ele foi atropelado. Cachorro grande, amarelo, focinho preto, e foi visto nas imediações do João 23. Falar com a Cida, tem dois números de WhatsApp aqui que você pode estar entrando em contato. É 84398040. Repito, 84398040 e 84060613. 84060613. Gratifica-se. Qualquer informação que leve à localização desse animal, tá? Qualquer coisa também, se você tiver notícia, pode informar a gente aqui na rádio que a gente repassa aí pra Cida, ok? 18h16 agora.
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6: São 18 horas agora, mais 22 minutos. 18 e mais 22 em Sacramento. Vamos com as últimas de hoje aqui no Ponteio da Viola.

0: Tudo bem, minha gente? Tô indo embora agradecendo a todos pelo carinho e pela sua companhia. Fiquem todos com Deus.
1: Minha paixão.
0: Que é graças a ele que a vida continua, né? Amanhã nosso encontro a partir das 8 horas no Sabadão da Senha.

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3: Queridos ouvintes da Rádio Sacramento, com alegria e fé, iniciamos agora a oração do Santo Terço.

Com o coração cheio de esperança, iniciemos nossa oração pedindo pelas famílias, pela igreja, pelo mundo e por todas as intenções que trazemos em nosso coração. Em nome do Pai e do Filho e do Espírito Santo. Amém. Senhor Jesus, nós vos oferecemos este terço que vamos rezar, contemplando os mistérios de nossa redenção. Concedei-nos, por intercessão de Maria, vossa Mãe Santíssima, a quem nos dirigimos, as virtudes que nos são necessárias para bem rezá-lo e a graça que nos vem desta

0: contemplamos neste dia os mistérios dolorosos. Nos mistérios dolorosos acompanhamos os passos de Jesus em sua paixão e morte, oferecendo sua vida pela redenção do mundo. Eles nos convidam a refletir sobre o amor incondicional de Cristo, que enfrentou o sofrimento para nos salvar, e nos ensinam a confiar em Deus nas nossas próprias tribulações. Creio em Deus Pai Todo-Poderoso, Criador do céu e da terra, e em Jesus Cristo, seu único Filho, nosso Senhor, que foi concebido pelo poder do Espírito Santo, nasceu da Virgem Maria, padeceu sob Pôncio Pilatos, foi crucificado, morto e sepultado, desceu à mansão dos mortos, ressuscitou ao terceiro dia, subiu aos céus, está sentado à direita de Deus Pai Todo-Poderoso, donde há de vir a julgar os vivos e os mortos. Creio no Espírito Santo, na Santa Igreja Católica, na comunhão dos santos, na remissão dos pecados, na ressurreição da carne, na vida eterna. Amém. Pai nosso que estais no céu, santificado seja o vosso nome. Venha a nós o vosso reino, seja feita a vossa vontade, assim na terra como no céu.
1: O pão nosso de cada dia nos dai hoje. Perdoai-nos as nossas ofensas, assim como nós perdoamos a quem nos tem ofendido. E não nos deixeis cair em tentação, mas livrai-nos do mal. Amém.
0: Ave Maria, cheia de graça, o Senhor é convosco. Bendita sois vós entre as mulheres. E bendito é o fruto do vosso ventre, Jesus.
1: Santa Maria, Mãe de Deus, rogai por nós, pecadores, agora e na hora da nossa morte. Amém.
0: Ave Maria, cheia de graça, o Senhor é convosco. Bendita sois vós entre as mulheres. E bendito é o fruto do vosso ventre, Jesus.
1: Santa Maria, Mãe de Deus, rogai por nós, pecadores, agora e na hora da nossa morte. Amém.
0: Ave Maria, cheia de graça, o Senhor é convosco, bendita sois vós entre as mulheres, e bendito é o fruto do vosso ventre, Jesus.
1: Santa Maria, Mãe de Deus, rogai por nós, pecadores, agora e na hora da nossa morte. Amém.
0: Glória ao Pai, ao Filho e ao Espírito Santo.
1: Assim como era no princípio, agora e sempre, pelos séculos dos séculos. Amém.
0: Ó meu Jesus, perdoai-nos, livrai-nos do fogo do inferno, levai as almas todas para o céu e socorrei principalmente aquelas que mais precisarem da vossa misericórdia. Sagrado Coração de Jesus, nós temos confiança em vós. Nossa Senhora do Patrocínio do Santíssimo Sacramento, rogai por nós.

0: Pai nosso que estais nos céus, santificado seja o vosso nome. Venha a nós o vosso reino. Seja feita a vossa vontade, assim na terra como no céu.
1: O pão nosso de cada dia nos dai hoje. Perdoai-nos as nossas ofensas, assim como nós perdoamos a quem nos tem ofendido. E não nos deixeis cair em tentação, mas livrai-nos do mal. Amém.
0: Ave Maria, cheia de graça, o Senhor é convosco. Bendita sois vós entre as mulheres. E bendito é o fruto do vosso ventre, Jesus.
1: Santa Maria, Mãe de Deus, rogai por nós, pecadores, agora e na hora da nossa morte. Amém.
0: Ave Maria, cheia de graça, o Senhor é convosco. Bendita sois vós entre as mulheres, e bendito é o fruto do vosso ventre, Jesus.
1: Santa Maria, Mãe de Deus, rogai por nós, pecadores, agora e na hora da nossa morte. Amém.
0: Ave Maria, cheia de graça, o Senhor é convosco. Bendita sois vós entre as mulheres, e bendito é o fruto do vosso ventre, Jesus.
1: Santa Maria, Mãe de Deus, rogai por nós, pecadores, agora e na hora da nossa morte. Amém.
0: Ave Maria, cheia de graça, o Senhor é convosco. Bendita sois vós entre as mulheres, e bendito é o fruto do vosso ventre, Jesus.
1: Santa Maria, Mãe de Deus, rogai por nós, pecadores, agora e na hora da nossa morte. Amém.
0: Ave Maria, cheia de graça, o Senhor é convosco. Bendita sois vós entre as mulheres, e bendito é o fruto do vosso ventre, Jesus.
1: Santa Maria, Mãe de Deus, rogai por nós, pecadores, agora e na hora da nossa morte. Amém.
0: Ave Maria, cheia de graça, o Senhor é convosco. Bendita sois vós entre as mulheres, e bendito é o fruto do vosso ventre, Jesus.
1: Santa Maria, Mãe de Deus, rogai por nós, pecadores, agora e na hora da nossa morte. Amém.
0: Ave Maria, cheia de graça, o Senhor é convosco. Bendita sois vós entre as mulheres, e bendito é o fruto do vosso ventre, Jesus.
1: Santa Maria, Mãe de Deus, rogai por nós, pecadores, agora e na hora da nossa morte. Amém.
0: Ave Maria, cheia de graça, o Senhor é convosco. Bendita sois vós entre as mulheres, e bendito é o fruto do vosso ventre, Jesus.
1: Santa Maria, Mãe de Deus, rogai por nós, pecadores, agora e na hora da nossa morte. Amém.
0: Ave Maria, cheia de graça, o Senhor é convosco. Bendita sois vós entre as mulheres, e bendito é o fruto do vosso ventre, Jesus.
1: Santa Maria, Mãe de Deus, rogai por nós, pecadores, agora e na hora da nossa morte. Amém.
0: Ave Maria, cheia de graça, o Senhor é convosco. Bendita sois vós entre as mulheres, e bendito é o fruto do vosso ventre, Jesus.
1: Santa Maria, Mãe de Deus, rogai por nós, pecadores, agora e na hora da nossa morte. Amém.
0: Glória ao Pai, e ao Filho, e ao Espírito Santo.
1: Assim como era no princípio, agora e sempre, pelos séculos dos séculos. Amém.
0: Ó meu Jesus, perdoai-nos, livrai-nos do fogo do inferno. Levai as almas todas para o céu e socorrei principalmente aquelas que mais precisarem da vossa misericórdia. Sagrado Coração de Jesus, nós temos confiança em vós. Ó Maria concebida sem pecado, rogai por nós que recorremos a vós. No segundo mistério, contemplamos a flagelação do Senhor.

0: Pai nosso que estais nos céus, santificado seja o vosso nome. Venha a nós o vosso reino, seja feita a vossa vontade, assim na terra como no céu.
1: O pão nosso de cada dia nos dai hoje. Perdoai-nos as nossas ofensas, assim como nós perdoamos a quem nos tem ofendido. E não nos deixeis cair em tentação, mas livrai-nos do mal. Amém.
0: Ave Maria, cheia de graça, o Senhor é convosco. Bendita sois vós entre as mulheres. E bendito é o fruto do vosso ventre, Jesus.
1: Santa Maria, Mãe de Deus, rogai por nós, pecadores, agora e na hora da nossa morte. Amém.
0: Ave Maria, cheia de graça, o Senhor é convosco. Bendita sois vós entre as mulheres, e bendito é o fruto do vosso ventre, Jesus.
1: Santa Maria, Mãe de Deus, rogai por nós, pecadores, agora e na hora da nossa morte. Amém.
0: Ave Maria, cheia de graça, o Senhor é convosco. Bendita sois vós entre as mulheres, e bendito é o fruto do vosso ventre, Jesus.
1: Santa Maria, Mãe de Deus, rogai por nós, pecadores, agora e na hora da nossa morte. Amém.
0: Ave Maria, cheia de graça, o Senhor é convosco. Bendita sois vós entre as mulheres, e bendito é o fruto do vosso ventre, Jesus.
1: Santa Maria, Mãe de Deus, rogai por nós, pecadores, agora e na hora da nossa morte. Amém.
0: Ave Maria, cheia de graça, o Senhor é convosco. Bendita sois vós entre as mulheres, e bendito é o fruto do vosso ventre, Jesus.
1: Santa Maria, Mãe de Deus, rogai por nós, pecadores, agora e na hora da nossa morte. Amém.
0: Ave Maria, cheia de graça, o Senhor é convosco. Bendita sois vós entre as mulheres, e bendito é o fruto do vosso ventre, Jesus.
1: Santa Maria, Mãe de Deus, rogai por nós, pecadores, agora e na hora da nossa morte. Amém.
0: Ave Maria, cheia de graça, o Senhor é convosco. Bendita sois vós entre as mulheres, e bendito é o fruto do vosso ventre, Jesus.
1: Santa Maria, Mãe de Deus, rogai por nós, pecadores, agora e na hora da nossa morte. Amém.
0: Ave Maria, cheia de graça, o Senhor é convosco. Bendita sois vós entre as mulheres, e bendito é o fruto do vosso ventre, Jesus.
1: Santa Maria, Mãe de Deus, rogai por nós, pecadores, agora e na hora da nossa morte. Amém.
0: Ave Maria, cheia de graça, o Senhor é convosco. Bendita sois vós entre as mulheres, e bendito é o fruto do vosso ventre, Jesus.
1: Santa Maria, Mãe de Deus, rogai por nós, pecadores, agora e na hora da nossa morte. Amém.
0: Ave Maria, cheia de graça, o Senhor é convosco. Bendita sois vós entre as mulheres, e bendito é o fruto do vosso ventre, Jesus.
1: Santa Maria, Mãe de Deus, rogai por nós, pecadores, agora e na hora da nossa morte. Amém.
0: Glória ao Pai, e ao Filho, e ao Espírito Santo.
1: Assim como era no princípio, agora e sempre, pelos séculos dos séculos. Amém.
0: Ó meu Jesus, perdoai-nos, livrai-nos do fogo do inferno. Levai as almas todas para o céu e socorrei principalmente aquelas que mais precisarem da vossa misericórdia. Sagrado Coração de Jesus, nós temos confiança em vós. Ó Maria concebida sem pecado, rogai por nós que recorremos a vós. No terceiro mistério contemplamos a coroação de espinhos.

0: Pai nosso que estais nos céus, santificado seja o vosso nome. Venha a nós o vosso reino, seja feita a vossa vontade, assim na terra como no céu.
1: O pão nosso de cada dia nos dai hoje. Perdoai-nos as nossas ofensas, assim como nós perdoamos a quem nos tem ofendido. E não nos deixeis cair em tentação, mas livrai-nos do mal. Amém.
0: Ave Maria, cheia de graça, o Senhor é convosco. Bendita sois vós entre as mulheres. E bendito é o fruto do vosso ventre, Jesus.
1: Santa Maria, Mãe de Deus, rogai por nós, pecadores, agora e na hora da nossa morte. Amém.
0: Ave Maria, cheia de graça, o Senhor é convosco. Bendita sois vós entre as mulheres, e bendito é o fruto do vosso ventre, Jesus.
1: Santa Maria, Mãe de Deus, rogai por nós, pecadores, agora e na hora da nossa morte. Amém.
0: Ave Maria, cheia de graça, o Senhor é convosco. Bendita sois vós entre as mulheres, e bendito é o fruto do vosso ventre, Jesus.
1: Santa Maria, Mãe de Deus, rogai por nós, pecadores, agora e na hora da nossa morte. Amém.
0: Ave Maria, cheia de graça, o Senhor é convosco. Bendita sois vós entre as mulheres, e bendito é o fruto do vosso ventre, Jesus.
1: Santa Maria, Mãe de Deus, rogai por nós, pecadores, agora e na hora da nossa morte. Amém.
0: Ave Maria, cheia de graça, o Senhor é convosco. Bendita sois vós entre as mulheres, e bendito é o fruto do vosso ventre, Jesus.
1: Santa Maria, Mãe de Deus, rogai por nós, pecadores, agora e na hora da nossa morte. Amém.
0: Ave Maria, cheia de graça, o Senhor é convosco. Bendita sois vós entre as mulheres, e bendito é o fruto do vosso ventre, Jesus.
1: Santa Maria, Mãe de Deus, rogai por nós, pecadores, agora e na hora da nossa morte. Amém.
0: Ave Maria, cheia de graça, o Senhor é convosco. Bendita sois vós entre as mulheres, e bendito é o fruto do vosso ventre, Jesus.
1: Santa Maria, Mãe de Deus, rogai por nós, pecadores, agora e na hora da nossa morte. Amém.
0: Ave Maria, cheia de graça, o Senhor é convosco. Bendita sois vós entre as mulheres, e bendito é o fruto do vosso ventre, Jesus.
1: Santa Maria, Mãe de Deus, rogai por nós, pecadores, agora e na hora da nossa morte. Amém.
0: Ave Maria, cheia de graça, o Senhor é convosco. Bendita sois vós entre as mulheres, e bendito é o fruto do vosso ventre, Jesus.
1: Santa Maria, Mãe de Deus, rogai por nós, pecadores, agora e na hora da nossa morte. Amém.
0: Ave Maria, cheia de graça, o Senhor é convosco. Bendita sois vós entre as mulheres, e bendito é o fruto do vosso ventre, Jesus.
1: Santa Maria, Mãe de Deus, rogai por nós, pecadores, agora e na hora da nossa morte. Amém.
0: Glória ao Pai, e ao Filho, e ao Espírito Santo.
1: Assim como era no princípio, agora e sempre, pelos séculos dos séculos. Amém.
0: Ó meu Jesus, perdoai-nos, livrai-nos do fogo do inferno. Levai as almas todas para o céu, e socorrei principalmente aquelas que mais precisarem da vossa misericórdia. Sagrado Coração de Jesus, nós temos confiança em vós. Ó Maria concebida sem pecado, rogai por nós que recorremos a vós. No quarto mistério contemplamos o Senhor Jesus carregando a cruz a caminho do Calvário.

0: Pai nosso que estais nos céus, santificado seja o vosso nome. Venha a nós o vosso reino, seja feita a vossa vontade, assim na terra como no céu.
1: O pão nosso de cada dia nos dai hoje. Perdoai-nos as nossas ofensas, assim como nós perdoamos a quem nos tem ofendido. E não nos deixeis cair em tentação, mas livrai-nos do mal. Amém.
0: Ave Maria, cheia de graça, o Senhor é convosco. Bendita sois vós entre as mulheres. E bendito é o fruto do vosso ventre, Jesus.
1: Santa Maria, Mãe de Deus, rogai por nós, pecadores, agora e na hora da nossa morte. Amém.
0: Ave Maria, cheia de graça, o Senhor é convosco. Bendita sois vós entre as mulheres, e bendito é o fruto do vosso ventre, Jesus.
1: Santa Maria, Mãe de Deus, rogai por nós, pecadores, agora e na hora da nossa morte. Amém.
0: Ave Maria, cheia de graça, o Senhor é convosco. Bendita sois vós entre as mulheres, e bendito é o fruto do vosso ventre, Jesus.
1: Santa Maria, Mãe de Deus, rogai por nós, pecadores, agora e na hora da nossa morte. Amém.
0: Ave Maria, cheia de graça, o Senhor é convosco. Bendita sois vós entre as mulheres, e bendito é o fruto do vosso ventre, Jesus.
1: Santa Maria, Mãe de Deus, rogai por nós, pecadores, agora e na hora da nossa morte. Amém.
0: Ave Maria, cheia de graça, o Senhor é convosco. Bendita sois vós entre as mulheres, e bendito é o fruto do vosso ventre, Jesus.
1: Santa Maria, Mãe de Deus, rogai por nós, pecadores, agora e na hora da nossa morte. Amém.
0: Ave Maria, cheia de graça, o Senhor é convosco. Bendita sois vós entre as mulheres, e bendito é o fruto do vosso ventre, Jesus.
1: Santa Maria, Mãe de Deus, rogai por nós, pecadores, agora e na hora da nossa morte. Amém.
0: Ave Maria, cheia de graça, o Senhor é convosco. Bendita sois vós entre as mulheres, e bendito é o fruto do vosso ventre, Jesus.
1: Santa Maria, Mãe de Deus, rogai por nós, pecadores, agora e na hora da nossa morte. Amém.
0: Ave Maria, cheia de graça, o Senhor é convosco. Bendita sois vós entre as mulheres, e bendito é o fruto do vosso ventre, Jesus.
1: Santa Maria, Mãe de Deus, rogai por nós, pecadores, agora e na hora da nossa morte. Amém.
0: Ave Maria, cheia de graça, o Senhor é convosco. Bendita sois vós entre as mulheres, e bendito é o fruto do vosso ventre, Jesus.
1: Santa Maria, Mãe de Deus, rogai por nós, pecadores, agora e na hora da nossa morte. Amém.
0: Ave Maria, cheia de graça, o Senhor é convosco. Bendita sois vós entre as mulheres, e bendito é o fruto do vosso ventre, Jesus.
1: Santa Maria, Mãe de Deus, rogai por nós, pecadores, agora e na hora da nossa morte. Amém.
0: Glória ao Pai, e ao Filho, e ao Espírito Santo.
1: Assim como era no princípio, agora e sempre, pelos séculos dos séculos. Amém.
0: Ó meu Jesus, perdoai-nos, livrai-nos do fogo do inferno. Levai as almas todas para o céu, e socorrei principalmente aquelas que mais precisarem da vossa misericórdia. Sagrado Coração de Jesus, nós temos confiança em vós. Ó Maria concebida sem pecado, rogai por nós que recorremos a vós. No quinto mistério contemplamos a crucifixão e morte de nosso Senhor Jesus Cristo.

0: Pai nosso que estais nos céus, santificado seja o vosso nome. Venha a nós o vosso reino, seja feita a vossa vontade, assim na terra como no céu.
1: O pão nosso de cada dia nos dai hoje. Perdoai-nos as nossas ofensas, assim como nós perdoamos a quem nos tem ofendido. E não nos deixeis cair em tentação, mas livrai-nos do mal. Amém.
0: Ave Maria, cheia de graça, o Senhor é convosco. Bendita sois vós entre as mulheres. E bendito é o fruto do vosso ventre, Jesus.
1: Santa Maria, Mãe de Deus, rogai por nós, pecadores, agora e na hora da nossa morte. Amém.
0: Ave Maria, cheia de graça, o Senhor é convosco. Bendita sois vós entre as mulheres, e bendito é o fruto do vosso ventre, Jesus.
1: Santa Maria, Mãe de Deus, rogai por nós, pecadores, agora e na hora da nossa morte. Amém.
0: Ave Maria, cheia de graça, o Senhor é convosco. Bendita sois vós entre as mulheres, e bendito é o fruto do vosso ventre, Jesus.
1: Santa Maria, Mãe de Deus, rogai por nós, pecadores, agora e na hora da nossa morte. Amém.
0: Ave Maria, cheia de graça, o Senhor é convosco. Bendita sois vós entre as mulheres, e bendito é o fruto do vosso ventre, Jesus.
1: Santa Maria, Mãe de Deus, rogai por nós, pecadores, agora e na hora da nossa morte. Amém.
0: Ave Maria, cheia de graça, o Senhor é convosco. Bendita sois vós entre as mulheres, e bendito é o fruto do vosso ventre, Jesus.
1: Santa Maria, Mãe de Deus, rogai por nós, pecadores, agora e na hora da nossa morte. Amém.
0: Ave Maria, cheia de graça, o Senhor é convosco. Bendita sois vós entre as mulheres, e bendito é o fruto do vosso ventre, Jesus.
1: Santa Maria, Mãe de Deus, rogai por nós, pecadores, agora e na hora da nossa morte. Amém.
0: Ave Maria, cheia de graça, o Senhor é convosco. Bendita sois vós entre as mulheres, e bendito é o fruto do vosso ventre, Jesus.
1: Santa Maria, Mãe de Deus, rogai por nós, pecadores, agora e na hora da nossa morte. Amém.
0: Ave Maria, cheia de graça, o Senhor é convosco. Bendita sois vós entre as mulheres, e bendito é o fruto do vosso ventre, Jesus.
1: Santa Maria, Mãe de Deus, rogai por nós, pecadores, agora e na hora da nossa morte. Amém.
0: Ave Maria, cheia de graça, o Senhor é convosco. Bendita sois vós entre as mulheres, e bendito é o fruto do vosso ventre, Jesus.
1: Santa Maria, Mãe de Deus, rogai por nós, pecadores, agora e na hora da nossa morte. Amém.
0: Ave Maria, cheia de graça, o Senhor é convosco. Bendita sois vós entre as mulheres, e bendito é o fruto do vosso ventre, Jesus.
1: Santa Maria, Mãe de Deus, rogai por nós, pecadores, agora e na hora da nossa morte. Amém.
0: Glória ao Pai, e ao Filho, e ao Espírito Santo.
1: Assim como era no princípio, agora e sempre, pelos séculos dos séculos. Amém.
0: Ó meu Jesus, perdoai-nos, livrai-nos do fogo do inferno. Levai as almas todas para o céu, e socorrei principalmente aquelas que mais precisarem da vossa misericórdia. Sagrado Coração de Jesus, nós temos confiança em vós. Ó Maria concebida sem pecado, rogai por nós que recorremos a vós. Infinitas graças vos damos, soberana rainha, pelos benefícios que todos os dias recebemos de vossas mãos liberais. Dignai-vos agora e para sempre tomar-nos debaixo do vosso poderoso amparo. E para mais vos agradecer, vos saudamos dizendo:
1: Salve, Rainha, Mãe de Misericórdia, vida, doçura e esperança nossa, salve. A vós bradamos os degradados filhos de Eva. A vós suspiramos gemendo e chorando neste vale de lágrimas. Eia, pois, advogada nossa, esses vossos olhos misericordiosos a nós volvei. E depois deste desterro, mostrai-nos Jesus, bendito fruto do vosso ventre. Ó clemente, ó piedosa, ó doce sempre Virgem Maria.
0: Rogai por nós, Santa Mãe de Deus,
1: para que sejamos dignos das promessas de Cristo. Amém.
0: O Senhor esteja convosco.
2: Ele está no meio de nós.
0: Abençoe-vos Deus Todo-Poderoso, Pai, Filho e Espírito Santo. Amém.

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0: Estratégia apresentada aposta em inteligência e atuação coordenada para cortar a logística das organizações criminosas. Pablo Mundim.
1: Entre janeiro e setembro, 16 operações integradas no estado resultaram em mais de 3.300 prisões e na apreensão de quase 1.200 quilos de drogas.
2: Prova de vida é automática para quem comparecer às urnas.
0: Voto é uma das formas utilizadas pelo INSS para garantir a manutenção de pagamentos. Thaís de Araújo.
3: A medida faz parte de uma mudança no procedimento, que deixou de exigir que o aposentado se desloque a uma agência para a prova de vida.
2: A prova nacional docente será aplicada neste domingo em todo o país.
0: A avaliação pode ser usada em processos seletivos e concursos públicos para professores. Edinaldo Júnior.
4: A avaliação é destinada a concluintes de licenciaturas, graduados e profissionais da educação interessados em utilizar a nota em processos seletivos para a carreira docente.
2: Hoje, na apresentação da Voz do Brasil, Nazi Brum e Mariana Jundmann.
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2: Ações integradas para o enfrentamento ao crime organizado envolvem União, estados e municípios no Rio de Janeiro.
0: Hoje foram apresentadas ações que apostam em cooperação, inteligência e integração.
2: A ideia é trabalhar na proteção das rotas, retomar os territórios e retirar o poder econômico das organizações criminosas.
1: União, estado e município juntos no enfrentamento ao crime organizado no Rio de Janeiro. A estratégia apresentada nesta sexta-feira aposta em integração juntos no enfrentamento ao crime organizado no Rio de Janeiro. A estratégia apresentada nesta sexta

0: Disse o secretário nacional de segurança pública do Ministério da Justiça e Segurança Pública, Chico Lucas Veloso.
1: Integração entre forças federais, forças estaduais e forças municipais, integradas pela inteligência, tratando com firmeza o crime e respeitando o cidadão.
0: Os acordos de cooperação entre o Ministério da Justiça e o Estado do Rio têm vigência de 5 anos. Com o município, a parceria prevê a formação da Força Municipal. Disse o ministro da Justiça e Segurança Pública, Wellington César Lima e Silva.
2: Se o crime se pretende organizado, o Estado tem que ser muito mais organizado. A mensagem tem que ser forte. E a mensagem forte é usar a integração junto com a inteligência e junto com todos os mecanismos modernos e tecnológicos que temos para combater o crime.
0: Entre janeiro e setembro, 16 operações integradas coordenadas pela Secretaria Nacional de Segurança Pública no Estado resultaram em mais de 3.300 prisões e na apreensão de quase 1.200 quilos de drogas. Reportagem Pablo Mundim.
3: Esclarecer fake news envolvendo a reforma tributária.
4: E promover a capacitação de profissionais, gestores e da sociedade sobre o tema.
3: Esse é o objetivo de uma força-tarefa da Receita Federal junto a outros órgãos.
5: Em uma ação conjunta com o Conselho Federal de Contabilidade, o SEBRAE e a Federação Nacional das Empresas de Serviços Contábeis, a Receita Federal anunciou uma força-tarefa para esclarecer sobre a reforma tributária e o eventual surgimento de notícias falsas, as fake news, no processo de implementação das novas regras. Entre as ações está um treinamento gratuito sobre as mudanças da reforma. O curso é voltado principalmente para profissionais da área e gestores, mas pode ser acessado por qualquer cidadão que deseje entender as novas regras. O secretário da Receita Federal, Robson Barreirinhas, falou da importância dessa capacitação.
6: A gente sabe que tem muita desinformação nas redes sociais. Muita gente promovendo desinformação. Olha, vai ser um desastre a reforma, olha o problema que você vai ter. A nossa orientação é que busque o profissional de contabilidade, acompanhe os nossos cursos, as nossas orientações. É um curso sistematizado, desde a orientação mais geral, mas até aquela mais aprofundada em relação aos lançamentos contábeis.
5: Durante todo o ano de 2026, está sendo realizada a fase de testes e adaptação operacional da reforma tributária. Entre 2027 e 2032, a reforma passará a ser implementada de forma gradual. A previsão é que em 2033 o modelo já esteja completamente ativo. A reforma tributária substitui 5 impostos sobre o consumo por um modelo unificado, o IVA, Imposto sobre Valor Agregado. O presidente do Conselho Federal de Contabilidade, Joaquim Bezerra, comentou os impactos da reforma.
7: Os empresários vão poder ter a oportunidade de entender mais qual é o funcionamento de seus negócios, de seus empreendimentos, a dinâmica fiscal de sua empresa.
5: O curso de capacitação sobre a reforma tributária, oferecido pela Receita Federal e parceiros, conta com 18 módulos. É gratuito e fornece certificado de conclusão. O treinamento está disponível em gov.br/Receita Federal na aba Reforma Tributária do Consumo. A página conta também com orientações, manuais e um painel com informações que desmontam fake news. Reportagem Luana Karen.
4: Quem recebe aposentadoria, pensão ou benefício assistencial do Instituto Nacional do Seguro Social e votar nas eleições deste ano, poderá ter a prova de vida registrada automaticamente.
3: Isso porque o comparecimento às urnas é uma das formas reconhecidas pelo INSS para confirmar que o beneficiário está vivo.
8: Aposentados e pensionistas podem contar com mais uma forma de realizar a prova de vida, o comparecimento às urnas. O INSS recebe os dados da Justiça Eleitoral e faz o registro automaticamente. A medida faz parte de uma mudança no procedimento, que deixou de exigir que o aposentado se desloque a uma agência para a prova de vida. O próprio INSS cruza informações de diferentes bases do governo para verificar se a pessoa continua viva. Nas eleições municipais de 2024, a Justiça Eleitoral registrou dados de mais de 20 milhões de beneficiários. Desse total, cerca de 5 milhões tiveram a prova de vida atualizada. É o que explica o ministro da Previdência Social, Volney Queiroz.
9: É uma portaria de 2022 e que foi validada na eleição de 2024, então todas aquelas pessoas que compareceram às eleições de 2024 tiveram o comparecimento eleitoral com prova de vida. Então agora em 2026, novamente, as pessoas

0: que precisarem fazer a prova de vida, comparecendo às urnas em outubro, elas validam a sua vida com o comparecimento eleitoral.
1: Mas votar não é a única forma de fazer a prova de vida. O procedimento automático do INSS também passa por outros registros utilizados pelo governo, como, por exemplo, a renovação da Carteira Nacional de Habilitação. Quando necessário, também podem ser utilizados meios digitais ou presenciais. Entre as opções estão o reconhecimento facial pelo aplicativo GovBR e o atendimento nos balcões ou nos terminais de autoatendimento do banco pagador, quando esses serviços estiverem disponíveis. A orientação é acompanhar a situação pelos canais oficiais do INSS. Quem estiver com a prova de vida pendente poderá receber uma comunicação para regularizar a situação. As informações podem ser consultadas pelo telefone 135 ou pelo aplicativo e site Meu INSS. Reportagem Thaís de Araújo.
2: Quando alguém pega o dinheiro ou mexe nos bens de uma pessoa idosa sem ela permitir, isso também é uma forma de violência.
3: É o chamado abuso patrimonial e financeiro. Pode acontecer quando alguém usa a aposentadoria do idoso, fica com o cartão ou a senha, vende um bem sem autorização ou até faz empréstimos no nome da pessoa.
2: E é importante ficar de olho nesses sinais e saber onde denunciar.
4: De acordo com o Ministério dos Direitos Humanos e da Cidadania, a violência patrimonial e financeira contra a pessoa idosa ocorre quando o dinheiro, benefícios, bens ou documentos são apropriados, retidos ou utilizados sem autorização. Entre as situações estão o uso indevido de aposentadorias, a retenção de cartões e senhas, a venda de bens sem consentimento e a contratação forçada de empréstimos. Também são considerados abusos a oferta de empréstimos sem solicitação clara, a emissão de informações sobre taxas e contratos e golpes como boletos falsos, falso parente e extorsões por aplicativos de mensagens. Suspeitas ou casos de violência podem ser denunciados pelo Disque 100 gratuitamente, 24 horas por dia. O canal recebe denúncias de vítimas e testemunhas, inclusive de forma anônima. Também é possível pelo WhatsApp no número 61 99611 0100, ou pelo Telegram, procurando por Direitos Humanos Brasil. Também é possível procurar delegacias de polícia, o Ministério Público, as defensorias públicas e serviços de assistência social e saúde em situação de risco imediato. A orientação é ligar para o 190. Dilson Santa Fé, para a Voz do Brasil.
3: O Disque 100 é um canal que acolhe e encaminha denúncias de violações dos direitos humanos no Brasil.
2: Entre 1º de janeiro e o início de setembro deste ano, foram recebidas mais de 508 mil denúncias, segundo o painel de dados da Ouvidoria Nacional de Direitos Humanos.
3: E para que ninguém deixe de recorrer a esse canal por falta de informação, conheça agora os principais mitos e verdades sobre o serviço.
5: O Disque Direitos Humanos, conhecido como Disque 100, nunca desliga. Está disponível 24 horas, todos os dias, inclusive aos sábados, domingos e feriados. A equipe acolhe as denúncias de grupos vulneráveis, como idosos, indígenas, crianças e adolescentes e pessoas com deficiência, e direciona às instituições competentes. Mas a desinformação pode dificultar o acesso da população brasileira ao serviço. Por isso, vamos conhecer agora alguns mitos e verdades relacionados ao Disque 100.
6: A pessoa denunciante deve ser identificada?
5: Mito. O denunciante não é obrigado a se identificar. Mas para isso, o anonimato deve ser solicitado durante o atendimento.
7: O Disque 100 substitui serviços de emergência?
5: Isso também é um mito. Um serviço não substitui os outros. Em cenários de perigo iminente, não hesite em procurar a Polícia Militar pelo 190, o Corpo de Bombeiros ligando 193 ou o SAMU no 192.
8: Se comprovada a violação, o agressor poderá ser responsabilizado?
5: Verdade, mas sempre respeitando o devido processo legal e observando o direito ao contraditório, ampla defesa e a presunção da inocência. Lembrando que os profissionais da ouvidoria não entram em contato com o denunciante ou com a vítima para comunicar o desfecho da denúncia. Caso o denunciante queira receber atualizações, é necessário entrar em contato com o Disque 100 e informar o número de protocolo recebido no momento da denúncia.
9: E se a denúncia for feita de má fé, o denunciante poderá responder judicialmente?
5: também é verdade. No Brasil, existem mecanismos legais que permitem a responsabilização de quem aciona serviços públicos com má-fé. Por isso, o serviço Disque 100 e outros canais de denúncias devem ser utilizados com responsabilidade.
10: É preciso apresentar provas materiais para a abertura de um protocolo de denúncia?
5: Mito. As provas ajudam na apuração, mas não são obrigatórias, porque nem sempre é possível reunir materiais que comprovem uma violação. Mas algumas informações são essenciais para o prosseguimento da denúncia, como o nome da vítima e do autor, local, data e a descrição do episódio. Vale lembrar que a ligação para o Disque 100 é gratuita e, além do atendimento telefônico, o serviço recebe denúncias pelo WhatsApp, Telegram, videochamadas em língua brasileira de sinais e presencialmente na sede do Ministério dos Direitos Humanos e da Cidadania em Brasília. Reportagem Graziele Bezerra.
2: E quem precisar recorrer ao Disque 100 pelo WhatsApp, anote aí, o número é 61 99611 0100.
3: Nacional Docente, a PND, será realizada neste domingo, dia 20, em 806 cidades de todo o país.
2: A avaliação pode ser usada em processos seletivos e concursos públicos para a carreira de professor da educação básica.
11: Neste domingo acontece a Prova Nacional Docente. A avaliação é destinada a concluintes de licenciaturas, graduados e profissionais da educação interessados em utilizar a nota em processos seletivos para a carreira docente. Nesta edição, a PND tem uma função a mais. A mesma avaliação teórica será utilizada como Exame Nacional de Desempenho dos Estudantes, o ENAD das licenciaturas. A prova avalia a formação dos estudantes que pretendem atuar na educação. O diretor de graduação do Instituto Federal do Tocantins, Daniel Marra da Silva, destaca que a avaliação é fundamental para certificar o conhecimento dos futuros educadores e dos cursos de licenciaturas.
12: Além de avaliar o desempenho do estudante no curso e nos dar um retrato de como que o curso está sendo desenvolvido mesmo, da qualidade, ou nos oferece subsídios para melhorias, né? Também oferece essa oportunidade ao estudante de, a partir do desempenho, assumir um concurso público por instituições que adotem esse sistema.
11: A prova tem duas partes, são 30 questões objetivas e uma discursiva de formação geral docente, além de outras 50 questões específicas da área de licenciatura. Ao todo, são 21 áreas avaliadas, entre elas pedagogia, matemática, história, geografia e educação física. Elisiane Marim Galeazzi, estudante de Farroupilha, no Rio Grande do Sul, vai participar do exame e fala como se preparou.
13: É importante desenvolver uma boa capacidade de interpretação, relacionando os conteúdos estudados com as situações concretas da prática docente.
11: João Antônio, estudante de Física em Palmas, Tocantins, também vai participar. Para ele, a carreira já está definida e será dentro da sala de aula.
14: A gente vê uma grande tendência a pessoas desistirem da educação, da sala de aula. Eu me sinto transformado pela educação e eu quero levar isso para frente.
11: É preciso ficar atento aos horários. Os portões abrem ao meio-dia e fecham impreterivelmente a 1 da tarde pelo horário de Brasília. A prova começa a 1:30 e termina às 7 da noite. O candidato deve levar documento oficial com foto e caneta esferográfica preta de material transparente. O celular e outros eletrônicos devem ser desligados e guardados no envelope porta-objetos. O local de prova está no cartão de confirmação da inscrição disponível no sistema PND. Colocução de Edinaldo Júnior, reportagem Pablo Mundim.
3: Hoje é Dia Nacional de Conscientização e Incentivo ao Diagnóstico Precoce do Retinoblastoma,
2: que é o câncer nos olhos mais comum em crianças.
3: A melhor estratégia de combate à doença é observar os olhinhos e fazer exames preventivos.
2: E o tratamento está disponível no Sistema Único de Saúde.
15: O retinoblastoma é um tipo raro de câncer ocular que se desenvolve na retina. Ele acomete principalmente crianças com menos de 5 anos de idade. É o tumor intraocular mais frequente na infância. A chefe do Serviço de Oncologia Pediátrica do Instituto Nacional do Câncer, o INCA, doutora Sima Ferman, fala dos sintomas da doença.
16: Os principais são a leucocoria, que é o reflexo branco na pupila pupila quando a luz incide. Mas tem outros sinais e sintomas também importantes, como o estrabismo ou mesmo o olhinho vermelho, né? Que fica vermelho, ou dor, ou queda da visão, são sintomas importantes e que merecem uma investigação o mais rápido possível.
15: E hoje é o Dia Nacional de Conscientização e Incentivo ao Diagnóstico Precoce do Retinoblastoma. Descobrir a doença com antecedência é fundamental para um tratamento de sucesso, com até 98% de cura, diminuindo assim as chances de cegueira. O retinoblastoma ganhou maior visibilidade após a filha dos jornalistas Tiago Leifert e Dayana Garbim receber o diagnóstico da doença. Depois disso, o casal criou uma ONG e uma campanha De Olho nos Olhinhos, que incentiva pais e responsáveis a fazerem pelo menos um exame de vista a cada 6 meses para afastar o risco da doença. A campanha tem o apoio do Instituto Nacional do Câncer. Tiago Leifert fala da importância do diagnóstico precoce.
17: Retinoblastoma atinge crianças de 0 a 5 anos. Elas não vão falar que elas não estão enxergando, elas vão tentar se adaptar e cabe a nós, os adultos que estão ali em volta, a gente tem que ficar de olho nos olhinhos. Então a gente decidiu compartilhar com as famílias para que as pessoas pudessem chegar ao tratamento antes do que a gente conseguiu. Não só as famílias também, professores, a tia da creche, grupo do futebol, do seu condomínio, todo mundo tem que ficar de olho nos olhinhos.
15: O Sistema Único de Saúde oferece tratamento integral para o retinoblastoma. Os pacientes são encaminhados para unidades de assistência de alta complexidade em oncologia. O SUS cobre exames, cirurgias, quimioterapia e radioterapia quando são necessárias. As informações sobre o tratamento estão disponíveis em gov.br/inca. Com locução de Thaísa Vitória, reportagem Cleide Lopes.
3: A Anvisa, Agência Nacional de Vigilância Sanitária, proibiu a importação, o armazenamento, a distribuição, a comercialização e a propaganda e também o uso da caneta de GLP-1 denominada T36.
18: O medicamento não possui registro sanitário junto à Anvisa e não teve a sua segurança e eficácia avaliadas no Brasil.
3: A comercialização desse produto, popularmente conhecido como caneta emagrecedora, por meio do site golfarma.shop, também foi proibida.
18: O site vinha anunciando medicamentos sem registro no Brasil, à base de tirzepatida ou que alegavam supostamente ter como princípio a retatrutida, substância que ainda não possui registro em nenhum país do mundo.
3: É importante esclarecer que sites em geral não podem vender medicamentos para qualquer indicação, em nenhuma hipótese.
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18: Lanterna, capacete, calça e sapato fechado e vista-se com roupas confortáveis.
3: A nossa viagem hoje é no escuro, mas de uma beleza plena.
18: Vamos conhecer as cavernas da Chapada Diamantina na Bahia.
3: E você ainda tem a opção de visitar uma das mais de 30 mil grutas e cavernas espalhadas por todo o Brasil.
20: Imagina caminhar por um ambiente onde a luz do sol não chega. Em salões subterrâneos, rios, formações rochosas e estruturas que levaram milhares ou até milhões de anos para se formar. É o universo das cavernas e grutas, patrimônio natural brasileiro. E no país, são mais de 30 mil, de acordo com o ICMBio, Instituto Chico Mendes de Conservação da Biodiversidade. E que tal conhecer algumas delas com a gente? Estamos na Chapada Diamantina, no interior da Bahia. E vamos começar nosso roteiro em Iraquara, conhecida como capital das grutas e cavernas. O guia turístico Rael de Souza, que nasceu na cidade, conta o que você pode encontrar pela região.
21: Iraquara é conhecida como a capital de grutas e cavernas do Brasil. Então, tem mais de 200 grutas catalogadas, somente tem 7 que é aberta à visitação. Eu vou citar aqui o nome de algumas dessas, das grutas, que tem Gruta da Fumaça, Lata Doce, Caverna Torrinha, Gruta da Pratinha, Gruta Azul, Mulher-Yuyu, Bolo de Noiva.
20: Dessas grutas que o Rael acabou de citar, entre as mais famosas estão a Lapa Doce e a Gruta da Pratinha. Cada uma oferece uma experiência diferente. A Lapa Doce é uma caverna seca, com formações calcárias milenares e salões que chegam a 25 metros de altura. A única luz que entra é a da lanterna que acompanha os visitantes. Já a Gruta da Pratinha é chamada de Oásis do Sertão Baiano, pelas suas águas incrivelmente azuis e transparentes. Quem não perde a oportunidade de ir a essa região é a baiana Elizeni Fernandes, que hoje mora em São Paulo.
0: Lá em Iraquara mesmo, tem a gruta que fica na Fazenda Pratinha, né? Lá tem duas grutas, que é a Gruta Pratinha e a Gruta Azul. A Gruta Azul, a gente não pode entrar, né, na água, mas para tirar foto. Geralmente o turista vai assim mais no período da tarde, né? Ali por volta das 2 horas, que é onde o sol bate na caverna e a água ali fica toda iluminada, né? Tem a Gruta Pratinha, que é mais para mergulho, né? Tem uns passeios ali que você faz o mergulho. É uma experiência assim incrível.
20: Visitar nossas cavernas é caminhar entre catedrais de pedras milenares, flutuar em rios subterrâneos de água azul cristalina e vivenciar o silêncio absoluto da natureza. Ficou curioso? Então se liga na dica do ICMBio. Quando for planejar o passeio, verificar a distância e o grau de esforço físico exigido. E sempre que possível, contratar um guia turístico credenciado pelo órgão. Eu sou a Raquel Mariano e até a próxima viagem.
18: Na próxima semana, com a chegada da primavera, vamos falar de flores, projetos e cidades que produzem e exportam esse bem tão delicado.
3: Vamos conhecer Olambra, em São Paulo, uma estância turística conhecida como a Cidade das Flores.
18: O local é responsável por 40% da produção nacional de flores e plantas ornamentais, além de dominar 80% das exportações do setor no país.
3: Então, até sexta-feira, na nossa próxima viagem pelo país.
18: E essas foram as notícias do governo federal.
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3: Fique agora com as notícias do Poder Judiciário e do Congresso Nacional. Boa noite, um bom fim de semana.
18: A gente volta na segunda-feira. Uma boa noite. Música.

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2: Supremo confirma a validade da norma que proíbe delegados de chefiar policiamento extensivo no Rio.
3: Semana Nacional da Execução Trabalhista arrecada mais de 4 bilhões de reais.
2: STJ mantém condenação de ex-deputada Flor de Lis a 50 anos de prisão e anulação de júri que absolveu outros três réus.
3: Boa noite, eu sou Leandro Bezerra.
2: Eu sou Walter Lima.
3: Confirmada pelos ministros do Supremo Tribunal Federal a validade da norma que proíbe delegados de chefiar policiamento ostensivo no Rio de Janeiro.
2: A decisão foi tomada em sessão virtual. Os ministros julgaram uma ação direta de inconstitucionalidade contra uma lei estadual de 2025, que estabelece o exercício de funções de comando ou de chefia em forças de segurança.
3: STJ mantém condenação da ex-deputada federal Flor de Lis dos Santos de Souza a 50 anos de reclusão pela morte, em 2019, do pastor Anderson do Carmo de Souza, o então marido dela.
2: Os ministros também mantiveram uma anulação de júri que absolveu outros três réus. Fátima Uchoa.
4: O assassinato a tiros do pastor Anderson ocorreu na casa da família em Niterói. Flor de Lis foi condenada por planejar o crime. O Tribunal de Justiça do Rio de Janeiro havia anulado a absolvição de uma neta biológica da ex-deputada e de dois filhos adotivos, sob o fundamento de que a decisão dos jurados foi contrária às provas do processo. Por isso, os três devem ser submetidos a novo júri popular. Em relação a Flor de Lis, a relatora no STJ, desembargadora convocada Nilsoni de Freitas, observou que a decisão de pronúncia que levou a ex-deputada a julgamento apresentou fundamentação suficiente com base em provas periciais e testemunhais.
3: Mais de 4 bilhões de reais foram arrecadados nesta edição da Semana Nacional da Execução Trabalhista.
2: Durante 5 dias, a Justiça do Trabalho concentrou esforços para garantir o pagamento de dívidas já reconhecidas. Larissa Batista.
5: Os dados parciais desta edição revelam a dimensão da iniciativa. Cerca de 77 mil audiências foram realizadas em todo o país e mais de 20 mil acordos foram firmados entre trabalhadores e empresas. Ao todo, mais de 4 bilhões de reais foram arrecadados. Neste ano, a força-tarefa concentrou esforços nos grandes devedores e na localização de bens. A estratégia buscou encontrar recursos para quitar milhares de dívidas trabalhistas, de quem já tinha o direito reconhecido.
3: As eleições estão chegando e a Justiça Eleitoral tem alguns aplicativos que vão facilitar a vida do eleitor.
2: Essas ferramentas permitem consultar serviços, denunciar irregularidades e acompanhar informações da votação. Estevão Furtado.
6: O e-título permite consultar o local de votação, a situação eleitoral e outros serviços. Já o Pardal é o canal para denunciar irregularidades como propaganda ilegal e suspeita de compra de votos. O boletim na mão permite consultar os votos registrados nos boletins de urna a partir do QR Code impresso no documento. E o aplicativo Mesário reúne treinamentos e orientações para quem vai trabalhar nas sessões eleitorais. Todos eles estão disponíveis gratuitamente nas lojas Google Play e Apple Store.
3: O Ministério Público Federal divulga novo balanço sobre o uso de recursos ambientais do caso Brumadinho.
2: O relatório apresenta avanços em obras, compras de veículos, drones e regularização de terras nas unidades de conservação. Sabrine Menezes.
7: Fruto de uma decisão da Justiça Federal, com anuência do MPF, do Ministério do Meio Ambiente e do IBAMA, o projeto G7 Parques Nacionais converte multas ambientais da Vale em investimentos para a preservação de 7 parques nacionais de Minas Gerais. Segundo o relatório, no período mais recente foram solicitados 21 milhões de reais, usados principalmente em contratos de engenharia. Os recursos também financiam projetos de infraestrutura, compra de equipamentos e regularização fundiária. As novas solicitações de aporte financeiro, cerca de 37 milhões de reais, serão utilizados para proteger as unidades, melhorar as estruturas dos parques e incentivar o turismo sustentável.
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3: A você uma boa noite.
2: Um fim de semana excelente e até segunda-feira.
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9: Eu sou Humberto Pinheiro e estes são os destaques de hoje do Jornal do Senado, que começa agora. Plataformas digitais terão que divulgar relatórios sobre proteção de crianças e adolescentes. Há 80 anos, Constituição de 1946 marcava a redemocratização do Brasil. Projeto no Senado amplia direitos de trabalhadores domésticos no seguro-desemprego. Boa noite. As plataformas digitais com mais de 1 milhão de usuários menores de 18 anos precisam publicar o primeiro relatório semestral de transparência previsto no Estatuto Digital da Criança e do Adolescente. O documento deve detalhar as medidas adotadas para proteger crianças e adolescentes, além de informar como a plataforma identifica e enfrenta riscos e recebe e trata denúncias. A exigência vale para provedores e aplicações de internet destinados a menores de idade ou com acesso provável por esse público. Repórter Pedro Pincer.
10: Plataformas digitais acessadas por crianças e adolescentes com mais de 1 milhão de usuários menores de 18 anos precisam publicar o primeiro relatório semestral de transparência previsto no ECA Digital. O documento precisa detalhar como a plataforma protege crianças e adolescentes e como lida com riscos e denúncias. O autor da proposta do ECA Digital foi o senador Alessandro Vieira, do MDB de Sergipe. Ele destaca a importância e o ineditismo da legislação.
11: Nós estamos regulando parcialmente a atividade das empresas mais poderosas da história do capitalismo. Essa é a primeira lei das Américas nessa matéria. As empresas serão obrigadas a, por padrão, organizar seus aplicativos, seus produtos, seus serviços, na forma mais protetiva para a criança e adolescente. Esse é um projeto, essa é uma legislação voltada para a proteção da criança e adolescente.
10: Mais informações sobre o ECA Digital e sobre as obrigações previstas podem ser consultadas em gov.br/ANPD.
9: Há 80 anos, em 18 de setembro de 1946, o Brasil promulgava uma nova Constituição, após o fim do Estado Novo. A Carta Constitucional reestabeleceu as eleições diretas, fortaleceu o Congresso Nacional e devolveu autonomia política e administrativa a estados e municípios. O texto também ampliou direitos e garantias individuais e marcou a redemocratização do país. Mais detalhes com o repórter Rodrigo Rezende.
12: Depois de 15 anos de governo Getúlio Vargas, entre 1930 e 1945, e 8 anos da ditadura do Estado Novo, iniciada em 1937, o Brasil teria em 1946 uma nova Constituição. O consultor legislativo Gilberto Guerzoni ressalta que o fim da Segunda Guerra acelerou o processo de democratização no país e praticamente exigiu a elaboração de um novo conjunto de leis. O presidente da Assembleia Constituinte foi o senador Melo Viana. Em 18 de setembro de 1946, a nova carta foi promulgada e, segundo Guerzoni, era uma constituição liberal e a mais democrática até então.
13: Nós temos a volta da autonomia dos estados e municípios, das eleições diretas para governador e prefeito e para presidente da república, né, o restabelecimento das assembleias legislativas, das câmaras municipais e do próprio Congresso Nacional.
12: A Constituição de 1946 ficou em vigor até o golpe de 1964. Ela foi substituída formalmente pela Carta de 1967.
9: A busca pela igualdade de direitos para os trabalhadores domésticos deve ganhar mais um capítulo com o novo projeto apresentado no Senado. A proposta pretende alterar a lei que regulamenta o trabalho doméstico remunerado para equiparar as regras do seguro-desemprego da categoria às aplicadas aos demais trabalhadores. Repórter Douglas Castilho.
14: Atualmente, a trabalhadora doméstica demitida sem justa causa tem direito a ganhar um salário mínimo em até 3 parcelas, desde que tenha tenha trabalhado por pelo menos 15 meses nos 2 anos que antecederam o fim do emprego. As demais categorias profissionais podem ganhar de 3 a 5 parcelas e o valor é calculado com base na média dos últimos salários. O consultor legislativo da casa, Bernardo Schettini, destacou que, apesar dos avanços alcançados nos últimos anos, a garantia plena na Seguridade Social das trabalhadoras domésticas ainda não foi atingida.
15: Hoje, essas trabalhadoras e esses trabalhadores também acessam o FGTS, o próprio seguro-desemprego, têm direito a uma jornada e uma escala de trabalho dignas, recebem horas extras quando devidas. A principal divergência, hoje em dia, no âmbito da Seguridade Social, está no seguro-desemprego.
14: Outro ponto do projeto indica o Fundo de Amparo ao Trabalhador, FAT, como fonte para custear os gastos com a implementação das novas regras. O texto agora aguarda envio às comissões pertinentes.
9: Uma proposta e análise na Comissão de Educação propõe a instalação de botão de pânico nas escolas. Além do dispositivo emergencial para acionar autoridades, o texto também prevê que estabelecimentos de ensino das redes pública e privada implementem medidas como câmeras de vigilância e treinamento de pessoal responsável pelos equipamentos de segurança. O objetivo do projeto é prevenir e combater a violência escolar. Por isso, estipula que todo ano ocorram simulações para testar os planos de segurança, que devem contar com a participação obrigatória de alunos e funcionários. O texto determina ainda que os estados mantenham áreas de inteligência voltadas à prevenção de agressões nas escolas, inclusive no ambiente virtual.
16: Eleições 2026.
9: Falta pouco para o dia das eleições de 4 de outubro. A Justiça Eleitoral já analisou mais de 99% dos pedidos de registro de candidatura em todo o país. Os tribunais eleitorais também já começaram a preparar as urnas eletrônicas. O processo inclui a instalação dos sistemas e a inserção dos dados que serão utilizados na votação. A reportagem é de Raíssa Abreu.
17: Segundo o presidente do TSE, ministro Cássio Nunes Marques, é só depois do julgamento de todos os pedidos de candidatura que os tribunais regionais podem lacrar o sistema das urnas eletrônicas. Os dados dos 13 candidatos à presidência da República já foram carregados. É o que conta o coordenador de processamento da Secretaria Judiciária do Tribunal, Daniel Vasconcelos.
18: Na sequência, os TREs irão fazer também essas cerimônias de encerramento do candidato, de modo que para cada unidade da federação seja dada carga de todos os cargos, não só os presidentes, mas os demais que estão em jogo esse ano.
17: O primeiro turno das eleições acontece no dia 4 de outubro.
9: Lembrando que neste ano o eleitor irá votar em 2 senadores, mas atenção, são 2 senadores diferentes, 1 voto para cada candidato ou candidata. Primeiro, o eleitor escolherá 1 candidato e confirmará a escolha. Em seguida, registrará o outro voto. Se o eleitor repetir o mesmo número nas 2 oportunidades, apenas o primeiro voto será considerado válido. O segundo será anulado automaticamente pela urna eletrônica. Também é importante lembrar que na votação para senador não é possível votar na legenda, ou seja, o eleitor não poderá digitar apenas o número do partido. Caso isso aconteça, o voto para senador será considerado nulo. No dia da eleição, é permitido levar os números dos candidatos anotados no papel. O primeiro turno da eleição ocorre no dia 4 de outubro. E para ajudar o cidadão a se informar melhor, o Senado Federal criou uma página especial para a cobertura das eleições. O site pode ser acessado por meio do endereço senado.leg.br/eleições. Com trabalhos técnicos de Eliseu Caires, o Jornal do Senado fica por aqui. Acompanhe agora as notícias do Tribunal de Contas da União e da Câmara dos Deputados. Boa noite e um bom fim de semana.
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19: O Tribunal de Contas da União avaliou as barreiras enfrentadas por pequenos provedores de internet no Brasil. Essas empresas têm papel importante na expansão da conectividade. Em municípios com até 30 mil habitantes, elas respondem por 91% das conexões de fibra ótica. A auditoria identificou problemas que aumentam custos e dificultam investimentos. Entre eles estão dificuldades para compartilhar postes, acesso ao crédito e a concorrência com provedores ilegais. O TCU também apontou que o furto de cabos e a atuação de organizações criminosas prejudicam a prestação do serviço em alguns locais. O tribunal recomendou que a Agência Nacional de Telecomunicações e o Ministério das Comunicações revejam as regras de compartilhamento de infraestrutura e adotem medidas contra provedores ilegais. Saiba mais em tcu.gov.br.
16: TCU, fiscalização a serviço da sociedade. Jornal Câmara dos Deputados.
20: Câmara cria regras especiais para controle sanitário da agricultura familiar. Deputados estudam modernizar sistema de busca de pessoas desaparecidas.
21: Comissão inclui cálculo do fator amazônico nas políticas públicas da região.
22: Boa noite. A Comissão da Amazônia aprovou a inclusão do chamado fator amazônico no cálculo das políticas de desenvolvimento social para a região. A repórter Fabielle Pires tem os detalhes.
23: Avançou mais um passo na Câmara dos Deputados a proposta que insere o chamado fator amazônico em políticas públicas do governo federal. O projeto foi aprovado pela Comissão da Amazônia e dos Povos Originários e Tradicionais. A ideia é que sejam considerados custos e prazos adicionais ao planejar e executar políticas de desenvolvimento social na Amazônia Legal, incluindo processos de compras públicas. A proposta foi apresentada por vários deputados da bancada amazônica de partidos diferentes. Segundo a justificativa do projeto, os desafios logísticos da Amazônia acabam aumentando os custos de produtos, serviços e investimentos públicos na região. Esses custos estão relacionados às grandes distâncias, às dificuldades de transporte, ao acesso a comunidades isoladas e às condições climáticas da região. Em entrevista à Rádio Câmara, o relator da proposta da Comissão da Amazônia, deputado Dorinaldo Malafaia, do PDT do Amapá, explicou que a região passa por dificuldades logísticas na organização de diferentes políticas públicas, de distribuição de alimentos e a cobertura vacinal de áreas isoladas.
24: O fator amazônico e o custo amazônico, ele é uma realidade nossa. Nós precisamos avançar do ponto de vista das políticas públicas, das políticas de gestão, para que a gente possa realmente adaptar isso a uma realidade que é a desigualdade regional.
23: O texto foi aprovado pela Comissão da Amazônia na versão sugerida pelo relator. Entre as mudanças propostas por Dorinaldo Malafaia ao projeto original, estão alterações na nova lei de licitações para que o valor estimado das contratações públicas na região amazônica inclua gastos extras com deslocamento, comunicação e acesso limitado a recursos. A proposta, que inclui o fator amazônico em políticas de desenvolvimento social, já havia sido aprovado também pela Comissão de Previdência, Assistência Social, Infância, Adolescência e Família. O projeto agora segue para a Comissão de Constituição e Justiça. Para virar lei, a proposta precisa ser aprovada pela Câmara e pelo Senado. Da Rádio Câmara de Brasília, Fabielle Pires.
16: Desenvolvimento Regional.
25: Roberto Duarte, do Republicanos do Acre, propõe criar um programa nacional para ampliar o acesso à energia solar com linhas de crédito quitadas a partir da própria economia obtida na conta de luz. A iniciativa também prevê o uso do saldo do FGTS para custear a instalação dos sistemas fotovoltaicos.
26: Roberto Duarte acrescenta que a proposta engloba o incentivo a condomínios solares comunitários, condições facilitadas para famílias de baixa renda e uma verba específica para financiar projetos por meio de emendas parlamentares.
16: Consumidor.
25: Celso Russomano, do Republicanos de São Paulo, é autor de projeto que obriga aplicativos de transporte e entrega a detalhar a composição do preço cobrado do consumidor. A plataforma deverá informar quanto fica com a empresa e quanto do valor é repassado a prestadores de serviço e estabelecimentos.
26: Celso Russomano também determina que as informações sobre o preço apareçam antes da confirmação da compra, inclusive quando houver o chamado reajuste dinâmico. O texto ainda exige a disponibilidade do histórico de cada operação por pelo menos 12 meses.
16: Homenagem.
25: Luci
0: Luciano Vieira, do PSDB do Rio de Janeiro, apresentou o projeto que inclui o nome de Sérgio Vieira de Mello no livro dos heróis e heroínas da pátria. A homenagem visa reconhecer a atuação do brasileiro que foi alto comissário da ONU, morto em um atentado à bomba no Iraque em 2003.
26: Luciano Vieira lembra que Sérgio Vieira de Mello atuou durante 34 anos na Organização das Nações Unidas, em missões voltadas à paz e aos direitos humanos. Entre as missões, o parlamentar destaca a condução do processo de independência do Timor-Leste, de 1999 a 2002.
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3: Saúde.
0: Passou em mais uma comissão da Câmara a proposta que prevê a criação de protocolo para atendimento de mulheres na menopausa pelo SUS. A repórter Maria Neves traz mais informações sobre o texto.
4: A Comissão de Finanças e Tributação da Câmara dos Deputados aprovou o projeto que obriga o Sistema Único de Saúde a elaborar protocolo clínico para o tratamento dos sintomas do climatério. Esse período, que começa por volta dos 40 anos e representa a transição da fase reprodutiva para a não reprodutiva da mulher, costuma ser marcado por sintomas físicos e emocionais. A autora do texto, deputada Ana Paula Lima, do PT de Santa Catarina, enumera algumas das dificuldades enfrentadas pelas mulheres nessa fase.
5: Aproximadamente 85% das mulheres experimentam fogachos durante a transição menopausal tardia e no pós-menopausa inicial. E cerca de 50% das mulheres no pós-menopausa eventualmente desenvolvem sintomas de atrofia vulvovaginal, incluindo secura vaginal e dispareunia.
4: O projeto original de Ana Paula Lima previa apenas a oferta de terapia hormonal pelo SUS. No entanto, a relatora na Comissão de Finanças e Tributação, deputada Ana Pimentel, do PT Mineiro, recomendou que se aprovasse a versão apresentada na Comissão de Defesa dos Direitos da Mulher. No entendimento da relatora, ao obrigar o Sistema Único de Saúde a oferecer terapia hormonal a mulheres no climatério, o projeto criava despesa obrigatória de caráter continuado para o Executivo Federal. Nesse caso, seria necessário apresentar a estimativa de custo da nova exigência e formas de compensar o gasto. De acordo com Ana Pimentel, o texto aprovado supera essa dificuldade por reformular a proposição em termos predominantemente normativos e programáticos. Em lugar de assegurar de forma direta a oferta obrigatória do tratamento hormonal, passa a prever que o sistema de saúde pode ofertar diferentes abordagens terapêuticas, inclusive hormonais. O projeto agora será analisado pela Comissão de Constituição e Justiça. Se aprovado, poderá seguir para a análise do Senado. Da Rádio Câmara de Brasília, Maria Neves.
3: Previdência.
26: Para Adolfo Viana, do PSDB da Bahia, a conquista de um emprego formal não deve significar a perda imediata do Bolsa Família. O projeto de autoria do deputado estabelece a permanência da família no programa por 24 meses com o pagamento integral do benefício.
0: A proposta estabelece que a regra valeria mesmo quando a nova renda ultrapassar os limites atualmente previstos. Adolfo Viana sustenta que a medida dá mais segurança ao trabalhador, estimula a formalização e amplia a base de contribuintes da Previdência Social.
3: Educação.
26: projeto de Rafael Brito, do MDB de Alagoas, altera a fórmula do repasse do PNAE, o Programa Nacional de Alimentação Escolar, para aumentar os recursos da merenda escolar, especialmente para o Norte e Nordeste. O objetivo é melhor atender estudantes em situação de vulnerabilidade econômica.
1: Hoje, o recurso da merenda é calculado apenas pelo número de alunos matriculados, sem considerar que existem escolas, por exemplo, que a maioria dos estudantes vive em situação de pobreza ou tem na alimentação escolar a principal refeição do seu dia. Essa minha proposta, ela não retira recurso nenhum do município, para ficar bem claro. Todos continuam recebendo o valor que já recebem. O que a gente está fazendo é criar um repasse adicional para os estudantes em situação de pobreza e extrema pobreza, garantindo mais recursos de alimentação justamente para as escolas que atendem quem mais precisa.
25: Rafael Brito esclarece ainda que o aumento será gradual até 2031. Segundo ele, a medida segue uma recomendação técnica do governo federal e usará dados existentes nos sistemas do CadÚnico e do Bolsa Família para evitar distorções e burocracia.
26: A coxinha pode ser reconhecida como patrimônio cultural e material do Brasil por causa de sua relevância histórica, cultural e gastronômica. O texto de Vitor Lipe, do PSD de São Paulo, destaca a presença do salgado em diferentes regiões e sua relação com a identidade alimentar do país.
25: O deputado também ressalta a importância econômica da coxinha, especialmente para pequenos negócios, como lanchonetes e vendedores ambulantes. Segundo Vitor Lipe, a produção e a comercialização do salgado movimentam uma cadeia que envolve empreendedores, indústria e geração de empregos.
16: Segurança Pública.
26: Comissão aprova projeto que busca modernizar o sistema de busca de pessoas desaparecidas. A repórter Silvia Munhato traz mais detalhes sobre as medidas a serem adotadas, inclusive o uso de câmeras de segurança.
3: A Comissão de Finanças e Tributação da Câmara dos Deputados aprovou proposta que busca modernizar a Política Nacional de Busca de Pessoas Desaparecidas. O texto reforça o uso de tecnologia nas investigações. Pela proposta, a política passa a tratar, além do desaparecimento, do combate ao tráfico de pessoas, inclusive quando o crime ocorrer no exterior contra a vítima brasileira. O texto prevê a autorização do uso de câmeras e reconhecimento facial para apoiar as investigações e acelerar a localização de desaparecidos, com regras para proteger dados e preservar o sigilo das apurações. Outra medida é a integração de dados entre sistemas municipais, estaduais e federais, para unificar as ações de busca. No Código Penal é criado artigo que tipifica o crime de desaparecimento ou tráfico de pessoas, englobando condutas como exploração sexual, trabalho escravo, adoção ilegal e remoção de órgãos, prevendo agravantes para situações envolvendo funcionários públicos, vulneráveis ou deslocamento da vítima para outra região. Também é incluído o crime de desaparecimento de pessoas na Lei de Crimes Hediondos, quando praticado contra crianças e adolescentes. E o texto ainda regulamenta o uso do alerta Amber, que teria o objetivo de emitir alertas nacionais para localização rápida de pessoas desaparecidas a menos de 24 horas. O relator da proposta na Comissão de Segurança Pública, deputado Sanderson, do PL do Rio Grande do Sul, destacou a necessidade de investimentos na área de inteligência.
6: Hoje nós temos algo em torno de 10% apenas dos crimes cometidos são levados a uma condenação. É muito pouco. Nós precisamos elevar isso, mas para elevar precisamos de tecnologia, de inteligência policial, para que o promotor tenha condições de oferecer a denúncia e que os magistrados tenham condições de, com base nas provas, condenarem os culpados, mas a tecnologia deve estar a favor da população brasileira e esse projeto então vem justamente nesse sentido.
3: Já a relatora na Comissão de Finanças e Tributação, deputada Camila Jara, do PT do Mato Grosso do Sul, fez alterações no sentido da implementação gradual das medidas previstas. O objetivo é adequar as mudanças à capacidade orçamentária da administração pública. A proposta que moderniza a Política Nacional de Busca de Pessoas Desaparecidas ainda será analisada pela Comissão de Constituição e Justiça. Depois, seguirá para o plenário da Câmara. Da Rádio Câmara de Brasília, Silvia Minhato.
25: Frade Linhares, do Republicanos, apresentou projeto que inclui o Distrito Federal na regra que aumenta a pena para furto de veículo levado a outra unidade da federação. A mudança busca eliminar a omissão do Código Penal, que atualmente menciona apenas os estados e outros países.
26: Pela proposta de Frade Linhares, o transporte de veículo furtado para o Distrito Federal impõe ao responsável uma pena de 4 a 10 anos de prisão, além de multa. O parlamentar considera que a alteração dá mais segurança jurídica à aplicação da lei.
25: Jadiel Alencar, do Republicanos do Piauí, apresentou relatório favorável à aprovação de projeto que amplia a proteção da imagem, da voz e da privacidade de crianças e adolescentes no ambiente digital. Ele explica que o texto busca combater situações de exposição abusiva.
26: Jadiel Alencar defende que conteúdos considerados prejudiciais sejam retirados das plataformas, com medidas para impedir a republicação do mesmo material. O texto também prevê a exclusão desses conteúdos dos resultados dos serviços de busca na internet.
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16: Agricultura.
25: A Câmara aprovou regras especiais para o controle sanitário de produtos da agricultura familiar. A repórter Paula Bittar nos conta quais são.
8: A Comissão de Constituição e Justiça da Câmara aprovou uma proposta que prevê regras especiais para o controle sanitário e o comércio de produtos alimentícios da agricultura familiar, como doces, queijos e bebidas. O principal ponto da proposta é isentar de autorização governamental prévia a fabricação, a distribuição e a venda de produtos alimentícios coloniais ou artesanais da agricultura familiar, desde que cumpridas certas regras. Pelo texto, poderá haver fiscalização sanitária sobre os alimentos coloniais e artesanais produzidos pelos agricultores familiares, mas ela será prioritariamente orientadora. O projeto prevê que a dispensa de autorização governamental dependerá do cumprimento da lei e de normas relativas à produção, ao controle sanitário e às boas práticas de fabricação. De acordo com o texto aprovado, para comercializar os produtos alimentícios coloniais ou artesanais, os agricultores familiares deverão efetuar o registro eletrônico automático de cada produto previamente à primeira comercialização junto ao órgão competente definido em regulamento, com informações sobre o responsável pela produção, caracterização do produto, área geográfica de comercialização e outras informações. Também deverão capacitar em boas práticas de fabricação de alimentos, o profissional responsável por registrar produtos que apresentem risco sanitário relevante, que são em geral alimentos mais suscetíveis à deterioração ou contaminação por micro-organismos. O projeto, que prevê regras especiais para o controle sanitário e o comércio de produtos alimentícios da agricultura familiar, segue agora para o Senado Federal. Na Rádio Câmara de Brasília, Paula Bittar.
26: Doutor Flávio do PL do Rio de Janeiro apresentou projeto para reduzir barreiras à venda regional de produtos da agricultura familiar e artesanal. A proposta permite que produtos circulem fora da cidade de origem sem exigência de adesão ao sistema federal de inspeção.
10: O produtor, às vezes ele produz um queijo, um salame ou um doce no seu município e ele tem um selo de inspeção municipal e ele só pode comercializar dentro do município dele, mas o profissional que dá o selo de inspeção municipal é o mesmo que dá o selo de inspeção estadual e o selo de inspeção federal, que é o CIF. E às vezes você tem um município de 1 quilômetro de divisa com outro, a pessoa faz o queijo aqui e é convidado para participar de uma feira de produtos da agricultura familiar ou artesanal, não pode ir porque ele não tem o CISB ou o CIF. O nosso projeto de lei pede que quem tenha o SIM possa comercializar o seu produto da agricultura familiar e artesanal nos municípios vizinhos também. Então a gente quer que, como se fosse, diga assim ao SIM, quem tem o SIM possa comercializar o seu produto em todos os municípios do seu estado.
25: Dr. Flávio afirma que regras sanitárias criadas para grandes empreendimentos dificultam a regularização de pequenos produtores, incentivam a informalidade e limitam o acesso a mercados. Ele explica que o projeto prevê regulamentação pelo Ministério da Agricultura em até 180 dias.
26: Diego Andrade, do PSD de Minas Gerais, defende a criação do programa Leite do Povo para oferecer até 30 litros por mês aos beneficiários do Bolsa Família. Pela proposta, o governo federal deve pagar parte do custo e o restante seria descontado diretamente do benefício.
11: Diego Andrade afirma que a iniciativa pretende ampliar o acesso à alimentação com prioridade para famílias com crianças pequenas, gestantes e idosos. Ele também defende que a compra do leite seja feita de produtores e cooperativas brasileiras para fortalecer a produção nacional.
26: Termina agora o Jornal Câmara dos Deputados, produzido pela Rádio Câmara, com trabalhos técnicos de Wellington Teles e apresentação de Val Monteiro e Luciana Vieira. Uma boa noite para você.
11: A Voz do Brasil está de volta na segunda-feira. Boa noite e bom fim de semana.
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2: 20 horas e 6 minutos.

0: 20:16.
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3: 20 horas e 17 minutos.

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0: 20:31.
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0: 20:35.
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0: 20:47.
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3: 20 horas e 50 minutos.
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